0: 94.
1: Quem tá aí no carro acompanhando a Selinalta, levando a gente de carona? Que bom! Um ótimo sábado à noite pra você. Pra quem tá em casa curtindo a noite de sábado também, aquele abraço. Tudo de bom pra você que tá na internet, aí os nossos amigos, os internautas, mundo afora, ouvindo aqui a 88,3. É sempre uma alegria contar com a sua audiência.

0: 9:15.
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0: 929.
1: Chega mais, vem com a gente aqui na programação do Música Sem Limites. Seja bem-vinda, seja bem-vindo à nossa noite especial com muita música bacana pra você.

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2: 9h42.
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0: 9:49.
1: É com você que a gente está falando, você aí, nosso amigo, você nossa amiga, que está ouvindo a Rádio Selinalta agora no FM 88,3, a programação especial aqui também da noite do sábado com música sem limites. Aquele abraço, tudo de bom e fique com a gente. Vem aí mais um clássico da música internacional para você.

0: Encerramos por aqui o nosso Música Sem Limites de hoje. No próximo sábado, a partir das 20 horas, a gente retorna com duas horinhas só de músicas internacionais, sempre no seu final da noite de sábado, aqui na Celina Alta. Tudo de bom para você, aquele abraço e aproveite bem o seu domingão que vem aí.
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1: 10:16.

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1: Quando nós experimentamos esse amor de Deus, às vezes fica difícil a gente traduzir em palavras isso. Eu gostaria até de poder dizer o que eu sinto nesse momento, a alegria em Deus de estar com vocês celebrando. Mas, às vezes, as palavras nos limitam, nos acorrentam, nos aprisionam. Por isso, vamos cantar. Vamos cantar porque não podemos dizer tudo aquilo que gostaríamos, mas com louvor, o Espírito Santo nos ajuda.

vez pra poder cantar, que Ele já está em você, que Ele já está em nós. Obrigado, Senhor.

0: nosso Deus é o Deus do impossível. Jesus.
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2: 11:11.
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1: 11:51.

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3: Saudação franciscana a você que nos acompanha pelas ondas do rádio. Eu sou o Frei Augusto Luiz Gabriel e com alegria vamos iniciar mais uma edição do programa Madrugada Franciscana, um espaço de muita fé, espiritualidade, informação, oração. Por isso, acompanhe agora a oração do Cântico das Criaturas.

0: Altíssimo, onipotente, bom Senhor, teus são o louvor, a glória, a honra e toda a bênção. Louvado sejas, meu Senhor, com todas as tuas criaturas, especialmente o Senhor Irmão Sol, que clareia o dia e que com a sua luz nos ilumina. Ele é belo e radiante, com grande esplendor de ti, Altíssimo, é a imagem. Louvado sejas, meu Senhor, pela irmã Lua e pelas estrelas que no céu formaste, claras, preciosas e belas. Louvado sejas, meu Senhor, pelo irmão Vento, pelo ar, pelas nuvens, pelo sereno e por todo o tempo em que dá sustento às tuas criaturas. Louvado sejas, meu Senhor, pela irmã Água, útil e humilde, preciosa e casta. Louvado sejas, meu Senhor, pelo irmão Fogo, com o qual iluminas a noite. Ele é belo e alegre, vigoroso e forte. Louvado sejas, meu Senhor, pela nossa irmã, a Mãe Terra, que nos sustenta e governa, produz frutos diversos, flores e ervas. Louvado sejas, meu Senhor, pelos que perdoam pelo teu amor e suportam as enfermidades e tribulações. Louvado sejas, meu Senhor, pela nossa irmã, a morte corporal, da qual homem algum pode escapar. Louvai todos e bendizei o meu Senhor. Dai-lhe graças e servi-o com grande humildade.
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2: Irmãos e irmãs, sejam bem-vindos a este encontro fraterno. Deus nos concede seus dons para que sejam multiplicados em favor do mundo inteiro. Que nossa vida seja de doação, partilha e certeza da graça de Deus derramada em nossos corações abundantemente. Cantemos.

0: Em nome do Pai, do Filho e do Espírito Santo.
1: Amém.
0: Irmãos e irmãs, amigos e amigas, bom dia.
1: Bom dia.
0: Paz e bem.
1: Paz e bem.
0: Bem-vindo, bem-vinda à casa de Deus. Os nossos corações se aproximam do coração de Deus, louvando e bendizendo pelo dom da vida e pedindo que o Evangelho nos mostre o caminho do reino de Deus. Acolha cada um e a cada uma desta manhã, aqueles e aquelas que à distância rezam conosco. De coração, irmãos e irmãs, desejo a vocês, o Senhor esteja convosco.
1: Ele está no meio de nós.
0: O Deus que nos reuniu nos convida à conversão. Peçamos o perdão dos nossos pecados. Senhor, tende piedade de nós.
1: Senhor, tende piedade de nós.
0: Cristo, tende piedade de nós.
1: Cristo, tende piedade de nós.
0: Senhor, tende piedade de nós.
1: Senhor, tende piedade de nós.
0: O Deus de amor e de bondade, tenha compaixão de nós, perdoe os nossos pecados e nos conduza um dia às alegrias da vida eterna.
1: Amém.
0: Irmãos e irmãs, rezemos. No coração de Deus, nossas intenções, a prece pela nossa família, nossa casa, pedido de saúde aos doentes. Ó Deus, que em cada uma das igrejas da terra manifestais a Igreja Una, Santa, Católica e Apostólica, concedei a nossa comunidade, unida ao seu pastor, e reunida no Espírito Santo pelo Evangelho e a Eucaristia, representar a universalidade do vosso povo e ser no mundo o sinal e o instrumento da presença do Cristo. Por nosso Senhor Jesus Cristo, vosso Filho, na unidade do Espírito Santo.
1: Amém. Amém.
2: Leitura do segundo livro dos Macabeus. Naqueles dias, aconteceu que foram presos 7 irmãos com sua mãe, aos quais o rei, por meio de golpes de chicote e de nervos de boi, quis obrigar a comer carne de porco que lhes era proibida. Mas, especialmente admirável e digna de abençoada memória, foi a mãe, que num só dia viu morrer 7 filhos, e tudo suportou valorosamente, por causa da esperança que depositou no Senhor. Cheia de nobres sentimentos, ela exortava a cada um na língua de seus pais. E revestindo de coragem varonil sua alma de mulher, dizia-lhes: não sei como aparecestes em minhas entranhas. Não fui eu quem vos deu o espírito e a vida, nem fui eu quem organizou os elementos dos vossos corpos. Por isso, o Criador do mundo, que formou o homem na sua origem e preside a geração de todas as coisas, ele mesmo, na sua misericórdia, vos dará de novo o espírito e a vida, pois agora vós desprezais a vós mesmos por amor às suas leis. Palavra do Senhor.
1: Graças a Deus.
3: Ao despertar me saciará a vossa presença, ó Senhor.
1: Ao despertar me saciará a vossa presença, ó Senhor.
3: Ó Senhor, ouvi a minha justa causa, escutai-me e atendei o meu clamor. Inclinai o vosso ouvido à minha prece, pois não existe falsidade nos meus lábios.
1: Ao despertar me saciará a vossa presença, ó Senhor.
3: Os meus passos eu firmei na vossa estrada, e por isso os meus pés não vacilaram. Eu vos chamo, ó meu Deus, porque me ouvis. Inclinai vosso ouvido e escutai-me.
1: Ao despertar me saciará a vossa presença, ó Senhor.
3: Protegei qual dos olhos a pupila, e guardai-me a proteção de vossas asas. E verei justificado a vossa face, e ao despertar me saciará a vossa presença.
1: Ao despertar me saciará a vossa presença, ó Senhor.

0: Irmãos e irmãs, o Senhor esteja convosco.
1: Ele está no meio de nós.
0: Anúncio da boa nova de Jesus Cristo segundo São Lucas.
1: Glória a vós, Senhor.
0: Naquele tempo, Jesus acrescentou uma parábola porque estava perto de Jerusalém e eles pensavam que o reino de Deus ia chegar logo. Então Jesus disse: um homem nobre partiu para um país distante a fim de ser coroado rei e depois voltar. Chamou então 10 dos seus empregados, entregou 100 moedas de prata a cada um e disse: procurai negociar até que eu volte. Seus concidadãos, porém, o odiavam e enviaram uma embaixada atrás dele, dizendo: nós não queremos que este homem reine sobre nós. Mas o homem foi coroado rei e voltou. Mandou chamar os empregados, aos quais havia dado dinheiro, a fim de saber quanto cada um havia lucrado. O primeiro chegou e disse: Senhor, as 100 moedas renderam 10 vezes mais. O homem disse: muito bem, servo bom, como foste fiel em coisas pequenas, recebe o governo de 10 cidades. O segundo chegou e disse: Senhor, as 100 moedas renderam 5 vezes mais. O homem disse também a este: recebe tu também o governo de 5 cidades. Chegou o outro empregado e disse: Senhor, aqui estão as tuas 100 moedas que guardei num lenço, pois eu tinha medo de ti, porque és um homem severo. Recebes o que não deste e colhes o que não semeaste. O homem disse: servo mau, eu te julgo pela tua própria boca. Tu sabias que eu sou um homem severo, que recebo o que não dei e colho o que não semeei. Então por que tu não depositaste meu dinheiro no banco? Ao chegar, eu o retiraria com juros. Depois disse aos que estavam aí presentes: tirai dele as 100 moedas e dai àquele que tem 1000. Os presentes disseram: Senhor, esse já tem 1000 moedas. Ele respondeu: eu vos digo, a todo aquele que já possui será dado ainda mais, mas aquele que nada tem será tirado até mesmo o que tem. E quanto a esses inimigos que não queriam que eu reinasse sobre eles, trazei-os aqui e matai-os na minha frente. Jesus caminhava à frente dos discípulos, subindo para Jerusalém. Irmãos e irmãs, palavra da salvação.
1: Glória a vós, Senhor.
0: Saudemos a palavra de Deus. Podem sentar-se um pequeno instante, um breve momento. Jesus caminhava à frente dos discípulos. Louvado seja nosso Senhor Jesus Cristo.
1: Para sempre seja louvado.
0: A chegada, a vinda de Jesus é o anúncio, concretização do reino de Deus. Em Jesus descobrimos qual o projeto de Deus para o mundo e para nós. E nesta caminhada, indo a Jerusalém, no anúncio do reino de Deus, Jesus foi chamando pessoas a fim de que pudessem ajudá-lo nesta missão de anunciar, preparar e concretizar o reino de Deus. Deus nos municiou de dons, nos deu capacidades, nos deu recursos para que pudéssemos também com a nossa vida ser um sinal do reino de Deus. O reino de Deus, ele é presente, ele é dom, ele é oferta, mas o reino de Deus também é busca, é construção e é conquista. Queremos nós também, seguindo os passos do Mestre Jesus Cristo, colocar nossa vida, nossos dons, nossos talentos a serviço do reino de Deus. Irmãos e irmãs, que possamos ofertar a nossa vida a fim de que o reino de Deus aconteça já aqui entre nós. Louvado seja nosso Senhor Jesus Cristo.
1: Para sempre seja louvado.
0: Preparemos a mesa santa cantando.

0: Irmãos e irmãs, amigos e amigas, rezemos para que esta nossa oferta seja aceita por Deus Pai Todo-Poderoso.
1: Receba, ó Senhor, por tuas mãos este sacrifício, para a glória do seu nome, para o nosso bem e de toda a Santa Igreja.
0: Celebrando, ó Pai, o memorial do imenso amor do vosso Filho, nós vos imploramos que os frutos de sua obra redentora pelo ministério da vossa Igreja sirvam para a salvação de todo mundo, por Cristo nosso Senhor.
1: Amém.
0: Irmãos e irmãs, o Senhor esteja convosco.
1: Ele está no meio de nós.
0: Corações ao alto.
1: O nosso coração está em Deus.
0: Demos graças ao Senhor nosso Deus.
1: É nosso dever e nossa salvação.
0: Na verdade, é justo, necessário, nosso dever e salvação, dar-vos graças sempre em todo lugar, Senhor Pai Santo, Deus Eterno e Todo-Poderoso, por Cristo Senhor nosso. Unidos na caridade, celebramos a morte do vosso Filho, anunciamos com fé a sua ressurreição e aguardamos com firme esperança a sua vinda gloriosa no fim dos tempos. Enquanto a multidão dos anjos e dos santos se alegra eternamente na vossa presença, nós nos associamos aos seus louvores, dizendo a uma só voz:
1: Santo, Santo, Santo, Senhor Deus do Universo, o céu e a terra proclamam a vossa glória, hosana nas alturas. Bendito que vem em nome do Senhor, hosana nas alturas.
0: Na verdade, ó Pai, vós sois santo e fonte de toda santidade. Santificai, pois, estas oferendas, derramando sobre elas o vosso Espírito, a fim de que se tornem para nós o corpo e o sangue de Jesus Cristo, vosso Filho e Senhor nosso.
1: Santificai nossa oferenda, ó Senhor,
0: estando para ser entregue, abraçando livremente a paixão. Jesus tomou o pão, deu graças, o partiu e deu aos seus discípulos, dizendo: tomai todos e comei, isto é o meu corpo, que será entregue por vós. Do mesmo modo, ao fim da ceia, Jesus tomou o cálice em suas mãos, deu graças novamente e o deu aos seus discípulos, dizendo: tomai todos e bebei, este é o cálice do meu sangue, o sangue da nova e eterna aliança, que será derramado por vós e por todos para a remissão dos pecados. Fazei isto em memória de mim. Irmãos e irmãs, eis aqui o mistério da nossa fé.
1: Anunciamos, Senhor, a vossa morte e proclamamos a vossa ressurreição. Vinde, Senhor Jesus.
0: Celebrando agora a memória da morte e ressurreição do vosso Filho, nós vos oferecemos, ó Pai, o pão da vida, o cálice da salvação, e vos agradecemos porque nos tornastes dignos e dignas de estar aqui na vossa presença e vos servir.
1: Recebei, ó Senhor, a nossa oferta.
0: E nós vos suplicamos que, participando do corpo e sangue de Cristo, sejamos reunidos pelo Espírito Santo num só corpo.
1: Fazei de nós um só corpo e um só Espírito.
0: Lembrai-vos, ó Pai, da vossa Igreja presente pelo mundo inteiro, que ela cresça na caridade com todos aqueles e aquelas que servem ao vosso povo.
1: Lembrai-vos, ó Pai, da vossa Igreja.
0: Lembrai-vos também dos nossos irmãos e irmãs que morreram na esperança da ressurreição. De modo especial, as intenções trazidas e depositadas sobre este altar. Acolhei-os junto a vós na luz da vossa face.
1: Lembrai-vos, ó Pai, dos vossos filhos.
0: Enfim, nós os pedimos, tende piedade de todos nós e dai-nos um dia participar da vida eterna. Com a Virgem Maria, Mãe de Deus, os apóstolos e com todos os que neste mundo vos serviram, a fim de vos louvarmos e glorificarmos, por Jesus Cristo, vosso Filho.
1: Concedei-nos o convívio dos eleitos.
0: Por Cristo, com Cristo e em Cristo, a vós, Deus Pai Todo-Poderoso, na unidade do Espírito Santo, toda honra e toda glória, agora e para sempre.
1: Amém.
0: Unidos como família em torno do altar, voltemos nosso coração para Deus e digamos numa só prece: Pai nosso, que estais nos céus, santificado seja o vosso nome, venha a nós o vosso reino, seja feita a vossa vontade, assim na terra como no céu. O pão nosso de cada dia nos dai hoje, perdoai as nossas ofensas, assim como nós perdoamos a quem nos tem ofendido. E não nos deixeis cair em tentação, mas livrai-nos do mal. Deus nos livre de todos os males, nos conceda a paz no dia de hoje. Senhor Jesus Cristo, dissestes aos vossos apóstolos: eu vos deixo a paz, eu vos dou a minha paz. Não olheis os nossos pecados, mas a fé que anima a vossa igreja. Dá-lhe segundo o vosso desejo a paz e a unidade. Vós que sois Deus, com o Pai e o Espírito Santo.
1: Amém.
0: Irmãos, irmãs, amigos e amigas, a paz. A paz que vem do Senhor esteja sempre convosco.
1: O amor de Cristo nos uniu. Cordeiro de Deus, que tirais o pecado do mundo, tende piedade de nós. Cordeiro de Deus, que tirais o pecado do mundo, tende piedade de nós. Cordeiro de Deus, que tirais o pecado do mundo, dai-nos a paz.
0: Eu sou a luz do mundo, diz Jesus. Quem me segue não anda nas trevas, mas tem a luz da vida. Eis aqui o Cordeiro de Deus que tira o pecado do mundo.
1: Senhor, eu não sou digno de que entreis em minha morada, mas dizei uma palavra e serei salvo.
0: Corpo de Cristo nos guarde, nos conserve e nos conduza à vida eterna.
1: Amém.

0: Eis que estou à porta e bato, diz o Senhor. Se alguém ouvir a minha voz e abrir, eu entrarei e cearemos juntos. Irmãos e irmãs, rezemos. Floresçam, ó Deus, nesta vossa igreja e permaneço até o fim a integridade da fé, a santidade dos costumes, a caridade fraterna e a religião verdadeira. E jamais deixeis de proteger os que alimentais com vossa palavra e com o vosso corpo do vosso Filho, que vive e reina para sempre.
1: Amém.
0: Irmãos e irmãs, o Senhor esteja convosco.
2: Ele está no meio de nós.
0: Que o Senhor vos abençoe e vos guarde.
2: Amém.
0: Que o Senhor volte o seu olhar para vós e tenha compaixão.
2: Amém.
0: Que o Senhor volva o seu rosto para vós, vos dê a saúde e vos dê a paz.
2: Amém.
0: O Senhor vos abençoe, em nome do Pai, do Filho e do Espírito Santo.
2: Amém.
0: Deus fez morada em nossos corações, por isso, irmãos e irmãs, vamos e fiquemos em paz. E que o Senhor, que Ele sempre nos acompanhe.
2: Graças a Deus.
0: Um grande abraço, um beijo no coração. Louvado seja nosso Senhor Jesus Cristo.
2: Para sempre seja louvado.

0: São Francisco nos ensina: comece fazendo o que é necessário, depois o que é possível. Em breve estarás fazendo o impossível. 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A liturgia das horas é uma das formas de a Igreja viver a paz de Jesus Cristo no ritmo diário, semanal e anual do tempo. Pela oração das horas, o cristão é lançado no mistério da morte e ressurreição do Senhor, na expressão mais nobre e definitiva de sua atividade humana, a comunhão com Deus. Vamos agora rezar o ofício das leituras e das completas, com os frades do noviciado São José de Rodeio, Santa Catarina.
1: Vinde, ó Deus, meu auxílio,
2: socorrer e sempre agora. Glória ao Pai, ao Filho e ao Espírito Santo, como era no princípio, agora e sempre. Amém. Aleluia.
3: Agora é tempo favorável.
1: Divino dom da providência, para curar o mundo enfermo, com um remédio à penitência.
4: Da salvação, refúgio dia, na luz de Cristo a fulgura, o coração que o mal feriu, a abstinência vem cura.
1: Em corpo e alma a abstinência, Deus ajudai-nos a guardar, por tal passagem poderemos a Páscoa eterna enfim chegar.
4: Todo o universo vos adore, Trindade Santa, sumo bem. Novos por graça entoaremos, um canto novo a vós, amém.
3: Nossos pais nos transmitiram as grandezas, os prodígios do Senhor e seu poder. Escuta, ó meu povo, a minha lei.
1: Ouve atento as palavras que eu te digo.
4: Abrirei a minha boca em parábolas. Os mistérios do passado lembrarei.
1: Tudo aquilo que ouvimos e aprendemos e transmitiram para nós os nossos pais.
4: Não haveremos de ocultar a nossos filhos, mas a nova geração nós contaremos.
1: As grandezas do Senhor e seu poder, as maravilhas que por nós realizou.
4: Um preceito em Jacó ele ordenou, uma lei instituiu em Israel.
1: Ele havia ordenado a nossos pais que ensinassem estas coisas a seus filhos,
4: para que a nova geração as conhecesse e os filhos que haveriam de nascer.
1: Levantem-se e contem os seus filhos, para que ponham no Senhor sua esperança.
4: Das obras do Senhor não se esqueçam, e observem fielmente os seus preceitos.
1: Nem se tornem a exemplo de seus pais, rebelde e obstinada geração.
4: Uma raça de inconstante coração, infiel ao Senhor Deus em seu espírito.
1: Os filhos de Efraim, à vez do arco, no dia do combate debandaram.
4: Não guardaram a aliança do Senhor, recusaram-se a andar na sua lei.
1: Esqueceram os seus feitos gloriosos e os prodígios que outrora lhes mostrara.
4: Na presença de seus pais fez maravilhas, no lugar chamado Tânis, lá do Egito.
1: Rasgou o mar e os conduziu através dele, levantando as suas águas como um dique.
4: Durante o dia orientou-os pela nuvem, e de noite por um fogo esplendoroso.
1: Rochedos no deserto ele partiu, e lhes deu para beber águas correntes.
4: Fez brotar a água abundante do rochedo e a fez correr como corrente no deserto.
1: Glória ao Pai, ao Filho e ao Espírito Santo, como era no princípio, agora e sempre. Amém. Nossos pais nos transmitiram as grandezas, os prodígios do Senhor e seu poder.
3: Eles comeram maná vindo do céu, beberam água de uma rocha espiritual, mas pecaram contra ele sempre mais.
1: Provocaram no deserto Deus Altíssimo,
4: tentaram o Senhor nos corações, exigindo alimento à sua gula.
1: Falavam contra Deus e assim diziam: pode o Senhor servir a mesa no deserto?
4: Eis que fere os rochedos num momento e faz as águas transbordarem em torrentes.
1: Mas será também capaz de dar-nos pão, e a seu povo poderá prover de carne.

0: os seus acampamentos e pousaram ao redor de suas tendas.
1: E eles comeram e beberam à vontade. O Senhor satisfizera os seus desejos.
0: Mal, porém, se tinham eles saciado, e a comida ainda estava em suas bocas.
1: Inflamou a sua ira contra eles, e matou os mais robustos entre o povo, abatendo a fina flor de Israel.
0: Glória ao Pai, ao Filho e ao Espírito Santo, como era no princípio, agora e sempre. Amém. Eles comeram o maná vindo do céu, beberam água de uma rocha espiritual.
2: Recordemos que o Senhor é a nossa rocha e que o nosso Redentor é o Deus Altíssimo. Com tudo isso, eles pecaram novamente.
0: Não deram fé às maravilhas do Senhor.
1: Foram seus dias consumidos como um sopro, e seus anos bem depressa se encurtaram.
0: Quando os feria, eles então o procuravam, convertiam-se correndo para ele.
1: Recordavam que o Senhor é a sua rocha, e que ele, o seu Redentor, é o Deus Altíssimo.
0: Mas apenas o amavam com seus lábios, e mentiam ao Senhor com suas línguas.
1: Seus corações enganadores eram falsos, e infiéis eles rompiam a aliança.
0: Mas o Senhor, sempre benigno e compassivo, não os matava e perdoava seu pecado.
1: Quantas vezes dominou a sua ira e não deu a salvação de seu furor?
0: Recordava-se que eles eram carne, sopro que passa e jamais torna a voltar.
1: Glória ao Pai, ao Filho e ao Espírito Santo, como era no princípio, agora e sempre. Amém.
0: Recordemos que o Senhor é nossa rocha e que o nosso Redentor é o Deus Altíssimo.
3: Voltai ao Senhor vosso Deus.
0: Ele é bom, compassivo e clemente.
2: Do livro do Êxodo. Nascimento e fuga de Moisés. Naqueles dias, um homem da família de Levi casou-se com uma mulher da mesma tribo, e ela concebeu e deu à luz um filho. Ao ver que era um belo menino, manteve-o escondido durante 3 meses. Mas não podendo escondê-lo por mais tempo, tomou uma cesta de junco, calafetou-a com betume e piche, pôs dentro dela a criança e deixou-a entre os caniços na margem do rio Nilo. A irmã do menino ficou a certa distância para ver o que ia acontecer. A filha do faraó desceu para se banhar no rio, enquanto suas companheiras passeavam pela margem. Vendo então a cesta no meio dos caniços, mandou uma das servas apanhá-la. Abrindo a cesta, viu a criança, era um menino, que chorava. Ela compadeceu-se dele e disse: é um menino dos hebreus. A irmã do menino disse: então a filha do faraó, queres que te vá chamar uma mulher hebreia que possa amamentar o menino? A filha do faraó respondeu: vai. E a menina foi e chamou a mãe do menino. A filha do faraó disse à mulher: leve este menino, amamenta-o para mim, e eu te pagarei o teu salário. A mulher levou o menino e amamentou. Quando já estava crescido, ela levou a filha do faraó, que o adotou como filho e lhe deu o nome de Moisés, porque disse ela: eu o tirei das águas. Um dia, quando já era adulto, Moisés saiu para visitar seus irmãos hebreus.

0: viu sua aflição e como um egípcio maltratava um deles. Olhou para os lados e, não vendo ninguém, matou o egípcio e escondeu-o na areia. No dia seguinte, saiu de novo e viu dois hebreus brigando. Ele disse ao agressor: por que bates no teu companheiro? E este replicou: quem te estabeleceu nosso chefe e nosso juiz? Acaso pretendes matar-me como mataste o egípcio? Moisés ficou com medo e disse consigo: com certeza o fato se tornou conhecido. O faraó foi informado do que aconteceu e procurava matar Moisés. Mas este, fugindo de sua vista, parou na terra de Madiã e sentou-se junto a um poço. Ora, o sacerdote de Madiã tinha 7 filhas. Estas vieram tirar água e encher os bebedouros para dar de beber a um rebanho de seu pai. Chegaram os pastores e quiseram expulsá-las dali. Mas Moisés levantou-se em defesa delas e deu de beber ao seu rebanho. Ao voltarem para junto de Raguel, seu pai, este perguntou-lhes: por que viestes mais cedo hoje? Elas responderam: o egípcio livrou-nos dos pastores. Além disso, ele mesmo tirou água para nós e deu de beber ao rebanho. Raguel então perguntou às filhas: e onde está ele? Por que o deixaste ir embora? E de chamá-lo para aqui, que coma alguma coisa. Moisés consentiu em ficar com ele. E este homem deu-lhe sua filha Séfora como esposa. Ela teve um filho, a quem Moisés chamou de Gersão, pois disse: sou um estrangeiro em terra estranha.
1: Movido pela fé, Moisés, sendo adulto, recusou considerar-se da família do faraó, preferindo tomar parte nas agruras de seu povo, a gozar por algum tempo das vantagens do pecado, pois trazia os olhos fixos na esperada recompensa.
2: Movido pela fé, Moisés, já sendo adulto, recusou considerar-se da família do faraó, preferindo tomar parte nas agruras de seu povo, a gozar por algum tempo das vantagens do pecado, pois trazia os olhos fixos na esperada recompensa.
1: Estimou maior riqueza os opróbrios pelo Cristo que os tesouros dos egípcios. Pela fé deixou o Egito,
2: pois trazia os olhos fixos na esperada recompensa.
1: As homilias do Pseudo Crisóstomo. A oração é a luz da alma. A oração, o diálogo com Deus, é um bem incomparável, porque nos põe em comunhão íntima com Deus. Assim como os olhos do corpo são iluminados quando recebem a luz, a alma que se eleva para Deus é iluminada por sua luz inefável. Falo da oração, que não é só uma atitude exterior, mas que provém do coração e não se limita às ocasiões ou horas determinadas, prolongando-se dia e noite sem interrupção. Com efeito, não devemos orientar o pensamento para Deus apenas quando nos aplicamos à oração, também no meio das mais variadas tarefas, como o cuidado dos pobres, as obras úteis de misericórdia ou quaisquer outros serviços do próximo. É preciso conservar sempre vivos o desejo e a lembrança de Deus, e assim todas as nossas obras, temperadas com o sal do amor de Deus, se tornarão um alimento dulcíssimo para o Senhor do Universo. Podemos, entretanto, gozar continuamente em nossa vida do bem que resulta da oração, se lhe dedicarmos todo o tempo que nos for possível. A oração é a luz da alma, o verdadeiro conhecimento de Deus, é mediadora entre Deus e os homens. Pela oração, a alma se eleva até os céus e une-se ao Senhor num abraço inefável. Como uma criança que, chorando, chama sua mãe, a alma deseja o leite divino, exprime seus próprios desejos e recebe dons superiores a tudo que é natural e visível. A oração é a venerável mensageira que nos leva à presença de Deus, alegra a alma e tranquiliza o coração. Não penses que essa oração se reduz a palavras. Ela é desejo de Deus, amor inexprimível, que não provém dos homens, mas é efeito da graça divina. Como diz o apóstolo, nós não sabemos o que devemos pedir, nem como pedir, é o próprio Espírito que intercede em nosso favor, com gemidos inefáveis. Semelhante à oração, quando o Senhor a concede a alguém, é uma riqueza que não lhe pode ser tirada, e um alimento celeste que sacia a alma. Quem a experimentou inflama-se no desejo eterno de Deus, como que de um fogo devorador que abrasa o coração. Praticando-a em sua pureza original, adorna tua casa de modéstia e humildade. Torna resplandecente como a luz da justiça. Enfeita-se com boas obras, quais plaquetas de ouro. Ornamenta-se de fé e de magnanimidade, em vez de paredes e mosaicos. Como cúpula e coroamento de todo o edifício, coloca a oração. Assim preparás para o Senhor uma digna morada. Assim terás um esplêndido palácio real para o receber, e poderás tê-lo contigo na tua alma, transformada pela graça em imagem e templo de sua presença.
0: Por que nos esqueceis eternamente? Por que nos rejeitais por toda a vida? Ó Senhor, reconduzi-nos para vós, e para vós nós voltaremos convertidos.
2: Por que nos esqueceis eternamente? Por que nos rejeitais por toda a vida? Ó Senhor, reconduzi-nos para vós, e para vós nós voltaremos convertidos.
0: Salvai-nos, ó Senhor, que perecemos.
2: Ó Senhor, reconduzi-nos para vós, e para vós nós voltaremos convertidos.
3: Ó Deus, assisti com vossa bondade a penitência que iniciamos, para que vivamos interiormente as práticas externas da quaresma. Por nosso Senhor Jesus Cristo, vosso Filho, na unidade do Espírito Santo.
2: Amém.
3: Confesso a Deus Todo-Poderoso
2: e a vós, irmãos, que peguei muitas vezes, por pensamentos e palavras, atos e omissões, por minha culpa, minha tão grande culpa, e peço à Virgem Maria, aos anjos e santos, e a vós, irmãos, que rogueis por mim a Deus nosso Senhor.
3: Deus Todo-Poderoso, tenha compaixão de nós, perdoe nossos pecados e nos conduza à vida eterna.
2: Amém.

Que o próprio Deus da paz os santifique totalmente, e que tudo aquilo que sois, espírito, alma, corpo, seja conservado sem mancha alguma para a vinda de nosso Senhor Jesus Cristo.

0: Oremos. Senhor, nosso Deus, após os dias de hoje, restaurar nossas energias por um sono tranquilo, a fim de que por vós renovados nos dediquemos de corpo e alma ao vosso serviço. Por Cristo nosso Senhor.
1: Amém.
0: O Senhor Todo-Poderoso nos conceda uma noite tranquila e no fim da vida uma morte santa.
1: Amém.

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0: Santo Antônio de Santa Ana Galvão, popularmente conhecido como Frei Galvão, é o primeiro santo brasileiro e foi o fiel seguidor dos passos de São Francisco. A cada dia, mais pessoas conhecem a bonita história deste homem de fé e pedem as mais diversas graças por meio de sua intercessão junto a Deus. Vamos agora ao Santuário de Santo Antônio Galvão, em Guaratinguetá, São Paulo, para rezarmos juntos a novena em honra a Santo Antônio Galvão e, em seguida, a oração do Santo Terço.
1: Santuário Arquidiocesano de Santo Antônio de Santana Galvão. A nossa saudação também aos ouvintes da Rádio Frei Galvão e a todos que nos acompanham pelas redes sociais deste santuário, dedicado ao primeiro santo brasileiro. Sejam bem-vindos, paz e bem.
2: Paz e bem.
1: Irmãos e irmãs, vamos celebrar juntos a novena em louvor a Santo Antônio de Santana Galvão. Hoje, meditaremos sobre a devoção das pílulas de Frei Galvão. Uma gestante em risco de vida no parto e um jovem com pedra nos rins recorreram a Frei Galvão, que escreveu num pedaço de papel a seguinte oração: permaneceste virgem intacta após o parto. Mãe de Deus, intercede por nós. E os doentes, ao tomarem com fé essas pílulas de papel com a oração mariana, ficaram curados. Iniciemos cantando.

0: Santa Cruz, livrai-nos Deus nosso Senhor dos nossos inimigos, em nome do Pai e do Filho e do Espírito Santo.
1: Amém.
0: A nossa oração à Santíssima Trindade. Trindade Santíssima, Pai e Filho e Espírito Santo, presente e atuante na Igreja e na profundidade do meu ser, eu vos adoro, amo e agradeço, e pelas mãos de Santo Antônio de Santana Galvão, devoto de Maria, minha Mãe Santíssima, ofereço-me, entrego-me e consagro-me inteiramente a vós, nesta vida e na eternidade. Pai Celeste, a vós me ofereço, entrego-me e consagro-me como filho. Espírito Santo, a vós me ofereço, entrego-me e consagro-me como templo vivo para ser santificado. Maria, Mãe da Igreja e minha Mãe, vós que estáis em íntima união com a Santíssima Trindade, ensinai-me a viver em comunhão com as três pessoas divinas, a fim de que minha vida inteira seja um hino de glória ao Pai, ao Filho e ao Espírito.

0: ouçamos atentamente e com alegria as palavras do Evangelho de nosso Senhor Jesus Cristo, segundo São Lucas. Naquele tempo, saiu um decreto do imperador Augusto, mandando fazer o recenseamento de toda a terra. O primeiro recenseamento feito quando Quirino era governador da Síria. Todos iam registrar-se, cada um na sua cidade de origem. Também José, que era da família e descendência de Davi, subiu da cidade de Nazaré, na Galiléia, à cidade de Davi, chamada Belém, na Judéia, para registrar-se com Maria, sua esposa, que estava grávida. Quando estavam ali, chegou o tempo do parto. Ela deu à luz o seu filho primogênito, envolvendo-o em faixas, e deitou-o numa manjedoura, porque não havia lugar para eles na hospedaria. Palavra da salvação.
1: Glória a vós, Senhor.
0: Podemos sentar um pouquinho para a nossa meditação.
2: A Virgem Maria, com seu sim, a vontade de Deus, foi escolhida e eleita pelo Espírito Santo para ser a mãe do Salvador. Que possamos, a exemplo de Maria Santíssima, dizer também o nosso sim a Deus nas pequenas coisas do cotidiano, a fim de gerarmos Jesus para as pessoas que necessitam do amor de Deus.
0: Nesse instante da nossa novena, nós queremos elevar ao Pai de misericórdia os nossos pedidos. Portanto, depois de cada prece, vamos assim responder: por intercessão de São Frei Galvão, atendei-nos, Senhor. Por intercessão de São Frei Galvão, atendei-nos, Senhor.
2: Por todos os doentes, para que encontrem no caminho da enfermidade a graça da cura interior, da conversão e da santificação, rezemos ao Senhor.
0: Por intercessão de São Frei Galvão, atendei-nos, Senhor.
2: Por todos os desempregados, para que não desanimem na fé e consigam a graça de um trabalho digno, rezemos ao Senhor.
0: Por intercessão de São Frei Galvão, atendei-nos, Senhor.
2: Por todas as famílias, para que alcancem a graça da harmonia, da reconciliação e da paz, rezemos ao Senhor.
0: Por intercessão de São Frei Galvão, atendei-nos, Senhor. Acolhei, ó Pai de bondade, esses nossos pedidos que confiantes vos dirigimos. Por Cristo, Senhor nosso.
2: Amém. Amém. Conselho inspirado na vida de Frei Galvão. Após o parto, a Virgem Imaculada permaneceu intacta. Da mesma forma, nós cristãos, após cada momento de dor e sofrimento, permanecemos intactos na fé e em Cristo Jesus.
0: Queremos pedir, através da força do Santo Espírito, o dom da saúde, conservar este dom para nos fortalecer na missão. Divino Espírito Santo, Criador e Renovador de todas as coisas, vida da minha vida, com Santo Antônio de Santana Galvão, devoto de Maria Santíssima, eu vos adoro, agradeço e amo. Vós que dais vida a todo o universo, conservai em mim o dom da saúde. Livrai-me de todas as doenças e de todo o mal. Ajudado pela vossa graça, quero sempre fazer bom uso da saúde, empregando minhas forças para a glória de Deus, para o meu próprio bem e para o bem do meu próximo. Peço-vos ainda que ilumineis com vossos dons de sabedoria e de ciência os médicos e todos os que se ocupam dos doentes, para que conheçam a verdadeira causa dos males que destroem ou ameaçam a dignidade da vida humana, e possam também eles descobrir e aplicar os remédios mais eficazes para curar e proteger a vida das pessoas. Santo Antônio de Santana Galvão, devoto da Virgem Santíssima, sede mediador nesta minha humilde oração e intercedei por mim.
2: Amém.
0: Queremos fazer a bênção das pílulas deste sacramental de nossa fé. O nosso auxílio está no nome do Senhor,
3: que fez o céu e a terra.
0: Ó Pai de misericórdia, Deus de toda a consolação, que nos consolais por vosso Filho Jesus Cristo, na força do Santo Espírito, e acompanhais com vossa bênção particular os que sofrem tribulações e enfermidades do corpo e da alma. Nós vos suplicamos que, pela intercessão de Santo Antônio de Santana Galvão, devoto de Maria Imaculada, abençoeis estas pílulas, objetos sacramentais de fé e devoção do vosso povo santo. Fazei, Senhor, que todos os que na fé e pela fé delas fizerem uso possam receber a graça da cura, conforme a vossa santíssima vontade. Em nome do Pai e do Filho e do Espírito Santo.
2: Amém.
0: Irmãos e irmãs, convido vocês a ficarem de pé nesse instante e vamos voltar os nossos olhos para a imagem de São Frei Galvão. Bem sabemos que não é o santo que faz milagre, mas na vida de São Frei Galvão é Deus que se faz próximo, é Deus que se faz solidário àqueles que estão na aflição, nos momentos de dificuldades. Por isso, através da sua poderosa intercessão, nós queremos suplicar da parte de Deus a graça e o auxílio necessário para as nossas vidas. Deus de amor, fonte de todas as graças, por intercessão de Santo Antônio de Santana Galvão, fazei-nos tomar com fé e devoção essas pílulas, rezando. Santíssima Trindade, Pai, Filho e Espírito Santo, eu vos adoro, louvo e vos dou graças pelos benefícios que me fizestes e por tudo que fez e sofreu Santo Antônio de Santana Galvão. Peço-vos que aumenteis em minha fé, a esperança e a caridade, e vos digneis conceder-me a graça que ardentemente almejo. Faça o seu pedido, a sua intenção, a sua prece. Prometo-vos conhecer sempre mais o Evangelho que Santo Antônio de Santana Galvão viveu, cultivar a vida eucarística e a devoção à Imaculada Virgem Maria. Santo Antônio de Santana Galvão, rogai por nós. Na minha aflição, dai-me consolação, meu Santo Frei Galvão. Na minha aflição, dai-me consolação, meu Santo Frei Galvão. Pai nosso, que estais nos céus, santificado seja o vosso nome. Venha a nós o vosso reino. Seja feita a vossa vontade, assim na terra como no céu. O pão nosso de cada dia nos dai hoje. Perdoai-nos as nossas ofensas, assim como nós perdoamos a quem nos tem ofendido. E não nos deixeis cair em tentação, mas livrai-nos do mal. Ave Maria, cheia de graça, o Senhor é convosco. Bendita sois vós entre as mulheres, e bendito é o fruto do vosso ventre, Jesus. Santa Maria, Mãe de Deus, rogai por nós, os pecadores, agora e na hora de nossa morte. Amém. Glória ao Pai, ao Filho e ao Espírito Santo, como era no princípio, agora e sempre. Amém. Amém. O Senhor esteja conosco.
3: Ele está no meio de nós.
0: O Senhor nos abençoe e nos guarde. Amém. O Senhor mostre a sua face e se compadeça de nós. Amém. Amém. O Senhor volva para nós o seu olhar e nos dê a paz.
3: Amém.
0: Abençoe-nos o Deus todo amoroso, Ele que é Pai, Filho e Espírito Santo. Amém. Louvado seja nosso Senhor Jesus Cristo.
3: Para sempre seja louvado.
0: E sua mãe, Maria Santíssima. Paz e bem.
3: Paz e bem.
4: Paz e bem, meu irmão, paz e bem, minha irmã. Com alegria, nós aqui do Santuário de Frei Galvão, em Guaratinguetá, chegamos até a sua casa neste dia para te convidar a rezar conosco a coroa das sete alegrias de Nossa Senhora. Nossa Senhora prometeu a São Bernardino de Sena, um dos primeiros que realizou esta grande devoção à Mãe de Deus, primeiro torná-lo partícipe. Ele participaria da sua alegria no paraíso, e também pela recitação da coroa das sete alegrias, ele alcançaria de Deus a conversão de muitos pecadores. Então quero convidar você a rezar conosco esta grande devoção franciscana que agora chega até você e conosco, pedir ao Senhor milagres, prodígios na nossa vida, na nossa família, em especial por todos aqueles que por algum motivo se encontram afastados de Deus. Queremos entregar a Maria, Mãe de Jesus, a nossa vida, as nossas intenções, rezando com ela e pedindo a ela que interceda também por cada um de nós. Em nome do Pai, do Filho e do Espírito Santo. Amém. Convido você também a fazer comigo agora o oferecimento da coroa das sete alegrias. Ó piedosíssima Virgem Maria, purificai nossos lábios e nossos corações, para que possamos dignamente recitar a coroa de vossas alegrias. Nós vo-la oferecemos para gloriar-vos, para implorar vosso auxílio pelas necessidades da Igreja e de nosso país, para satisfazer em tudo a justiça divina. Nós nos unimos a todas as intenções do Sagrado Coração de Jesus e do vosso Coração Imaculado. Creio em Deus Pai Todo-Poderoso, Criador do céu e da terra, e em Jesus Cristo, seu único Filho, nosso Senhor, que foi concebido pelo poder do Espírito Santo, nasceu da Virgem Maria, padeceu sob Pôncio Pilatos, foi crucificado, morto e sepultado, desceu à mansão dos mortos, ressuscitou ao terceiro dia, subiu aos céus, está assentado à direita de Deus Pai Todo-Poderoso, donde há de vir a julgar os vivos e os mortos. Creio no Espírito Santo, na Santa Igreja Católica, na comunhão dos santos, na remissão dos pecados, na ressurreição da carne, na vida eterna. Amém. Pai nosso que estais no céu, santificado seja o vosso nome. Venha a nós o vosso reino, seja feita a vossa vontade, assim na terra como no céu. O pão nosso de cada dia nos dai hoje, perdoai-nos as nossas ofensas, assim como nós perdoamos a quem nos tem ofendido. E não nos deixeis cair em tentação, mas livrai-nos do mal. Amém. Ave Maria, cheia de graça, o Senhor é convosco. Bendita sois vós entre as mulheres, e bendito é o fruto do vosso ventre, Jesus. Santa Maria, Mãe de Deus, rogai por nós, pecadores, agora e na hora de nossa morte. Amém. Ave Maria, cheia de graça, o Senhor é convosco. Bendita sois vós entre as mulheres, e bendito é o fruto do vosso ventre, Jesus. Santa Maria, Mãe de Deus, rogai por nós, pecadores, agora e na hora de nossa morte. Amém. A primeira alegria de Maria, a anunciação pelo arcanjo Gabriel. Saudamos-te como o anjo Gabriel. Ave Maria, cheia de graça, o Senhor está contigo. E logo te disse: conceberás em teu seio e darás à luz um filho, a quem porás o nome de Jesus, seguida da tua aceitação. Eis aqui a escrava do Senhor, faça-se em mim segundo vossa palavra. Assim nos mostraste o caminho a seguir. Aceitar a nossa vida como Deus nos apresenta a cada dia, vivendo com amor tanto as alegrias como as dificuldades. Como fez São Francisco quando aceita docilmente sua missão, respondendo com todo o seu ser ao chamado de Jesus. Pai nosso que estais no céu, santificado seja o vosso nome. Venha a nós o vosso reino, seja feita a vossa vontade, assim na terra como no céu. O pão nosso de cada dia nos dai hoje, perdoai-nos as nossas ofensas, assim como nós perdoamos a quem nos tem ofendido. E não nos deixeis cair em tentação, mas livrai-nos do mal. Amém. Ave Maria, cheia de graça, o Senhor é convosco. Bendita sois vós entre as mulheres, e bendito é o fruto do vosso ventre, Jesus. Santa Maria, Mãe de Deus, rogai por nós, pecadores, agora e na hora de nossa morte. Amém. Ave Maria, cheia de graça, o Senhor é convosco. Bendita sois vós entre as mulheres, e bendito é o fruto do vosso ventre, Jesus. Santa Maria, Mãe de Deus, rogai por nós, pecadores, agora e na hora de nossa morte. Amém. Ave Maria, cheia de graça, o Senhor é convosco. Bendita sois vós entre as mulheres, e bendito é o fruto do vosso ventre, Jesus. Santa Maria, Mãe de Deus, rogai por nós, pecadores, agora e na hora de nossa morte. Amém. Ave Maria, cheia de graça, o Senhor é convosco. Bendita sois vós entre as mulheres, e bendito é o fruto do vosso ventre, Jesus. Santa Maria, Mãe de Deus, rogai por nós, pecadores, agora e na hora de nossa morte. Amém. Ave Maria, cheia de graça, o Senhor é convosco. Bendita sois vós entre as mulheres, e bendito é o fruto do vosso ventre, Jesus. Santa Maria, Mãe de Deus, rogai por nós, pecadores, agora e na hora de nossa morte. Amém. Ave Maria, cheia de graça, o Senhor é convosco. Bendita sois vós entre as mulheres, e bendito é o fruto do vosso ventre, Jesus. Santa Maria, Mãe de Deus, rogai por nós, pecadores, agora e na hora de nossa morte. Amém. Ave Maria, cheia de graça, o Senhor é convosco. Bendita sois vós entre as mulheres, e bendito é o fruto do vosso ventre, Jesus. Santa Maria, Mãe de Deus, rogai por nós, pecadores, agora e na hora de nossa morte. Amém. Ave Maria, cheia de graça, o Senhor é convosco. Bendita sois vós entre as mulheres, e bendito é o fruto do vosso ventre, Jesus. Santa Maria, Mãe de Deus, rogai por nós, pecadores, agora e na hora de nossa morte. Amém. Ave Maria, cheia de graça, o Senhor é convosco. Bendita sois vós entre as mulheres, e bendito é o fruto do vosso ventre, Jesus. Santa Maria, Mãe de Deus, rogai por nós, pecadores, agora e na hora de nossa morte. Amém. Ave Maria, cheia de graça, o Senhor é convosco. Bendita sois vós entre as mulheres, e bendito é o fruto do vosso ventre, Jesus. Santa Maria, Mãe de Deus, rogai por nós, pecadores, agora e na hora de nossa morte. Amém. Glória ao Pai, ao Filho e ao Espírito Santo, como era no princípio, agora e sempre. Amém. A segunda alegria de Maria, a visita à sua prima Isabel. Recordamos contigo quando em Judá foste à casa de Zacarias e saudaste Isabel. Ela, ao ouvir-te, ficou cheia do Espírito Santo, e o menino saltou no seu ventre. Recebemos-te como o fez Santa Isabel. Bendita sois vós entre todas as mulheres, e bendito é o fruto do vosso ventre, Jesus. Rogamos-te que venhas sempre a visitar-nos, para nos trazeres Jesus e o seu Santo Espírito. Como Francisco, quem te nomeou advogada da família franciscana, e assim realizar vossa missão de tutora, vos pedimos, rogai por nós. Pai nosso que estais no céu, santificado seja o vosso nome. Venha a nós o vosso reino, seja feita a vossa vontade, assim na terra como no céu. O pão nosso de cada dia nos dai hoje, perdoai-nos as nossas ofensas, assim como nós perdoamos a quem nos tem ofendido. E não nos deixeis cair em tentação, mas livrai-nos do mal. Amém. Ave Maria, cheia de graça, o Senhor é convosco. Bendita sois vós entre as mulheres, e bendito é o fruto do vosso ventre, Jesus. Santa Maria, Mãe de Deus, rogai por nós, pecadores, agora e na hora de nossa morte. Amém. Ave Maria, cheia de graça, o Senhor é convosco. Bendita sois vós entre as mulheres, e bendito é o fruto do vosso ventre, Jesus. Santa Maria, Mãe de Deus, rogai por nós, pecadores, agora e na hora de nossa morte. Amém. Ave Maria, cheia de graça, o Senhor é convosco. Bendita sois vós entre as mulheres, e bendito é o fruto do vosso ventre, Jesus. Santa Maria, Mãe de Deus, rogai por nós, pecadores, agora e na hora de nossa morte. Amém. Ave Maria, cheia de graça, o Senhor é convosco. Bendita sois vós entre as mulheres, e bendito é o fruto do vosso ventre, Jesus. Santa Maria, Mãe de Deus, rogai por nós, pecadores, agora e na hora de nossa morte. Amém. Ave Maria, cheia de graça, o Senhor é convosco. Bendita sois vós entre as mulheres, e bendito é o fruto do vosso ventre, Jesus. Santa Maria, Mãe de Deus, rogai por nós, pecadores, agora e na hora de nossa morte. Amém. Ave Maria, cheia de graça, o Senhor é convosco. Bendita sois vós entre as mulheres, e bendito é o fruto do vosso ventre, Jesus. Santa Maria, Mãe de Deus, rogai por nós, pecadores, agora e na hora de nossa morte. Amém. Ave Maria, cheia de graça, o Senhor é convosco. Bendita sois vós entre as mulheres, e bendito é o fruto do vosso ventre, Jesus. Santa Maria, Mãe de Deus, rogai por nós, pecadores, agora e na hora de nossa morte. Amém. Ave Maria, cheia de graça, o Senhor é convosco. Bendita sois vós entre as mulheres, e bendito é o fruto do vosso ventre, Jesus. Santa Maria, Mãe de Deus, rogai por nós, pecadores, agora e na hora de nossa morte. Amém. Ave Maria, cheia de graça, o Senhor é convosco. Bendita sois vós entre as mulheres, e bendito é o fruto do vosso ventre, Jesus. Santa Maria, Mãe de Deus, rogai por nós, pecadores, agora e na hora de nossa morte. Amém. Ave Maria, cheia de graça, o Senhor é convosco. Bendita sois vós entre as mulheres, e bendito é o fruto do vosso ventre, Jesus. Santa Maria, Mãe de Deus, rogai por nós, pecadores, agora e na hora de nossa morte. Amém. Glória ao Pai, ao Filho e ao Espírito Santo, como era no princípio, agora e sempre. Amém. A terceira alegria de Maria, o nascimento de Jesus em Belém. Contigo, Maria, e com São José, alegramo-nos por este presente que nos destes, nesta noite de paz e amor. Com os anjos e pastores, digamos: glória a Deus nas alturas e na terra, paz aos homens de boa vontade. E como Francisco, revivamos a maravilhosa cena do nascimento de Jesus, enchamos nosso coração de alegria e amor, repartindo a todos. Pai nosso que estais nos céus, santificado seja o vosso nome, venha a nós o vosso reino, seja feita a vossa vontade, assim na terra como no céu. O pão nosso de cada dia nos dai hoje, perdoai-nos as nossas ofensas, assim como nós perdoamos a quem nos tem ofendido, e não nos deixeis cair em tentação, mas livrai-nos do mal. Amém. Ave Maria, cheia de graça, o Senhor é convosco. Bendita sois vós entre as mulheres, e bendito é o fruto do vosso ventre, Jesus. Santa Maria, Mãe de Deus, rogai por nós, pecadores, agora e na hora de nossa morte. Amém. Ave Maria, cheia de graça, o Senhor é convosco. Bendita sois vós entre as mulheres, e bendito é o fruto do vosso ventre, Jesus. Santa Maria, Mãe de Deus, rogai por nós, pecadores, agora e na hora de nossa morte. Amém. Ave Maria, cheia de graça, o Senhor é convosco. Bendita sois vós entre as mulheres, e bendito é o fruto do vosso ventre, Jesus. Santa Maria, Mãe de Deus, rogai por nós, pecadores, agora e na hora de nossa morte. Amém. Ave Maria, cheia de graça, o Senhor é convosco, bendita sois vós entre as mulheres, e bendito é o fruto do vosso ventre, Jesus. Santa Maria, Mãe de Deus, rogai por nós, pecadores, agora e na hora de nossa morte. Amém. Ave Maria, cheia de graça, o Senhor é convosco, bendita sois vós entre as mulheres, e bendito é o fruto do vosso ventre, Jesus. Santa Maria, Mãe de Deus, rogai por nós, pecadores, agora e na hora de nossa morte. Amém. Ave Maria, cheia de graça, o Senhor é convosco, bendita sois vós entre as mulheres, e bendito é o fruto do vosso ventre, Jesus. Santa Maria, Mãe de Deus, rogai por nós, pecadores, agora e na hora de nossa morte. Amém. Ave Maria, cheia de graça, o Senhor é convosco. Bendita sois vós entre as mulheres, e bendito é o fruto do vosso ventre, Jesus.

Bendita sois vós entre as mulheres, e bendito é o fruto do vosso ventre, Jesus. Santa Maria, Mãe de Deus, rogai por nós, pecadores, agora e na hora de nossa morte. Amém. Glória ao Pai, ao Filho e ao Espírito Santo, como era no princípio, agora e sempre. Amém. A quarta alegria de Maria, a adoração dos reis magos. Vemos com alegria que três sábios acreditam e com humildade adoram ao menino Deus, oferecendo-lhe ouro, incenso e mirra, como homenagem e reconhecimento ao rei, ao Deus e ao homem. Nós, junto aos reis, queremos adorar ao vosso Filho Divino e render-lhe homenagem com nossas orações. Como Francisco, queremos estar alegres, jubilosos e adorar a Deus que se fez carne e habitou entre nós. Pai nosso que estais nos céus, santificado seja o vosso nome. Venha a nós o vosso reino, seja feita a vossa vontade, assim na terra como no céu. O pão nosso de cada dia nos dai hoje, perdoai-nos as nossas ofensas, assim como nós perdoamos a quem nos tem ofendido. E não nos deixeis cair em tentação, mas livrai-nos do mal. Amém. Ave Maria, cheia de graça, o Senhor é convosco. Bendita sois vós entre as mulheres, e bendito é o fruto do vosso ventre, Jesus. Santa Maria, Mãe de Deus, rogai por nós, pecadores, agora e na hora de nossa morte. Amém. Ave Maria, cheia de graça, o Senhor é convosco. Bendita sois vós entre as mulheres, e bendito é o fruto do vosso ventre, Jesus. Santa Maria, Mãe de Deus, rogai por nós, pecadores, agora e na hora de nossa morte. Amém. Ave Maria, cheia de graça, o Senhor é convosco. Bendita sois vós entre as mulheres, e bendito é o fruto do vosso ventre, Jesus. Santa Maria, Mãe de Deus, rogai por nós, pecadores, agora e na hora de nossa morte. Amém. Ave Maria, cheia de graça, o Senhor é convosco. Bendita sois vós entre as mulheres, e bendito é o fruto do vosso ventre, Jesus. Santa Maria, Mãe de Deus, rogai por nós, pecadores, agora e na hora de nossa morte. Amém. Ave Maria, cheia de graça, o Senhor é convosco. Bendita sois vós entre as mulheres, e bendito é o fruto do vosso ventre, Jesus. Santa Maria, Mãe de Deus, rogai por nós, pecadores, agora e na hora de nossa morte. Amém. Ave Maria, cheia de graça, o Senhor é convosco. Bendita sois vós entre as mulheres, e bendito é o fruto do vosso ventre, Jesus. Santa Maria, Mãe de Deus, rogai por nós, pecadores, agora e na hora de nossa morte. Amém. Ave Maria, cheia de graça, o Senhor é convosco. Bendita sois vós entre as mulheres, e bendito o fruto do vosso ventre, Jesus. Santa Maria, Mãe de Deus, rogai por nós, pecadores, agora e na hora de nossa morte. Amém. Ave Maria, cheia de graça, o Senhor é convosco. Bendita sois vós entre as mulheres, e bendito é o fruto do vosso ventre, Jesus. Santa Maria, Mãe de Deus, rogai por nós, pecadores, agora e na hora de nossa morte. Amém. Ave Maria, cheia de graça, o Senhor é convosco. Bendita sois vós entre as mulheres, e bendito é o fruto do vosso ventre, Jesus. Santa Maria, Mãe de Deus, rogai por nós, pecadores, agora e na hora de nossa morte. Amém. Ave Maria, cheia de graça, o Senhor é convosco. Bendita sois vós entre as mulheres, e bendito é o fruto do vosso ventre, Jesus. Santa Maria, Mãe de Deus, rogai por nós, pecadores, agora e na hora de nossa morte. Amém. Glória ao Pai, ao Filho e ao Espírito Santo, como era no princípio, agora e sempre. Amém. Quinta alegria de Maria. Maria e José encontram Jesus no templo. Que alegria sentimos contigo ao encontrar a Jesus e poder abraçá-lo como vós o encontraste no templo. Queremos repetir como São Francisco, que regozijado dizia:

É isto mesmo que eu buscava. É isto que eu desejo, que deseja o meu coração. Maria, quando nos sentirmos perdidos, longe de Jesus, ajudai-nos a encontrá-lo dentro de nós e em toda a criação, como refletia Francisco no Cântico das Criaturas. Pai nosso que estais no céu, santificado seja o vosso nome. Venha a nós o vosso reino, seja feita a vossa vontade, assim na terra como no céu. O pão nosso de cada dia nos dai hoje, perdoai-nos as nossas ofensas, assim como nós perdoamos a quem nos tem ofendido. E não nos deixeis cair em tentação, mas livrai-nos do mal. Amém. Ave Maria, cheia de graça, o Senhor é convosco. Bendita sois vós entre as mulheres, e bendito é o fruto do vosso ventre, Jesus. Santa Maria, Mãe de Deus, rogai por nós, pecadores, agora e na hora de nossa morte. Amém. Ave Maria, cheia de graça, o Senhor é convosco. Bendita sois vós entre as mulheres, e bendito é o fruto do vosso ventre, Jesus. Santa Maria, Mãe de Deus, rogai por nós, pecadores, agora e na hora de nossa morte. Amém. Ave Maria, cheia de graça, o Senhor é convosco. Bendita sois vós entre as mulheres, e bendito é o fruto do vosso ventre, Jesus. Santa Maria, Mãe de Deus, rogai por nós, pecadores, agora e na hora de nossa morte. Amém. Ave Maria, cheia de graça, o Senhor é convosco. Bendita sois vós entre as mulheres, e bendito é o fruto do vosso ventre, Jesus. Santa Maria, Mãe de Deus, rogai por nós, pecadores, agora e na hora de nossa morte. Amém. Ave Maria, cheia de graça, o Senhor é convosco. Bendita sois vós entre as mulheres, e bendito é o fruto do vosso ventre, Jesus. Santa Maria, Mãe de Deus, rogai por nós, pecadores, agora e na hora de nossa morte. Amém. Ave Maria, cheia de graça, o Senhor é convosco. Bendita sois vós entre as mulheres, e bendito é o fruto do vosso ventre, Jesus. Santa Maria, Mãe de Deus, rogai por nós, pecadores, agora e na hora de nossa morte. Amém. Ave Maria, cheia de graça, o Senhor é convosco. Bendita sois vós entre as mulheres, e bendito é o fruto do vosso ventre, Jesus. Santa Maria, Mãe de Deus, rogai por nós, pecadores, agora e na hora de nossa morte. Amém. Ave Maria, cheia de graça, o Senhor é convosco. Bendita sois vós entre as mulheres, e bendito é o fruto do vosso ventre, Jesus. Santa Maria, Mãe de Deus, rogai por nós, pecadores, agora e na hora de nossa morte. Amém. Ave Maria, cheia de graça, o Senhor é convosco. Bendita sois vós entre as mulheres, e bendito é o fruto do vosso ventre, Jesus. Santa Maria, Mãe de Deus, rogai por nós, pecadores, agora e na hora de nossa morte. Amém. Ave Maria, cheia de graça, o Senhor é convosco. Bendita sois vós entre as mulheres, e bendito é o fruto do vosso ventre, Jesus. Santa Maria, Mãe de Deus, rogai por nós, pecadores, agora e na hora de nossa morte. Amém. Glória ao Pai, ao Filho e ao Espírito Santo, como era no princípio, agora e sempre. Amém. A sexta alegria de Maria. Maria vê a Jesus ressuscitado. Contigo, Maria, nos alegramos por Cristo ressuscitado, luz que ilumina a todo homem que vem a este mundo. Ele é o caminho, a verdade e a vida. Como Francisco, queremos encher-nos de amor por vosso Filho e sempre dizer: Senhor meu e Deus meu Deus e meu tudo. Pai nosso que estais nos céus, santificado seja o vosso nome. Venha a nós o vosso reino, seja feita a vossa vontade, assim na terra como no céu. O pão nosso de cada dia nos dai hoje, perdoai-nos as nossas ofensas, assim como nós perdoamos a quem nos tem ofendido. E não nos deixeis cair em tentação, mas livrai-nos do mal. Amém. Ave Maria, cheia de graça, o Senhor é convosco. Bendita sois vós entre as mulheres, e bendito o fruto do vosso ventre, Jesus.
Santa Maria, Mãe de Deus, rogai por nós, pecadores, agora e na hora de nossa morte. Amém. Ave Maria, cheia de graça, o Senhor é convosco. Bendita sois vós entre as mulheres, e bendito é o fruto do vosso ventre, Jesus. Santa Maria, Mãe de Deus, rogai por nós, pecadores, agora e na hora de nossa morte. Amém. Ave Maria, cheia de graça, o Senhor é convosco. Bendita sois vós entre as mulheres, e bendito é o fruto do vosso ventre, Jesus. Santa Maria, Mãe de Deus, rogai por nós, pecadores, agora e na hora de nossa morte. Amém. Ave Maria, cheia de graça, o Senhor é convosco. Bendita sois vós entre as mulheres, e bendito é o fruto do vosso ventre, Jesus. Santa Maria, Mãe de Deus, rogai por nós, pecadores, agora e na hora de nossa morte. Amém. Ave Maria, cheia de graça, o Senhor é convosco. Bendita sois vós entre as mulheres, e bendito é o fruto do vosso ventre, Jesus. Santa Maria, Mãe de Deus, rogai por nós, pecadores, agora e na hora de nossa morte. Amém. Ave Maria, cheia de graça, o Senhor é convosco. Bendita sois vós entre as mulheres, e bendito é o fruto do vosso ventre, Jesus. Santa Maria, Mãe de Deus, rogai por nós, pecadores, agora e na hora de nossa morte. Amém. Ave Maria, cheia de graça, o Senhor é convosco. Bendita sois vós entre as mulheres, e bendito é o fruto do vosso ventre, Jesus. Santa Maria, Mãe de Deus, rogai por nós, pecadores, agora e na hora de nossa morte. Amém. Ave Maria, cheia de graça, o Senhor é convosco. Bendita sois vós entre as mulheres, e bendito é o fruto do vosso ventre, Jesus. Santa Maria, Mãe de Deus, rogai por nós, pecadores, agora e na hora de nossa morte. Amém. Ave Maria, cheia de graça, o Senhor é convosco. Bendita sois vós entre as mulheres, e bendito é o fruto do vosso ventre, Jesus. Santa Maria, Mãe de Deus, rogai por nós, pecadores, agora e na hora de nossa morte. Amém. Ave Maria, cheia de graça, o Senhor é convosco. Bendita sois vós entre as mulheres, e bendito é o fruto do vosso ventre, Jesus. Santa Maria, Mãe de Deus, rogai por nós, pecadores, agora e na hora de nossa morte. Amém. Glória ao Pai, ao Filho e ao Espírito Santo, como era no princípio, agora e sempre. Amém. Sétima alegria de Maria, a Assunção de Maria e sua coroação. Que alegria sentimos contigo, Maria, porque elevada ao céu estás junto a vosso Filho amado, sois corredentora, intercessora e auxiliadora nossa. Tu, humilde mortal, agora rainha de céus e terra, mostra-nos o caminho e vos dizemos: ó Maria, Mãe minha, eu vos dou o meu coração. Como Francisco, esperamos receber a coroa da vida. Pai nosso que estais nos céus, santificado seja o vosso nome. Venha a nós o vosso reino, seja feita a vossa vontade, assim na terra como no céu. O pão nosso de cada dia nos dai hoje, perdoai-nos as nossas ofensas, assim como nós perdoamos a quem nos tem ofendido. E não nos deixeis cair em tentação, mas livrai-nos do mal. Amém. Ave Maria, cheia de graça, o Senhor é convosco. Bendita sois vós entre as mulheres, e bendito é o fruto do vosso ventre, Jesus. Santa Maria, Mãe de Deus, rogai por nós, pecadores, agora e na hora de nossa morte. Amém. Ave Maria, cheia de graça, o Senhor é convosco. Bendita sois vós entre as mulheres, e bendito é o fruto do vosso ventre, Jesus. Santa Maria, Mãe de Deus, rogai por nós, pecadores, agora e na hora de nossa morte. Amém. Ave Maria, cheia de graça, o Senhor é convosco. Bendita sois vós entre as mulheres, e bendito é o fruto do vosso ventre, Jesus. Santa Maria, Mãe de Deus, rogai por nós, pecadores, agora e na hora de nossa morte. Amém. Ave Maria, cheia de graça, o Senhor é convosco. Bendita sois vós entre as mulheres,
e bendito é o fruto do vosso ventre, Jesus. Santa Maria, Mãe de Deus, rogai por nós, pecadores, agora e na hora de nossa morte. Amém. Ave Maria, cheia de graça, o Senhor é convosco. Bendita sois vós entre as mulheres, e bendito é o fruto do vosso ventre, Jesus. Santa Maria, Mãe de Deus, rogai por nós, pecadores, agora e na hora de nossa morte. Amém. Ave Maria, cheia de graça, o Senhor é convosco. Bendita sois vós entre as mulheres, e bendito é o fruto do vosso ventre, Jesus. Santa Maria, Mãe de Deus, rogai por nós, pecadores, agora e na hora de nossa morte. Amém. Ave Maria, cheia de graça, o Senhor é convosco. Bendita sois vós entre as mulheres, e bendito o fruto do vosso ventre, Jesus. Santa Maria, Mãe de Deus, rogai por nós, pecadores, agora e na hora de nossa morte. Amém. Ave Maria, cheia de graça, o Senhor é convosco. Bendita sois vós entre as mulheres, e bendito é o fruto do vosso ventre, Jesus. Santa Maria, Mãe de Deus, rogai por nós, pecadores, agora e na hora de nossa morte. Amém. Ave Maria, cheia de graça, o Senhor é convosco. Bendita sois vós entre as mulheres, e bendito o fruto do vosso ventre, Jesus. Santa Maria, Mãe de Deus, rogai por nós, pecadores, agora e na hora de nossa morte. Amém. Ave Maria, cheia de graça, o Senhor é convosco. Bendita sois vós entre as mulheres, e bendito o fruto do vosso ventre, Jesus. Santa Maria, Mãe de Deus, rogai por nós, pecadores, agora e na hora de nossa morte. Amém. Glória ao Pai, ao Filho e ao Espírito Santo, como era no princípio, agora e sempre. Amém. Quero convidar você agora, meu irmão e minha irmã, que está rezando conosco a coroa das sete alegrias de Nossa Senhora, fazermos agora a oração final. Iremos nos colocar de joelhos, se você puder, aos pés da Mãe do Senhor, e a ela buscar o seu refúgio, o seu socorro, pedir o seu patrocínio para as nossas necessidades espirituais e materiais.

Lembrai-vos, ó Puríssima Virgem Maria, que nunca se ouviu dizer que algum daqueles que tenha recorrido à vossa proteção, implorado a vossa assistência e reclamado o vosso socorro, fosse por vós desamparado. Animado eu, pois, de igual confiança, a vós, Virgem, entre toda singular, como a mãe recorro, de vós me valho, e gemendo sob o peso dos meus pecados, me prostro aos vossos pés. Não desprezeis as minhas súplicas, ó Mãe do Filho de Deus humanado, mas dignai-vos de as ouvir propícia e de me alcançar o que vos rogo. Amém.

0: Obrigado, meu irmão, minha irmã, por ter rezado conosco, diretamente aqui do Santuário de Frei Galvão, em Guaratinguetá, a Coroa das Sete Alegrias. Fica o convite para que você reze conosco essa bonita devoção franciscana. Confie-se aos cuidados de Maria, Mãe de Jesus e Nossa Mãe. Ela tudo pode, ela quer e pode nos ajudar, e tenho certeza que as graças que ela alcança da parte de Deus chegará também a você, que viverá conosco essa profunda espiritualidade franciscana. Paz e bem, Deus abençoe.
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Ele é o nosso pastor. Você é a ovelha de Jesus. Ele cuida de você. É uma verdade absoluta que nós estamos cantando. Ele é o nosso pastor e nada nos faltará.

versículo 11. Eu sou o bom pastor, o bom pastor dá a sua vida pelas ovelhas. O mercenário, porém, que não é pastor, a quem não pertence às ovelhas, quando vê que o lobo vem vindo, abandona as ovelhas e foge. O lobo rouba e dispersa as ovelhas. O mercenário, porém, foge, porque é mercenário e não se importa com as ovelhas. Eu sou o bom pastor, conheço as minhas ovelhas e as minhas ovelhas me conhecem. Ah, que coisa linda! Ele te conhece. Ele sabe quem você é. Eu sei que muitas vezes você se preocupa, porque muitas coisas faltam na nossa vida, né? Muitas vezes a gente passa por dificuldade financeira, dificuldade no casamento. Mas nunca te esqueças, Ele é o teu pastor, Ele cuida de você. Ele é aquele pastor que quando a ovelha está ferida, Ele coloca no colo. Ele é aquele pastor que quando a ovelha se perde, Ele sai para encontrar. Ah, se você está perdido, Ele quer encontrar você. Se você está doente, Ele quer te colocar no colo. Ele quer te colocar nos braços, porque Ele é o bom pastor. Ele é o bom pastor. E mais do que isso, Ele é aquele que dá a vida pelas ovelhas. Se preciso for, e na verdade preciso, foi preciso. Ele já deu a vida por você. Ele já deu a vida pelas ovelhas. Ele já deu a vida por você. Ah, amado irmão, Ele é o bom pastor. Canta comigo. Tu és Senhor.

Deus, ela diz que tem um lobo. O lobo é Satanás. Ele gosta da ovelha. Ele gosta de seduzir a ovelha. Ele gosta de comer a ovelha. E o lobo vem para destruir, roubar e matar, viu? Por isso que a ovelha é um ser muito frágil. Para não ser pego pelo lobo, a gente só tem que fazer uma coisa: ficar perto do pastor.

perto do pastor, o lobo não pode nada. Nada. Agora, quando você se afasta do pastor, você vai para as garras do lobo. E é por isso que a ovelha tem que conhecer a voz do pastor, para que nunca se afaste dessa voz. O pastor, ele vai chamando as ovelhas, e a ovelha escuta a sua voz. A ovelha conhece a sua voz. O inimigo quer você, mas repito, fique perto do pastor, e nada o inimigo pode. Amém? Escuta isso.

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7: A nossa saudação franciscana a você que nos acompanha na série Místicos Medievais. Paz e bem, sejam bem-vindos. Mais um místico, acredito eu, não tanto conhecido, Charles de Foucault. E nós vamos estudar um pouquinho a obra aos meus irmãozinhos. O que Charles de Foucault quer nos falar com esta obra? Quem são estes irmãozinhos e a quem ele se dirige? Quem foi Charles de Foucault? Hoje nós vamos conhecer um pouquinho da sua história, da sua biografia, e também vamos começar a adentrar um pouquinho nesta obra aos meus irmãozinhos e começar a descobrir o que ele quer dizer com isso e o que ele traz de novidades com esta obra que ele nos apresenta hoje. Charles de Foucault nasceu em Estrasburgo, na França, em 1858. Ele é conhecido por sua vida mística e de profunda vivência dos conselhos evangélicos. Mas ele também foi oficial do exército francês. Foi geógrafo, foi explorador e viveu sempre com intensidade e com muita, muita radicalidade. De família nobre, por isso ele teve a oportunidade de ter uma forte influência religiosa. E a responsável por essa influência foi a sua mãe, Elizabeth, que era profundamente católica. E ela então lançou a semente do catolicismo no coração de Charles e dos outros filhos que ela teve. Mas a experiência religiosa de Charles, ela não foi assim tão profícua e tão profunda. Ele ficou órfão de pai e mãe aos 6 anos e passou a ser criado pelos avós maternos. E logo ele então ingressa na escola militar francesa, que era administrada pelos jesuítas, onde ele se opõe então às práticas religiosas. Os problemas familiares que ele teve e a falta de identificação com os estudos, além dele ter perdido também seu avô, levaram-no a ter uma vida muito sem perspectiva. Ele foi emancipado e, recebendo a herança do seu avô, ele passa a viver as benesses da vida parisiense. Começa a experimentar todo tipo de coisas e a ter uma vida realmente dissoluta. E assim, foi na década de 1880 que ele conheceu e teve um relacionamento com uma atriz parisiense, de nome Marie Cardinal. E ele teve uma conduta não tão assim condizente com a vida militar que ele tinha. E então ele é preso para ter uma vida mais disciplinada, para voltar aos trilhos, como nós podemos dizer. Em 1882, Foucault, ele se prepara para fazer uma viagem ao Marrocos. E ele passa então a estudar a língua árabe e a língua islã, e também o hebraico. Por que que ele estuda o hebraico? Porque ele precisou se fingir de judeu para então entrar no Marrocos. E ele foi auxiliado por um rabino que o introduziu na língua árabe. O contato que ele tem com o norte da África lhe traz então muitas e significativas experiências. O contato com o Islã e com a leitura do Alcorão o fizeram reaproximar-se do cristianismo. E ele então volta a frequentar a paróquia de Santo Agostinho, em Paris, onde passou a ter um contato com o sacerdote Padre Henri, que o influenciou na leitura dos evangelhos. Em 1888 e 1889, Foucault fez a sua peregrinação à Terra Santa. E essa peregrinação exerceu sobre ele forte influência mística, sendo relevante nesse período a sua estadia em Nazaré, no início de 1889. Em 1890, ele se torna religioso, trapista e partiu para a Síria. A partir desse período, Foucault passou a mostrar apreço pela vida de pobreza e abnegação. Depois de várias experiências que contataram com a orientação do padre Uvelin, seu diretor espiritual, o mesmo que o influenciou na leitura dos evangelhos, incluíram 6 anos vividos como monge trapista. Foucault iniciou uma longa peregrinação a Nazaré E é então dessa peregrinação que nasceu esta obra aos meus irmãozinhos. Foi dessa sua experiência em Nazaré que Foucault passa então a ter uma outra percepção da vida de Jesus em Nazaré. Em 1897, Foucault deixou os trapistas e mudou para Nazaré, onde por 3 anos se dedicou à leitura dos evangelhos e ficou hospedado no mosteiro de Santa Clara. Ofereceu seus serviços de jardinagens em troca de abrigo e alimentação. Nazaré é entendida por Foucault na perspectiva da kenosis, do abaixamento de Deus que assume a pequenez na condição das criaturas. Também é a vida de Jesus em Nazaré que mostra a vivência cotidiana do Evangelho e do mistério de Deus. Ora, o mistério não se configura por ser somente aquilo que não consegue ser explicado. Trata-se antes daquilo que, mesmo sem explicar, possibilita uma vivência profunda e um encontro com Deus. Assim, Foucault trata do mistério de Nazaré. É o Deus onipotente que se fez pequeno, cotidiano, afável e amoroso. Veja que bonito essa definição que ele faz, então, da vivência de Jesus em Nazaré. O mistério de Nazaré. Esse mistério motivou tanto Charles a ir para o deserto. Essa experiência foi tão profunda, tão mística, que ele quis estar no deserto. E em 1901, ele partiu para Beni, uma pequena região da Argélia próxima à fronteira com o Marrocos. Após esse período vivido em Nazaré, já em 1901, Foucault foi ordenado presbítero da diocese de Viver, mas com a licença para morar na África. Sua vida de oração, caridade e presença cristã serviu de fértil motivação para a maioria dos seus escritos espirituais. Aos meus irmãozinhos, agora nós entramos então nesta obra. É uma obra sobre a caridade e a vivência do Evangelho, tendo como inspiração a fraternidade vivenciada por Jesus ainda enquanto estava em Nazaré. Para Foucault, Nazaré não é o prenúncio do Evangelho, mas já se trata de sua mensagem. A caridade, por sua vez, é vista como abertura universal a todo humano, a todo ser humano. O anúncio do Evangelho não se reduz a palavras pronunciadas, mas à presença misericordiosa do cristão. Nazaré está em todo lugar. Trata-se da vivência cotidiana, quenótica, que nos possibilita adentrar no mistério de Deus, que mesmo sendo grandioso, fez-se pequeno em uma criança que viveu na periferia da Galileia, mas especificamente em Nazaré. É o simples e desprezível que mostra a glória de Deus. Foucault quer mostrar então com esta obra que a caridade, ela não é somente vista na vida de Jesus enquanto obra escrita. Essa caridade, essa vivência de Jesus em Nazaré, ela precisa transcender a Sagrada Escritura. Aquilo que nós lemos na Sagrada Escritura, todo o relato do Evangelho que os evangelistas fazem, da pobreza, da dificuldade que Jesus teve, ela precisa transcender essas linhas escritas para o nosso cotidiano. E foi a partir dessa experiência de Foucault em Nazaré que ele experimentou também essa vivência de Jesus, que ele passa então a escrever esta obra. Aos meus irmãozinhos, não é para uma comunidade religiosa, mas é para todo o universo, para todo mundo. A partir da sua experiência mística, ele quer também que nós façamos essa experiência do abaixamento de Deus. Viver a caridade de Jesus, fazer a experiência vivida por Jesus na nossa vida. E a partir da nossa experiência também, desse abaixamento, dessa pobreza radical que Jesus viveu, nós também levarmos essa nossa experiência profunda e mística para aqueles que nós convivemos. Foi assim então que a vida de Foucault foi sendo transformada. O caminho que Deus foi levando Foucault a experimentar fez com que ele retornasse para a vida cristã, mas não da mesma forma que ele iniciou. Permitiu que ele passasse por todas as turbulências, permitiu que ele perdesse as pessoas que ele amava, que estavam perto, para que ele sentisse que Deus foi a sua base, que Deus foi o seu sustento. E a partir da sua estadia em Nazaré, ele passa então a exalar na sua vida, na sua voz, na sua experiência, este abaixamento de Jesus. E é esta experiência que ele quer nos fazer também experimentar. E é um pouco dessa experiência que nós vamos ver no próximo vídeo. Nós vamos ler um pequeno trecho desse texto, desta obra, e vamos conversar mais um pouquinho sobre isso. Não saia daqui, acompanhe-nos para nós conhecermos um pouquinho mais dessa experiência belíssima de Foucault e da sua estadia em Nazaré. Paz e bem.
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8: Obrigado, Senhor, pelas nossas famílias. Elas são uma bênção. Elas são um presente do céu para nós. Nós não vamos desistir das nossas famílias, porque elas são um presente teu para o nosso coração.

pelo dom de ser família, pelo dom de ter família. Ah, que bênção, Deus, é ter uma família. As nossas famílias são frágeis, as nossas famílias são imperfeitas. Muitas vezes nós nos machucamos, Senhor, no relacionamento com os nossos familiares. Nós nos sentimos menosprezados, muitas vezes palavras duras são ditas, muitas vezes palavras acusatórias. Não é fácil viver em família, mas ao mesmo tempo é uma grande bênção, é um grande dom. Obrigado, Senhor, pelas nossas famílias. Obrigado por cada membro da nossa família. A melhor família que existe é a nossa, Deus. Obrigado. Obrigado pela família que o Senhor me deu. Obrigado pela família que o Senhor deu a cada filho, a cada filha que reza comigo agora. Senhor, vem curar as nossas famílias, Jesus, em teu nome. Vem libertar as nossas famílias, vem salvar as nossas famílias, vem sarar as nossas famílias, Senhor. As nossas famílias precisam de ti, Jesus. Nós pedimos agora a tua intercessão, Maria, José, teu poder, Jesus, a Sagrada Família agindo em prol das nossas famílias. Senhor, vem curar nas nossas famílias a ferida do ódio, da divisão, da fofoca que fere, da maledicência. Vem curar, Senhor, no seio das nossas famílias a ferida da impaciência, do nervosismo, da grosseria. Quantas vezes com palavras duras machucamos uns aos outros em família? Vem curar, Jesus, nas nossas famílias a dor, a ferida da traição. Quantas mulheres destroçadas, tristes, magoadas porque foram traídas pelos maridos e vice-versa. Venha libertar, Senhor, as nossas famílias do flagelo do adultério. Venha libertar as nossas famílias da pobreza material, Senhor. Vem com a sua providência, providencie um novo emprego, as condições para essa família viver bem, o alimento, as condições básicas. Mas também, Senhor, liberta as nossas famílias da pobreza espiritual, da pobreza de valores, da pobreza de educação cristã. Liberta as nossas famílias, Senhor, da impureza, do desamor, do ódio. Liberta as nossas famílias do secularismo, das ideologias que desconstroem a identidade do ser humano. Liberta as nossas famílias, Senhor, da culpa, do medo. Liberta as nossas famílias, Senhor, do flagelo dos vícios. Quantas famílias destruídas pela bebida, Senhor, pelas drogas. Senhor, eu te entrego os enfermos das nossas famílias, os doentes. Talvez na casa dessa pessoa que reza comigo, na família, exista um enfermo tratando câncer, tratando uma doença terminal. Vem tocar esse doente nessa família, vem curar, vem fortalecer. Vem, Senhor, tocar essa pessoa que cuida de um pai idoso, de uma mãe idosa, que cuida de várias crianças, que se sente sozinha cuidando da casa, do lar, o marido não ajuda, os filhos não ajudam. Esse cuidador de um idoso, de uma mãe, de um pai que se sente tão sobrecarregado, vem restaurar as energias, Senhor. Vem curar, Senhor. Vem refazer o amor, a esperança nesse coração. Que as nossas famílias, Senhor, como pede o Papa, sejam oásis de amor, oásis de reconciliação, oásis de esperança. Reconstrói o amor nas nossas casas, reconstrói o amor nas nossas famílias. Faz novas nossas famílias, Jesus, pelo poder do teu nome, e derrama agora a infusão do teu Espírito Santo, Pai, em nome de Cristo Jesus, sobre as nossas famílias, sobre os casamentos, sobre o relacionamento dos filhos com os pais, dos pais com os filhos, sobre o relacionamento entre irmãos, entre sogra e nora, nora e sogra, sogro, gênio, todos os familiares. Batiza no Espírito Santo esses relacionamentos, ó Pai. Cura as nossas famílias, restaura as nossas famílias, faz novas nossas famílias no amor. As nossas famílias são uma bênção e nós queremos viver a bênção que é ter família, a bênção que é ser família. Vem salvar, Senhor, nossa casa, vem libertar, Senhor, nossa família. Em teu nome, Jesus, faz novas todas as coisas na nossa casa, na nossa família.

0: amamos a nossa família e não vamos desistir dela. Jesus, Maria e José, a nossa família, vossa é.
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0: Paz e bem, torcida da fé. Está no ar o segundo episódio do nosso especial Fé e Futebol. A bola está rolando para o maior clássico da nossa existência. No gramado da vida, duas escolhas se enfrentam hoje. De um lado, vestindo a camisa do egoísmo, o Individualismo Futebol Clube. Do outro, com o manto da fraternidade, o Atlético da Vida Partilhada. E a partida começa tensa, meus amigos. O Individualismo tenta avançar sozinho. Camisa 10 deles não toca a bola para ninguém. Quer fazer tudo sozinho e acaba desarmado pela marcação da realidade. Vamos descer até a beira do gramado. Nosso repórter Fabiano Marangon está acompanhando tudo de perto. Como está o clima por aí, Fabiano?
1: Quase bem, Frei Gustavo, e a você que acompanha esta super transmissão. Pois olha, o clima aqui no banco de reservas do Individualismo Futebol Clube é de pura cobrança. O técnico deles grita o tempo todo exigindo que cada um resolva o seu problema. Mas a verdade é que o time está batendo cabeça. Ninguém ajuda ninguém na marcação, hein? Já do lado do Atlético da Vida Partilhada, o espírito é completamente diferente. O time joga compactado no esquema de São Francisco, onde um cai, dois aparecem para ajudar a levantar. É um jogo de passes curtos, onde a bola, é claro, é de todos. A palavra de ordem aqui no banco deles é: ninguém fica para trás. Volto com você, Frei Gustavo.
0: Sensacional! É a lógica do Evangelho em campo. Vamos para o nosso primeiro intervalo de jogo. Show do intervalo! Vamos ouvir juntos Skank, uma partida de futebol.

0: A bola volta a rolar no segundo tempo. O Individualismo Futebol Clube tentou uma jogada ensaiada na base do cada um por si, mas a bola perdeu força. Agora recupera o Atlético da Vida Partilhada. Que beleza de jogada, empatia, toca para a Paciência, que abre na ponta com a Solidariedade. Ela cruza na área, olha o Perdão chegando por trás, fator surpresa, cabeceou. Gol! É do Atlético da Vida Partilhada, o gol da convivência, o gol da comunidade unida. Que pintura de jogada coletiva, meus amigos, deu gosto de ver. Fabiano Marangon conta pra gente a festa que virou esta comemoração.
1: Que festa, Frei Gustavo. O banco de reservas inteiro correu para abraçar o autor do gol. E o mais bonito, quem deu assistência fez questão de apontar para quem cruzou a bola. Aqui não tem vaidade, é o gol da partilha. Nas arquibancadas, os torcedores se abraçam. Este gol nos mostra que na vida real, a gente só balança a rede quando aprende a partilhar o pão, o tempo, o sorriso e o talento. O Individualismo Futebol Clube pode até ter os jogadores caros, mas o Atlético da Vida Partilhada tem um coração que pulsa junto. É com você, Frei Gustavo.
0: E para celebrar este golaço da fraternidade do amor, vamos ouvir Gonzaguinha, Sementes do Amanhã.

0: Apito árbitro, fim de jogo no nosso grande clássico de hoje. Vitória esmagadora do Atlético da Vida Partilhada no placar do nosso coração. É o esporte nos dando esta lição maravilhosa para nossas vidas. O individualismo isola, gera solidão e, no fim das contas, todo mundo sai perdendo. A vida partilhada, inspirada no carisma de São Francisco de Assis, cria comunidade, gera festa e nos leva à verdadeira vitória, que é o reino de Deus entre nós. Leve essa tática para a sua semana, jogue em equipe na sua casa, seja parceiro que serve no ambiente de trabalho e espalhe o verdadeiro fair play, o jogo limpo do amor, por onde você passar. A toda a nossa equipe de transmissão e a você, ouvinte, que é nosso maior patrimônio, muito obrigado pela audiência. Que Deus abençoe as suas famílias. Semana que vem estamos de volta. Paz e bem. Até a próxima rodada.
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meus passos são teus. O meu próximo minuto é teu. E se não for assim, não me deixes ir. Dou minha mão para ti. Feche os olhos e confio em ti. Leva-me, Senhor. Eu quero convidar você a rezar comigo em cima desta canção. Porque ela diz coisas profundas para nós. Eu me abro ao teu querer, Senhor. Eu me rendo à tua voz. Eu quero conhecer teus planos. Porque os planos de Deus são melhores do que os meus. Os teus planos são melhores do que os meus, Senhor. Ai, essa música diz algo tão forte. Eu me arrependo dos meus planos. Porque todas as vezes que eu quis fazer a minha vontade, eu só fraquejei. Quantas vezes você fraquejou? Quantas vezes fraquejamos? Porque quisemos fazer a nossa vontade. Quisemos fazer as coisas do nosso jeito. E precisamos entender que se não for do teu jeito, não vale a pena ir. Se não for do teu jeito, não vale a pena ir.

Talvez até hoje você fraquejou, você se entristeceu. Está faltando talvez da sua parte você dizer: Senhor, a partir de hoje não é mais do meu jeito, a partir de hoje não são mais os meus planos, a partir de hoje são os teus planos, a partir de

próprios pecados. As diversas circunstâncias de pecado que podemos passar em nossas vidas, meus amigos, muitas vezes nos trazem tristeza e pesar. Mesmo que tentamos evitá-los a todo custo, todos nós já passamos pela experiência de, mesmo não querendo, acabar caindo em algum pecado. Como diz São Paulo, não faço o bem que quero, mas o mal que não quero. Meus irmãos, mesmo que nossas vidas ainda passem por essa experiência desagradável do pecado, Deus, por meio de nosso Senhor Jesus Cristo, nos dá a oportunidade de arrepender-nos e de nos aproximarmos de sua graça. Nós percebemos nesses tempos em que vivemos de pandemia como é necessário para nós a proximidade, como nos faz falta podermos estar próximos daqueles que amamos. O isolamento nos mostrou que não somos feitos para vivermos isolados uns dos outros. Estar próximo daqueles que amamos é algo que tem um lugar especial em nossas vidas. E de modo muito especial, quando falamos de nossa relação com Deus, falamos de uma intimidade mais profunda. Quando falamos que alguém nos é próximo, estamos falando realmente de uma intimidade, de uma proximidade que temos com aquela pessoa, de uma relação que podemos dizer que é vital, que faz parte da nossa vida e que nos dá essa vontade de viver, que envolve toda a nossa vida. E assim nós desejamos, meus amigos, que seja a nossa relação com Deus. Em seguida, Santo Antônio nos fala da segunda palavra. Ouçamos. Ouve, Jesus, aquele que se esforça por reparar o pecado em tudo e por tudo. Nos aproximamos de Jesus para ouvir a sua palavra. Primeiramente, para ouvir a Deus. E para isso, para ouvir a Deus, nós devemos fazer silêncio. Silêncio exterior, mas também o silêncio interior. Deus nos fala, e muitas vezes nos fala de modo sutil, de modo calmo. Mas, se estamos por demais agitados, ou se falamos demais sem dar espaço para ouvir aquele que fala no interior de nossos corações, acabamos perdendo a oportunidade de ouvir o que Deus tem a nos dizer naquele momento. Mas se estamos no silêncio orante, que abre os ouvidos para Deus, Ele coloca em nossos corações a sua graça, para que nos reconciliemos com Deus e com nossos irmãos. E aqui chegamos à terceira palavra que Santo Antônio aponta. Jesus Cristo recebe os pecadores quando infunde nos penitentes a graça da reconciliação. Lembremos, de maneira muito especial, que na Igreja Católica o sacramento que normalmente chamamos de confissão também é chamado de sacramento da reconciliação. Devemos, meus amigos, ao ouvir a palavra de nosso Senhor e Mestre, buscar identificar em nossas vidas o que nós precisamos reconciliar. Muitas vezes pode ser alguém com quem tivemos uma discussão, por exemplo, ou talvez alguém que magoamos ou que nos magoou. Enfim, seja qual for a situação, somos sempre chamados a nos reconciliar, a perdoar a nós mesmos e ao nosso próximo. Olhemos para aquela imagem do filho pródigo que é recebido pelo pai com beijos. Antônio diz que o beijo do pai simboliza a graça divina da reconciliação. Devemos nos aproximar de Deus, deixar que Ele nos toque com seu amor, que Ele nos dê a sua graça e o seu perdão, para que possamos estender também a mão àqueles que nos magoaram ou que nós magoamos.

0: para também nos reconciliarmos com eles. E enfim chegamos à quarta palavra. Santo Antônio diz: Jesus come com eles, isto é, com os penitentes, porque os saciará com sua glória na perfeita felicidade. Meus amigos, esse é o desejo de todos nós, chegar à felicidade junto de Deus. Esse é o itinerário, o caminho que Santo Antônio aponta para cada um de nós, para que possamos nos aproximar de Jesus e desfrutar daquilo que ele tem a nos dar por meio de sua graça. E agora, meus amigos, rezemos junto com Santo Antônio, pedindo a Deus esta graça. Oremos, pois, irmãos caríssimos, a nosso Senhor Jesus Cristo, para que faça que nós, pecadores, nos aproximemos dele para ouvi-lo. Digne-se a acolher-nos e nutrir-nos consigo à mesa da vida eterna. Nolo conceda ele próprio, que é bendito nos séculos dos séculos. Amém. Até a próxima, meus amigos, e que Deus abençoe vocês.
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Santo Antônio de Santa Ana Galvão, popularmente conhecido como Frei Galvão, é o primeiro santo brasileiro e foi um fiel seguidor dos passos de São Francisco. A cada dia, mais pessoas conhecem a bonita história deste homem de fé e pedem as mais diversas graças por meio de sua intercessão junto a Deus. Vamos agora ao Santuário de Santo Antônio Galvão, em Guaratinguetá, São Paulo, para rezarmos juntos a novena em honra a Santo Antônio Galvão e, em seguida, a oração do Santo Terço.

0: O Arquidiocesano de Santo Antônio de Santana Galvão. A nossa saudação também aos ouvintes da Rádio Frei Galvão e a todos que nos acompanham pelas redes sociais deste santuário, dedicado ao primeiro santo brasileiro. Sejam bem-vindos, paz e bem.
1: Paz e bem.
0: Irmãos e irmãs, vamos celebrar juntos a novena em louvor a Santo Antônio de Santana Galvão. Hoje, meditaremos sobre a devoção das pílulas de Frei Galvão. Uma gestante em risco de vida no parto e um jovem com pedra nos rins recorreram a Frei Galvão, que escreveu num pedaço de papel a seguinte oração: permaneceste virgem, intacta, após o parto. Mãe de Deus, intercede por nós. E os doentes, ao tomarem com fé essas pílulas

0: Santa Cruz, livrai-nos Deus nosso Senhor dos nossos inimigos, em nome do Pai e do Filho e do Espírito Santo.
1: Amém. Amém.
0: A nossa oração à Santíssima Trindade. Trindade Santíssima, Pai e Filho e Espírito Santo, presente e atuante na Igreja e na profundidade do meu ser, eu vos adoro, amo e agradeço, e pelas mãos de Santo Antônio de Santana Galvão, devoto de Maria, minha Mãe Santíssima, ofereço-me, entrego-me e consagro-me inteiramente a vós, nesta vida e na eternidade. Pai Celeste, a vós me ofereço, entrego-me e consagro-me como filho. Espírito Santo, a vós me ofereço, entrego-me e consagro-me como templo vivo para ser santificado. Maria, Mãe da Igreja e minha Mãe, vós que estáis em íntima união com a Santíssima Trindade, ensinai-me a viver em comunhão com as três pessoas divinas, a fim de que minha vida inteira seja um hino de glória ao Pai, ao Filho e ao Espírito Santo.
1: Amém.

0: ouçamos atentamente e com alegria as palavras do Evangelho de nosso Senhor Jesus Cristo, segundo São Lucas. Naquele tempo, saiu um decreto do imperador Augusto, mandando fazer o recenseamento de toda a terra. O primeiro recenseamento feito quando Quirino era governador da Síria. Todos iam registrar-se, cada um na sua cidade de origem. Também José, que era da família e descendência de Davi, subiu da cidade de Nazaré, na Galileia, à cidade de Davi, chamada Belém, na Judeia, para registrar-se com Maria, sua esposa, que estava grávida. Quando estavam ali, chegou o tempo do parto. Ela deu à luz o seu filho primogênito, envolvendo-o em faixas, e deitou-o numa manjedoura, porque não havia lugar para eles na hospedaria. Palavra da salvação.
1: Glória a vós, Senhor.
0: Podemos sentar um pouquinho para a nossa meditação.
2: A Virgem Maria, com seu sim, a vontade de Deus, foi escolhida e eleita pelo Espírito Santo para ser a mãe do Salvador. Que possamos, a exemplo de Maria Santíssima, dizer também o nosso sim a Deus nas pequenas coisas do cotidiano, a fim de gerarmos Jesus para as pessoas que necessitam do amor de Deus.
0: Nesse instante da nossa novena, nós queremos elevar ao Pai de misericórdia os nossos pedidos. Portanto, depois de cada prece, vamos assim responder: por intercessão de São Frei Galvão, atendei-nos, Senhor. Por intercessão de São Frei Galvão, atendei-nos, Senhor.
2: Por todos os doentes, para que encontrem no caminho da enfermidade a graça da cura interior, da conversão e da santificação, rezemos ao Senhor.
0: Por intercessão de São Frei Galvão, atendei-nos, Senhor.
2: Por todos os desempregados, para que não desanimem na fé e consigam a graça de um trabalho digno, rezemos ao Senhor.
0: Por intercessão de São Frei Galvão, atendei-nos, Senhor.
2: Por todas as famílias, para que alcancem a graça da harmonia, da reconciliação e da paz, rezemos ao Senhor.
0: Por intercessão de São Frei Galvão, atendei-nos, Senhor. Acolhei, ó Pai de bondade, esses nossos pedidos que confiantes vos dirigimos. Por Cristo, Senhor nosso.
2: Amém. Amém. Conselho inspirado na vida de Frei Galvão. Após o parto, a Virgem Imaculada permaneceu intacta. Da mesma forma, nós cristãos, após cada momento de dor e sofrimento, permanecemos intactos na fé e em Cristo Jesus.
0: Queremos pedir, através da força do Santo Espírito, o dom da saúde, conservar este dom para nos fortalecer na missão. Divino Espírito Santo, Criador e Renovador de todas as coisas, vida da minha vida, com Santo Antônio de Santana Galvão, devoto de Maria Santíssima, eu vos adoro, agradeço e amo. Vós que dais vida a todo o universo, conservai em mim o dom da saúde. Livrai-me de todas as doenças e de todo o mal. Ajudado pela vossa graça, quero sempre fazer bom uso da saúde, empregando minhas forças para a glória de Deus, para o meu próprio bem e para o bem do meu próximo. Peço-vos ainda que ilumineis com vossos dons de sabedoria e de ciência os médicos e todos os que se ocupam dos doentes, para que conheçam a verdadeira causa dos males que destroem ou ameaçam a dignidade da vida humana, e possam também eles descobrir e aplicar os remédios mais eficazes para curar e proteger a vida das pessoas. Santo Antônio de Santana Galvão, devoto da Virgem Santíssima, sede mediador nesta minha humilde oração e intercedei por mim.
2: Amém.
0: Queremos fazer a bênção das pílulas deste sacramental de nossa fé. O nosso auxílio está no nome do Senhor,
3: que fez o céu e a terra.
0: Ó Pai de misericórdia, Deus de toda consolação, que nos consolais por vosso Filho Jesus Cristo, na força do Santo Espírito, e acompanhais com vossa bênção particular os que sofrem tribulações e enfermidades do corpo e da alma. Nós vos suplicamos que, pela intercessão de Santo Antônio de Santana Galvão, devoto de Maria Imaculada, abençoeis estas pílulas, objetos sacramentais de fé e devoção do vosso povo santo. Fazei, Senhor, que todos os que na fé e pela fé delas fizerem uso possam receber a graça da cura, conforme a vossa santíssima vontade. Em nome do Pai e do Filho e do Espírito Santo.
2: Amém.
0: Irmãos e irmãs, convido vocês a ficarem de pé nesse instante e vamos voltar os nossos olhos para a imagem de São Frei Galvão. Bem sabemos que não é o santo que faz milagre, mas na vida de São Frei Galvão é Deus que se faz próximo, é Deus que se faz solidário àqueles que estão na aflição, nos momentos de dificuldades. Por isso, através da sua poderosa intercessão, nós queremos suplicar da parte de Deus a graça e o auxílio necessário para as nossas vidas. Deus de amor, fonte de todas as graças, por intercessão de Santo Antônio de Santana Galvão, fazei-nos tomar com fé e devoção essas pílulas, rezando. Santíssima Trindade, Pai, Filho e Espírito Santo, eu vos adoro, louvo e vos dou graças pelos benefícios que me fizestes e por tudo que fez e sofreu Santo Antônio de Santana Galvão. Peço-vos que aumenteis em minha fé, a esperança e a caridade, e vos digneis conceder-me a graça que ardentemente almejo. Faça o seu pedido, a sua intenção, a sua prece. Prometo-vos conhecer sempre mais o Evangelho que Santo Antônio de Santana Galvão viveu, cultivar a vida eucarística e a devoção imaculada à Virgem Maria. Santo Antônio de Santana Galvão, rogai por nós. Na minha aflição, dai-me consolação, meu Santo Frei Galvão. Na minha aflição, dai-me consolação, meu Santo Frei Galvão. Pai nosso, que estais nos céus, santificado seja o vosso nome. Venha a nós o vosso reino. Seja feita a vossa vontade, assim na terra como no céu. O pão nosso de cada dia nos dai hoje. Perdoai-nos as nossas ofensas, assim como nós perdoamos a quem nos tem ofendido. E não nos deixeis cair em tentação, mas livrai-nos do mal. Ave Maria, cheia de graça, o Senhor é convosco. Bendita sois vós entre as mulheres, e bendito é o fruto do vosso ventre, Jesus. Santa Maria, Mãe de Deus, rogai por nós, os pecadores, agora e na hora de nossa morte. Amém. Glória ao Pai, ao Filho e ao Espírito Santo, como era no princípio, agora e sempre. Amém. Amém. O Senhor esteja conosco.
3: Ele está no meio de nós.
0: O Senhor nos abençoe e nos guarde. Amém. O Senhor mostre a sua face e se compadeça de nós. Amém. Amém. O Senhor volva para nós o seu olhar e nos dê a paz.
3: Amém.
0: Abençoe-nos o Deus todo amoroso, Ele que é Pai, Filho e Espírito Santo. Amém. Louvado seja nosso Senhor Jesus Cristo.
3: Para sempre seja louvado.
0: E sua mãe, Maria Santíssima. Paz e bem.
3: Paz e bem.
4: Paz e bem, meu irmão, paz e bem, minha irmã. Com alegria, nós aqui do Santuário de Frei Galvão, em Guaratinguetá, chegamos até a sua casa, neste dia, para te convidar a rezar conosco a coroa das sete alegrias de Nossa Senhora. Nossa Senhora prometeu a São Bernardino de Sena, um dos primeiros que realizou esta grande devoção à Mãe de Deus. Primeiro, torná-lo partícipe. Ele participaria da sua alegria no paraíso. E também, pela recitação da coroa das sete alegrias, ele alcançaria de Deus a conversão de muitos pecadores. Então, quero convidar você a rezar conosco esta grande devoção franciscana que agora chega até você e conosco. Pedir ao Senhor milagres, prodígios na nossa vida, na nossa família, em especial por todos aqueles que por algum motivo se encontram afastados de Deus. Queremos entregar a Maria, Mãe de Jesus, a nossa vida, as nossas intenções, rezando com ela e pedindo a ela que interceda também por cada um de nós. Em nome do Pai, do Filho e do Espírito Santo. Amém. Convido você também a fazer comigo agora o oferecimento da coroa das sete alegrias. Ó piedosíssima Virgem Maria, purificai nossos lábios e nossos corações, para que possamos dignamente recitar a coroa de vossas alegrias. Nós vos-la oferecemos para gloriar-vos, para implorar vosso auxílio pelas necessidades da Igreja e de nosso país, para satisfazer em tudo a justiça divina. Nós nos unimos a todas as intenções do Sagrado Coração de Jesus e do vosso Coração Imaculado. Creio em Deus Pai Todo-Poderoso, Criador do céu e da terra, e em Jesus Cristo, seu único Filho, nosso Senhor, que foi concebido pelo poder do Espírito Santo, nasceu da Virgem Maria, padeceu sob Pôncio Pilatos, foi crucificado, morto e sepultado, desceu à mansão dos mortos, ressuscitou ao terceiro dia, subiu aos céus, está assentado à direita de Deus Pai Todo-Poderoso, donde há de vir a julgar os vivos e os mortos. Creio no Espírito Santo, na Santa Igreja Católica, na comunhão dos santos, na remissão dos pecados, na ressurreição da carne, na vida eterna. Amém. Pai nosso que estais no céu, santificado seja o vosso nome. Venha a nós o vosso reino, seja feita a vossa vontade, assim na terra como no céu. O pão nosso de cada dia nos dai hoje, perdoai-nos as nossas ofensas, assim como nós perdoamos a quem nos tem ofendido. E não nos deixeis cair em tentação, mas livrai-nos do mal. Amém. Ave Maria, cheia de graça, o Senhor é convosco. Bendita sois vós entre as mulheres, e bendito é o fruto do vosso ventre, Jesus. Santa Maria, Mãe de Deus, rogai por nós, pecadores, agora e na hora de nossa morte. Amém. Ave Maria, cheia de graça, o Senhor é convosco. Bendita sois vós entre as mulheres, e bendito é o fruto do vosso ventre, Jesus. Santa Maria, Mãe de Deus, rogai por nós, pecadores, agora e na hora de nossa morte. Amém. A primeira alegria de Maria, a Anunciação pelo Arcanjo Gabriel. Saudamos-te como o anjo Gabriel. Ave Maria, cheia de graça, o Senhor está contigo. E logo te disse: conceberás em teu seio e darás à luz um filho a quem porás o nome de Jesus, seguida da tua aceitação. Eis aqui a escrava do Senhor, faça-se em mim segundo vossa palavra. Assim nos mostraste o caminho a seguir. Aceitar a nossa vida como Deus nos apresenta a cada dia, vivendo com amor tanto as alegrias como as dificuldades. Como fez São Francisco quando aceita docilmente sua missão, respondendo com todo o seu ser ao chamado de Jesus. Pai nosso que estais no céu, santificado seja o vosso nome. Venha a nós o vosso reino, seja feita a vossa vontade, assim na terra como no céu. O pão nosso de cada dia nos dai hoje, perdoai-nos as nossas ofensas, assim como nós perdoamos a quem nos tem ofendido. E não nos deixeis cair em tentação, mas livrai-nos do mal. Amém. Ave Maria, cheia de graça, o Senhor é convosco. Bendita sois vós entre as mulheres, e bendito é o fruto do vosso ventre, Jesus. Santa Maria, Mãe de Deus, rogai por nós, pecadores, agora e na hora de nossa morte. Amém. Ave Maria, cheia de graça, o Senhor é convosco. Bendita sois vós entre as mulheres, e bendito é o fruto do vosso ventre, Jesus. Santa Maria, Mãe de Deus, rogai por nós, pecadores, agora e na hora de nossa morte. Amém. Ave Maria, cheia de graça, o Senhor é convosco. Bendita sois vós entre as mulheres, e bendito é o fruto do vosso ventre, Jesus. Santa Maria, Mãe de Deus, rogai por nós, pecadores, agora e na hora de nossa morte. Amém. Ave Maria, cheia de graça, o Senhor é convosco. Bendita sois vós entre as mulheres, e bendito é o fruto do vosso ventre, Jesus. Santa Maria, Mãe de Deus, rogai por nós, pecadores, agora e na hora de nossa morte. Amém. Ave Maria, cheia de graça, o Senhor é convosco. Bendita sois vós entre as mulheres, e bendito é o fruto do vosso ventre, Jesus. Santa Maria, Mãe de Deus, rogai por nós, pecadores, agora e na hora de nossa morte. Amém. Ave Maria, cheia de graça, o Senhor é convosco. Bendita sois vós entre as mulheres, e bendito é o fruto do vosso ventre, Jesus. Santa Maria, Mãe de Deus, rogai por nós, pecadores, agora e na hora de nossa morte. Amém. Ave Maria, cheia de graça, o Senhor é convosco. Bendita sois vós entre as mulheres, e bendito é o fruto do vosso ventre, Jesus. Santa Maria, Mãe de Deus, rogai por nós, pecadores, agora e na hora de nossa morte. Amém. Ave Maria, cheia de graça, o Senhor é convosco. Bendita sois vós entre as mulheres, e bendito é o fruto do vosso ventre, Jesus. Santa Maria, Mãe de Deus, rogai por nós, pecadores, agora e na hora de nossa morte. Amém. Ave Maria, cheia de graça, o Senhor é convosco. Bendita sois vós entre as mulheres, e bendito é o fruto do vosso ventre, Jesus. Santa Maria, Mãe de Deus, rogai por nós, pecadores, agora e na hora de nossa morte. Amém. Ave Maria, cheia de graça, o Senhor é convosco. Bendita sois vós entre as mulheres, e bendito é o fruto do vosso ventre, Jesus. Santa Maria, Mãe de Deus, rogai por nós, pecadores, agora e na hora de nossa morte. Amém. Glória ao Pai, ao Filho e ao Espírito Santo, como era no princípio, agora e sempre. Amém. A segunda alegria de Maria, a visita à sua prima Isabel. Recordamos contigo quando em Judá foste à casa de Zacarias e saudaste Isabel. Ela, ao ouvir-te, ficou cheia do Espírito Santo, e o menino saltou no seu ventre. Recebemos-te como o fez Santa Isabel. Bendita sois vós entre todas as mulheres, e bendito é o fruto do vosso ventre, Jesus. Rogamos-te que venha sempre a visitar-nos, para nos trazeres Jesus e o seu Santo Espírito. Como Francisco, quem te nomeou advogada da família franciscana, e assim realizar vossa missão de tutora, vos pedimos, rogai por nós. Pai nosso que estais no céu, santificado seja o vosso nome. Venha a nós o vosso reino, seja feita a vossa vontade, assim na terra como no céu. O pão nosso de cada dia nos dai hoje, perdoai-nos as nossas ofensas, assim como nós perdoamos a quem nos tem ofendido. E não nos deixeis cair em tentação, mas livrai-nos do mal. Amém. Ave Maria, cheia de graça, o Senhor é convosco. Bendita sois vós entre as mulheres, e bendito é o fruto do vosso ventre, Jesus. Santa Maria, Mãe de Deus, rogai por nós, pecadores, agora e na hora de nossa morte. Amém. Ave Maria, cheia de graça, o Senhor é convosco. Bendita sois vós entre as mulheres, e bendito é o fruto do vosso ventre, Jesus. Santa Maria, Mãe de Deus, rogai por nós, pecadores, agora e na hora de nossa morte. Amém. Ave Maria, cheia de graça, o Senhor é convosco. Bendita sois vós entre as mulheres, e bendito é o fruto do vosso ventre, Jesus. Santa Maria, Mãe de Deus, rogai por nós, pecadores, agora e na hora de nossa morte. Amém. Ave Maria, cheia de graça, o Senhor é convosco. Bendita sois vós entre as mulheres, e bendito é o fruto do vosso ventre, Jesus. Santa Maria, Mãe de Deus, rogai por nós, pecadores, agora e na hora de nossa morte. Amém. Ave Maria, cheia de graça, o Senhor é convosco. Bendita sois vós entre as mulheres, e bendito é o fruto do vosso ventre, Jesus. Santa Maria, Mãe de Deus, rogai por nós, pecadores, agora e na hora de nossa morte. Amém. Ave Maria, cheia de graça, o Senhor é convosco. Bendita sois vós entre as mulheres, e bendito é o fruto do vosso ventre, Jesus. Santa Maria, Mãe de Deus, rogai por nós, pecadores, agora e na hora de nossa morte. Amém. Ave Maria, cheia de graça, o Senhor é convosco. Bendita sois vós entre as mulheres, e bendito é o fruto do vosso ventre, Jesus. Santa Maria, Mãe de Deus, rogai por nós, pecadores, agora e na hora de nossa morte. Amém. Ave Maria, cheia de graça, o Senhor é convosco. Bendita sois vós entre as mulheres, e bendito é o fruto do vosso ventre, Jesus. Santa Maria, Mãe de Deus, rogai por nós, pecadores, agora e na hora de nossa morte. Amém. Ave Maria, cheia de graça, o Senhor é convosco. Bendita sois vós entre as mulheres, e bendito é o fruto do vosso ventre, Jesus. Santa Maria, Mãe de Deus, rogai por nós, pecadores, agora e na hora de nossa morte. Amém. Ave Maria, cheia de graça, o Senhor é convosco. Bendita sois vós entre as mulheres, e bendito é o fruto do vosso ventre, Jesus. Santa Maria, Mãe de Deus, rogai por nós, pecadores, agora e na hora de nossa morte. Amém. Glória ao Pai, ao Filho e ao Espírito Santo, como era no princípio, agora e sempre. Amém. A terceira alegria de Maria, o nascimento de Jesus em Belém. Contigo, Maria, e com São José, alegramo-nos por este presente que nos destes, nesta noite de paz e amor. Com os anjos e pastores, digamos: glória a Deus nas alturas e na terra, paz aos homens de boa vontade. E como Francisco, revivamos a maravilhosa cena do nascimento de Jesus, enchamos nosso coração de alegria e amor, repartindo a todos. Pai nosso que estais nos céus, santificado seja o vosso nome, venha a nós o vosso reino, seja feita a vossa vontade, assim na terra como no céu. O pão nosso de cada dia nos dai hoje, perdoai-nos as nossas ofensas, assim como nós perdoamos a quem nos tem ofendido, e não nos deixeis cair em tentação, mas livrai-nos do mal. Amém. Ave Maria, cheia de graça, o Senhor é convosco. Bendita sois vós entre as mulheres, e bendito é o fruto do vosso ventre, Jesus. Santa Maria, Mãe de Deus, rogai por nós, pecadores, agora e na hora de nossa morte. Amém. Ave Maria, cheia de graça, o Senhor é convosco. Bendita sois vós entre as mulheres, e bendito é o fruto do vosso ventre, Jesus. Santa Maria, Mãe de Deus, rogai por nós, pecadores, agora e na hora de nossa morte. Amém. Ave Maria, cheia de graça, o Senhor é convosco. Bendita sois vós entre as mulheres, e bendito é o fruto do vosso ventre, Jesus. Santa Maria, Mãe de Deus, rogai por nós, pecadores, agora e na hora de nossa morte. Amém. Ave Maria, cheia de graça, o Senhor é convosco, bendita sois vós entre as mulheres, e bendito é o fruto do vosso ventre, Jesus. Santa Maria, Mãe de Deus, rogai por nós, pecadores, agora e na hora de nossa morte. Amém. Ave Maria, cheia de graça, o Senhor é convosco, bendita sois vós entre as mulheres, e bendito é o fruto do vosso ventre, Jesus. Santa Maria, Mãe de Deus, rogai por nós, pecadores, agora e na hora de nossa morte. Amém. Ave Maria, cheia de graça, o Senhor é convosco, bendita sois vós entre as mulheres, e bendito é o fruto do vosso ventre, Jesus. Santa Maria, Mãe de Deus, rogai por nós, pecadores, agora e na hora de nossa morte. Amém. Ave Maria, cheia de graça, o Senhor é convosco. Bendita sois vós entre as mulheres, e bendito é o fruto do vosso ventre, Jesus. Santa Maria, Mãe de Deus, rogai por nós, pecadores, agora e na hora de nossa morte. Amém. Ave Maria, cheia de graça, o Senhor é convosco. Bendita sois vós entre as mulheres, e bendito é o fruto do vosso ventre, Jesus. Santa Maria, Mãe de Deus, rogai por nós, pecadores, agora e na hora de nossa morte. Amém. Ave Maria, cheia de graça, o Senhor é convosco. Bendita sois vós entre as mulheres, e bendito é o fruto do vosso ventre, Jesus. Santa Maria, Mãe de Deus, rogai por nós, pecadores, agora e na hora de nossa morte. Amém. Ave Maria, cheia de graça, o Senhor é convosco. Bendita sois vós entre as mulheres, e bendito é o fruto do vosso ventre, Jesus. Santa Maria, Mãe de Deus, rogai por nós, pecadores, agora e na hora de nossa morte. Amém. Glória ao Pai, ao Filho e ao Espírito Santo, como era no princípio, agora e sempre. Amém. A quarta alegria de Maria, a adoração dos reis magos. Vemos com alegria que três sábios acreditam e com humildade adoram ao menino Deus, oferecendo-lhe ouro, incenso e mirra, como homenagem e reconhecimento ao rei, ao Deus e ao homem. Nós, junto aos reis, queremos adorar ao vosso Filho Divino e render-lhe homenagem com nossas orações. Como Francisco, queremos estar alegres, jubilosos e adorar a Deus que se fez carne e habitou entre nós. Pai nosso que estais nos céus, santificado seja o vosso nome. Venha a nós o vosso reino. Seja feita a vossa vontade, assim na terra como no céu. O pão nosso de cada dia nos dai hoje. Perdoai-nos as nossas ofensas, assim como nós perdoamos a quem nos tem ofendido. E não nos deixeis cair em tentação, mas livrai-nos do mal. Amém. Ave Maria, cheia de graça, o Senhor é convosco. Bendita sois vós entre as mulheres, e bendito é o fruto do vosso ventre, Jesus. Santa Maria, Mãe de Deus, rogai por nós, pecadores, agora e na hora de nossa morte. Amém. Ave Maria, cheia de graça, o Senhor é convosco. Bendita sois vós entre as mulheres, e bendito é o fruto do vosso ventre, Jesus. Santa Maria, Mãe de Deus, rogai por nós, pecadores, agora e na hora de nossa morte. Amém. Ave Maria, cheia de graça, o Senhor é convosco. Bendita sois vós entre as mulheres, e bendito é o fruto do vosso ventre, Jesus. Santa Maria, Mãe de Deus, rogai por nós, pecadores, agora e na hora de nossa morte. Amém. Ave Maria, cheia de graça, o Senhor é convosco. Bendita sois vós entre as mulheres, e bendito é o fruto do vosso ventre, Jesus. Santa Maria, Mãe de Deus, rogai por nós, pecadores, agora e na hora de nossa morte. Amém. Ave Maria, cheia de graça, o Senhor é convosco. Bendita sois vós entre as mulheres, e bendito é o fruto do vosso ventre, Jesus. Santa Maria, Mãe de Deus, rogai por nós, pecadores, agora e na hora de nossa morte. Amém. Ave Maria, cheia de graça, o Senhor é convosco. Bendita sois vós entre as mulheres, e bendito é o fruto do vosso ventre, Jesus. Santa Maria, Mãe de Deus, rogai por nós, pecadores, agora e na hora de nossa morte. Amém. Ave Maria, cheia de graça, o Senhor é convosco. Bendita sois vós entre as mulheres, e bendito o fruto do vosso ventre, Jesus. Santa Maria, Mãe de Deus, rogai por nós, pecadores, agora e na hora de nossa morte. Amém. Ave Maria, cheia de graça, o Senhor é convosco. Bendita sois vós entre as mulheres, e bendito é o fruto do vosso ventre, Jesus. Santa Maria, Mãe de Deus, rogai por nós, pecadores, agora e na hora de nossa morte. Amém. Ave Maria, cheia de graça, o Senhor é convosco. Bendita sois vós entre as mulheres, e bendito é o fruto do vosso ventre, Jesus. Santa Maria, Mãe de Deus, rogai por nós, pecadores, agora e na hora de nossa morte. Amém. Ave Maria, cheia de graça, o Senhor é convosco. Bendita sois vós entre as mulheres, e bendito é o fruto do vosso ventre, Jesus. Santa Maria, Mãe de Deus, rogai por nós, pecadores, agora e na hora de nossa morte. Amém. Glória ao Pai, ao Filho e ao Espírito Santo, como era no princípio, agora e sempre. Amém. Quinta alegria de Maria. Maria e José encontram Jesus no templo. Que alegria sentimos contigo ao encontrar a Jesus e poder abraçá-lo como vós o encontraste no templo. Queremos repetir como São Francisco, que regozijado dizia: é isto mesmo que eu buscava, é isto que eu desejo, que deseja o meu coração. Maria, quando nos sentirmos perdidos, longe de Jesus, ajudai-nos a encontrá-lo dentro de nós e em toda a criação, como refletia Francisco no Cântico das Criaturas. Pai nosso que estais no céu, santificado seja o vosso nome. Venha a nós o vosso reino, seja feita a vossa vontade, assim na terra como no céu. O pão nosso de cada dia nos dai hoje, perdoai-nos as nossas ofensas, assim como nós perdoamos a quem nos tem ofendido. E não nos deixeis cair em tentação, mas livrai-nos do mal. Amém. Ave Maria, cheia de graça, o Senhor é convosco. Bendita sois vós entre as mulheres, e bendito é o fruto do vosso ventre, Jesus. Santa Maria, Mãe de Deus, rogai por nós, pecadores, agora e na hora de nossa morte. Amém. Ave Maria, cheia de graça, o Senhor é convosco. Bendita sois vós entre as mulheres, e bendito é o fruto do vosso ventre, Jesus. Santa Maria, Mãe de Deus, rogai por nós, pecadores, agora e na hora de nossa morte. Amém. Ave Maria, cheia de graça, o Senhor é convosco. Bendita sois vós entre as mulheres, e bendito é o fruto do vosso ventre, Jesus. Santa Maria, Mãe de Deus, rogai por nós, pecadores, agora e na hora de nossa morte. Amém. Ave Maria, cheia de graça, o Senhor é convosco. Bendita sois vós entre as mulheres, e bendito é o fruto do vosso ventre, Jesus. Santa Maria, Mãe de Deus, rogai por nós, pecadores, agora e na hora de nossa morte. Amém. Ave Maria, cheia de graça, o Senhor é convosco. Bendita sois vós entre as mulheres, e bendito é o fruto do vosso ventre, Jesus. Santa Maria, Mãe de Deus, rogai por nós, pecadores, agora e na hora de nossa morte. Amém. Ave Maria, cheia de graça, o Senhor é convosco. Bendita sois vós entre as mulheres, e bendito é o fruto do vosso ventre, Jesus. Santa Maria, Mãe de Deus, rogai por nós, pecadores, agora e na hora de nossa morte. Amém. Ave Maria, cheia de graça, o Senhor é convosco. Bendita sois vós entre as mulheres, e bendito é o fruto do vosso ventre, Jesus. Santa Maria, Mãe de Deus, rogai por nós, pecadores, agora e na hora de nossa morte. Amém. Ave Maria, cheia de graça, o Senhor é convosco. Bendita sois vós entre as mulheres, e bendito é o fruto do vosso ventre, Jesus. Santa Maria, Mãe de Deus, rogai por nós, pecadores, agora e na hora de nossa morte. Amém. Ave Maria, cheia de graça, o Senhor é convosco. Bendita sois vós entre as mulheres, e bendito é o fruto do vosso ventre, Jesus. Santa Maria, Mãe de Deus, rogai por nós, pecadores, agora e na hora de nossa morte. Amém. Ave Maria, cheia de graça, o Senhor é convosco. Bendita sois vós entre as mulheres, e bendito é o fruto do vosso ventre, Jesus. Santa Maria, Mãe de Deus, rogai por nós, pecadores, agora e na hora de nossa morte. Amém. Glória ao Pai, ao Filho e ao Espírito Santo, como era no princípio, agora e sempre. Amém. A sexta alegria de Maria. Maria vê a Jesus ressuscitado. Contigo, Maria, nos alegramos por Cristo ressuscitado, luz que ilumina a todo homem que vem a este mundo. Ele é o caminho, a verdade e a vida. Como Francisco, queremos encher-nos de amor por vosso Filho e sempre dizer: Senhor meu e Deus meu Deus e meu tudo. Pai nosso que estais nos céus, santificado seja o vosso nome. Venha a nós o vosso reino, seja feita a vossa vontade, assim na terra como no céu. O pão nosso de cada dia nos dai hoje, perdoai-nos as nossas ofensas, assim como nós perdoamos a quem nos tem ofendido, e não nos deixeis cair em tentação, mas livrai-nos do mal. Amém. Ave Maria, cheia de graça, o Senhor é convosco. Bendita sois vós entre as mulheres, e bendito o fruto do vosso ventre, Jesus. Santa Maria, Mãe de Deus, rogai por nós, pecadores, agora e na hora de nossa morte. Amém. Ave Maria, cheia de graça, o Senhor é convosco. Bendita sois vós entre as mulheres, e bendito é o fruto do vosso ventre, Jesus. Santa Maria, Mãe de Deus, rogai por nós, pecadores, agora e na hora de nossa morte. Amém. Ave Maria, cheia de graça, o Senhor é convosco. Bendita sois vós entre as mulheres, e bendito é o fruto do vosso ventre, Jesus. Santa Maria, Mãe de Deus, rogai por nós, pecadores, agora e na hora de nossa morte. Amém. Ave Maria, cheia de graça, o Senhor é convosco. Bendita sois vós entre as mulheres, e bendito é o fruto do vosso ventre, Jesus. Santa Maria, Mãe de Deus, rogai por nós, pecadores, agora e na hora de nossa morte. Amém. Ave Maria, cheia de graça, o Senhor é convosco. Bendita sois vós entre as mulheres, e bendito é o fruto do vosso ventre, Jesus. Santa Maria, Mãe de Deus, rogai por nós, pecadores, agora e na hora de nossa morte. Amém. Ave Maria, cheia de graça, o Senhor é convosco. Bendita sois vós entre as mulheres, e bendito é o fruto do vosso ventre, Jesus. Santa Maria, Mãe de Deus, rogai por nós, pecadores, agora e na hora de nossa morte. Amém. Ave Maria, cheia de graça, o Senhor é convosco. Bendita sois vós entre as mulheres, e bendito é o fruto do vosso ventre, Jesus. Santa Maria, Mãe de Deus, rogai por nós, pecadores, agora e na hora de nossa morte. Amém. Ave Maria, cheia de graça, o Senhor é convosco. Bendita sois vós entre as mulheres, e bendito é o fruto do vosso ventre, Jesus. Santa Maria, Mãe de Deus, rogai por nós, pecadores, agora e na hora de nossa morte. Amém. Ave Maria, cheia de graça, o Senhor é convosco. Bendita sois vós entre as mulheres, e bendito é o fruto do vosso ventre, Jesus. Santa Maria, Mãe de Deus, rogai por nós, pecadores, agora e na hora de nossa morte. Amém. Ave Maria, cheia de graça, o Senhor é convosco. Bendita sois vós entre as mulheres, e bendito é o fruto do vosso ventre, Jesus. Santa Maria, Mãe de Deus, rogai por nós, pecadores, agora e na hora de nossa morte. Amém. Glória ao Pai, ao Filho e ao Espírito Santo, como era no princípio, agora e sempre. Amém. Sétima alegria de Maria, a Assunção de Maria e sua coroação. Que alegria sentimos contigo, Maria, porque elevada ao céu estás junto a vosso Filho amado, sois corredentora, intercessora e auxiliadora nossa. Tu, humilde mortal, agora rainha de céus e terra, mostra-nos o caminho e vos dizemos: ó Maria, mãe minha, eu vos dou o meu coração. Como Francisco, esperamos receber a coroa da vida. Pai nosso que estais nos céus, santificado seja o vosso nome. Venha a nós o vosso reino, seja feita a vossa vontade, assim na terra como no céu. O pão nosso de cada dia nos dai hoje, perdoai-nos as nossas ofensas, assim como nós perdoamos a quem nos tem ofendido. E não nos deixeis cair em tentação, mas livrai-nos do mal. Amém. Ave Maria, cheia de graça, o Senhor é convosco. Bendita sois vós entre as mulheres, e bendito é o fruto do vosso ventre, Jesus. Santa Maria, Mãe de Deus, rogai por nós, pecadores, agora e na hora de nossa morte. Amém. Ave Maria, cheia de graça, o Senhor é convosco. Bendita sois vós entre as mulheres, e bendito é o fruto do vosso ventre, Jesus. Santa Maria, Mãe de Deus, rogai por nós, pecadores, agora e na hora de nossa morte. Amém. Ave Maria, cheia de graça, o Senhor é convosco. Bendita sois vós entre as mulheres, e bendito é o fruto do vosso ventre, Jesus. Santa Maria, Mãe de Deus, rogai por nós, pecadores, agora e na hora de nossa morte. Amém. Ave Maria, cheia de graça, o Senhor é convosco. Bendita sois vós entre as mulheres, e bendito é o fruto do vosso ventre, Jesus. Santa Maria, Mãe de Deus, rogai por nós, pecadores, agora e na hora de nossa morte. Amém. Ave Maria, cheia de graça, o Senhor é convosco. Bendita sois vós entre as mulheres, e bendito é o fruto do vosso ventre, Jesus. Santa Maria, Mãe de Deus, rogai por nós, pecadores, agora e na hora de nossa morte. Amém. Ave Maria, cheia de graça, o Senhor é convosco. Bendita sois vós entre as mulheres, e bendito é o fruto do vosso ventre, Jesus. Santa Maria, Mãe de Deus, rogai por nós, pecadores, agora e na hora de nossa morte. Amém. Ave Maria, cheia de graça, o Senhor é convosco. Bendita sois vós entre as mulheres, e bendito o fruto do vosso ventre, Jesus. Santa Maria, Mãe de Deus, rogai por nós, pecadores, agora e na hora de nossa morte. Amém. Ave Maria, cheia de graça, o Senhor é convosco. Bendita sois vós entre as mulheres, e bendito é o fruto do vosso ventre, Jesus. Santa Maria, Mãe de Deus, rogai por nós, pecadores, agora e na hora de nossa morte. Amém. Ave Maria, cheia de graça, o Senhor é convosco. Bendita sois vós entre as mulheres, e bendito o fruto do vosso ventre, Jesus. Santa Maria, Mãe de Deus, rogai por nós, pecadores, agora e na hora de nossa morte. Amém. Ave Maria, cheia de graça, o Senhor é convosco. Bendita sois vós entre as mulheres, e bendito o fruto do vosso ventre, Jesus. Santa Maria, Mãe de Deus, rogai por nós, pecadores, agora e na hora de nossa morte. Amém. Glória ao Pai, ao Filho e ao Espírito Santo, como era no princípio, agora e sempre. Amém. Quero convidar você agora, meu irmão e minha irmã, que está rezando conosco a coroa das sete alegrias de Nossa Senhora, fazermos agora a oração final. Iremos nos colocar de joelhos, se você puder, aos pés da Mãe do Senhor, e a ela buscar o seu refúgio, o seu socorro, pedir o seu patrocínio para as nossas necessidades espirituais e materiais.

Lembrai-vos, ó Puríssima Virgem Maria, que nunca se ouviu dizer que algum daqueles que tenha recorrido à vossa proteção, implorado a vossa assistência e reclamado o vosso socorro, fosse por vós desamparado. Animado eu, pois, de igual confiança, a vós, Virgem, entre todas singular, como a mãe recorro, de vós me valho, e gemendo sob o peso dos meus pecados, me prostro aos vossos pés. Não desprezeis as minhas súplicas, ó Mãe do Filho de Deus humanado, mas dignai-vos de as ouvir propícia e de me alcançar o que vos rogo. Amém.

0: Obrigado, meu irmão, minha irmã, por ter rezado conosco, diretamente aqui do Santuário de Frei Galvão, em Guaratinguetá, a Coroa das Sete Alegrias. Fica o convite para que você reze conosco essa bonita devoção franciscana. Confie-se aos cuidados de Maria, Mãe de Jesus e Nossa Mãe. Ela tudo pode, ela quer e pode nos ajudar, e tenho certeza que as graças que ela alcança da parte de Deus chegará também a você, que viverá conosco essa profunda espiritualidade franciscana. Paz e bem, Deus abençoe.
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6: Vinde, ó Deus, em meu auxílio, socorrei-me sem demora. Glória ao Pai, ao Filho e ao Espírito Santo, como era no princípio, agora e sempre. Amém. Aleluia.
7: Hino. Eis que da noite já foge a sombra e a luz da aurora refúgio ardente. Nós reunidos a Deus oremos e invoquemos o Onipotente.
8: Deus compassivo nos salve a todos e nos afaste de todo mal. O Pai bondoso por sua graça nos dê o reino celestial.
7: Assim nos ouça o Deus unitrino, Pai, Filho e Espírito Consolador. Por toda a terra vibram acordes de um canto novo em seu louvor.
8: Salmodia, antífona primeira. Dai graças ao Senhor porque Ele é bom, eterna é a sua misericórdia.

0: por?
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0: De todo lado todos eles me cercaram,
1: mas em nome do Senhor os derrotei.
0: Como um enxame de abelhas me atacaram,
1: como um fogo de espinhos me queimaram, mas em nome do Senhor os derrotei.
0: Empurraram-me tentando derrubar-me,
1: mas veio o Senhor em meu socorro.
0: O Senhor é minha força e o meu canto,
1: e tornou-se para mim o Salvador.
0: Clamores de alegria e de vitória
1: ressoem pelas tendas dos fiéis.
0: A mão direita do Senhor fez maravilhas.
1: A mão direita do Senhor me levantou. A mão direita do Senhor fez maravilhas.
0: Não morrerei, mas ao contrário viverei,
1: para cantar as grandes obras do Senhor.
0: O Senhor severamente me provou,
1: mas não me abandonou às mãos da morte.
0: Abri-me voz, abri-me as portas da justiça.
1: Quero entrar para dar graças ao Senhor.
0: Sim, esta é a porta do Senhor,
1: por ela só os justos entrarão.
0: Dou-vos graças, ó Senhor, porque me ouvistes
1: e vos tornastes para mim o Salvador.
0: A pedra que os pedreiros rejeitaram
1: tornou-se agora a pedra angular.
0: Pelo Senhor é que foi feito tudo isso.
1: Que maravilhas Ele fez a nossos olhos.
0: Este é o dia que o Senhor fez para nós.
1: Alegremo-nos e nele exultemos.
0: Ó Senhor, dai-nos a vossa salvação.
1: Ó Senhor, dai-nos também prosperidade.
0: Bendito seja em nome do Senhor
1: aquele que em seus átrios vai entrando.
0: Desta casa do Senhor vos bendizemos.
1: Que o Senhor e nosso Deus nos ilumine.
0: Empunhai ramos nas mãos, formai cortejo.
1: Aproximai-vos do altar até bem perto.
0: Vós sois meu Deus, eu vos bendigo e agradeço.
1: Vós sois meu Deus, eu vos exalto com louvores.
0: Dai graças ao Senhor, porque Ele é bom.
1: Eterna é a sua misericórdia.
0: Glória ao Pai, e ao Filho e ao Espírito Santo,
1: como era no princípio, agora e sempre. Amém.
2: Antífona. Dai graças ao Senhor, porque Ele é bom. Eterna é a sua misericórdia. Antífona segunda. Obras todas do Senhor, aleluia. Bendizei o Senhor, aleluia.
0: Cântico de Daniel, capítulo 3, versículos 52 a 57. Louvor das criaturas ao Senhor. Sede bendito, Senhor Deus de nossos pais.
1: A vós louvor, honra e glória eternamente.
0: Sede bendito, nome santo e glorioso.
1: A vós louvor, honra e glória eternamente.
0: No templo santo, onde refúgio a vossa glória.
1: A vós louvor, honra e glória eternamente.
0: Em vosso trono de poder vitorioso.
1: A vós louvor, honra e glória eternamente.
0: Sede bendito que sondais as profundezas.
1: A vós louvor, honra e glória eternamente.
0: E superior aos querubins vos assentais.
1: A vós louvor, honra e glória eternamente.
0: Sede bendito no celeste firmamento.
1: A vós louvor, honra e glória eternamente.
0: Obras todas do Senhor glorificai-o.
1: A Ele louvor, honra e glória eternamente.
0: Glória ao Pai, e ao Filho e ao Espírito Santo,
1: como era no princípio, agora e sempre. Amém.
2: Antífona. Obras todas do Senhor, aleluia. Bendizei o Senhor, aleluia. Antífona terceira. Louve a Deus tudo que vive e que respira, aleluia.
0: Salmo 150. Louvai o Senhor.
3: Louvai o Senhor Deus no santuário, louvai-o no alto céu de seu poder.
2: Louvai-o por seus feitos grandiosos, louvai-o em sua grandeza majestosa.
3: Louvai-o com o toque da trombeta, louvai-o com a harpa e com a cítara.
2: Louvai-o com a dança e o tambor, louvai-o com as cordas e as flautas.
3: Louvai-o com os címbalos sonoros, louvai-o com os címbalos de júbilo.
2: Louve a Deus tudo que vive e que respira, tudo cante os louvores do Senhor.
3: Glória ao Pai, ao Filho e ao Espírito Santo, como era no princípio, agora e sempre. Amém.
2: Antífona. Louve a Deus tudo que vive e que respira.

0: Aleluia.
1: Leitura breve da segunda carta de São Paulo a Timóteo, capítulo 2, versículos de 8 a 13. Lembra-te de Jesus Cristo, da descendência de Davi, ressuscitado dentre os mortos. Merece fé estas palavras. Se com ele morremos, com ele viveremos. Se com ele ficamos firmes, com ele reinaremos. Se nós o negamos, também ele nos negará. Se lhe somos infiéis, ele permanece fiel, pois não pode negar-se a si mesmo. Responsório breve. Nós vos louvamos dando graças, ó Senhor, dando graças invocamos vosso nome.
0: Nós vos louvamos dando graças, ó Senhor, dando graças invocamos vosso nome.
1: E publicamos os prodígios que fizestes,
0: dando graças invocamos vosso nome.
1: Glória ao Pai, ao Filho e ao Espírito Santo.
0: Nós vos louvamos dando graças, ó Senhor, dando graças invocamos vosso nome.
2: Cântico evangélico, antífona. Maria, irmã de Marta, sentada aos pés do Mestre, escuta sua palavra.
0: Bendito seja o Senhor Deus de Israel, porque a seu povo visitou e libertou.
2: E fez surgir um poderoso Salvador na casa de Davi, seu servidor.
0: Como falara pela boca de seus santos, os profetas desde os tempos mais antigos.
2: Para salvar-nos do poder dos inimigos e da mão de todos quantos nos odeiam.
0: Assim mostrou misericórdia a nossos pais, recordando a sua santa aliança.
2: E o juramento a Abraão, nosso pai, de conceder-nos que libertos do inimigo.
0: A ele nós servamos sem temor, em santidade e em justiça diante dele, enquanto perdurarem nossos dias.
2: Serás profeta do Altíssimo, ó menino, pois irás andando à frente do Senhor para aplainar e preparar os seus caminhos,
0: anunciando ao seu povo a salvação que está na remissão de seus pecados.
2: Pela bondade e compaixão de nosso Deus, que sobre nós fará brilhar o sol nascente,
0: para iluminar a quantos jazem entre as trevas e na sombra da morte estão sentados,
2: e para dirigir os nossos passos, guiando-os no caminho da paz.
0: Glória ao Pai, ao Filho e ao Espírito Santo, como era no princípio, agora e sempre. Amém.
2: Antífona. Maria, irmã de Marta, sentada aos pés do Mestre, escutava sua palavra.
1: Preces ao Deus de todo poder e bondade, que nos ama e sabe do que temos necessidade, abramos o coração com alegria e o aclamemos com louvores, dizendo:
0: Nós vos louvamos, Senhor, e em vós confiamos.
2: Nós vos bendizemos, Deus Todo-Poderoso e Rei do Universo, porque mesmo sendo pecadores, viestes à nossa procura, para conhecermos vossa verdade e servirmos a vossa majestade.
0: Nós vos louvamos, Senhor, e em vós confiamos.
2: Deus, que abristes para nós as portas da vossa misericórdia, não nos deixeis jamais afastar do caminho da vida.
0: Nós vos louvamos, Senhor, e em vós confiamos.
2: Ao celebrar a ressurreição do vosso amado Filho, fazei que este dia transcorra para nós cheio de alegria espiritual.
0: Nós vos louvamos, Senhor, e em vós confiamos.
2: Dai, Senhor, a vossos fiéis o espírito de oração e de louvor, para que vos demos graças sempre e em todas as coisas.
0: Nós vos louvamos, Senhor, e em vós confiamos.
1: Nossa prece prossigamos rezando a oração que Jesus Cristo nos ensinou. Pai nosso que estais nos céus, santificado seja o vosso nome. Venha a nós o vosso reino, seja feita a vossa vontade, assim na terra como no céu. O pão nosso de cada dia nos dai hoje. Perdoai-nos as nossas ofensas, assim como nós perdoamos a quem nos tem ofendido. E não nos deixeis cair em tentação, mas livrai-nos do mal. Amém. Oremos. Ó Deus, sede generoso para com os vossos filhos e filhas, e multiplicai em nós os dons da vossa graça, para que, repletos de fé, esperança e caridade, guardemos fielmente os vossos mandamentos. Por nosso Senhor Jesus Cristo, vosso Filho, na unidade do Espírito Santo. Amém. O Senhor nos abençoe, nos livre de todo mal e nos conduza à vida eterna. Amém.
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4: Na fé, rezemos agora a novena de São Pedro com Frei Augusto Luiz Gabriel. Rogai por nós. Segundo dia. Não tenhais medo, vós valeis mais do que muitos pardais.
5: Em nome do Pai, e do Filho e do Espírito Santo. Amém. Louvado seja o nosso Senhor Jesus Cristo, para sempre seja louvado. Hoje, dia 21 de junho, celebramos o segundo dia da novena em honra a São Pedro Apóstolo, nosso padroeiro. Hoje temos como tema: Não tenhais medo, vós valeis mais do que muitos pardais. Escutemos a palavra de Deus. O Senhor esteja convosco, Ele está no meio de nós. Proclamação do Evangelho de Jesus Cristo, segundo Mateus. Glória a vós, Senhor. Naquele tempo, Jesus disse a seus apóstolos: Não tenhais medo dos homens, pois nada há de encoberto que não seja revelado, e nada há de escondido que não seja conhecido. O que vos digo na escuridão, dizei-o à luz do dia. O que escutais ao pé do ouvido, proclamai-os sobre os telhados. Não tenhais medo. Vós valeis mais do que muitos pardais. Palavra da salvação. Glória a vós, Senhor. Irmãos e irmãs, não tenhais medo. Vós valeis mais do que muitos pardais. Muitas vezes em nossa vida, carregamos preocupações, medos, inseguranças que podem roubar a nossa paz. Jesus, porém, nos recorda que somos preciosos aos olhos do Pai. Nosso valor não está em nossas conquistas. Nosso valor está na nossa filiação divina. Nosso valor se dá quando nossa presença amorosa encontra coragem para seguir adiante. Hoje, rezamos por todos aqueles que enfrentam tribulações, sofrimentos, dúvidas ou momentos de incerteza. Que o Senhor conceda a todos força e serenidade. É por isso que neste momento vamos rezar a novena de São Pedro, a oração deste dia. Glorioso apóstolo São Pedro, vós que fostes chamado por Jesus Cristo para ser pescador de homens e a quem ele confiou as chaves do reino dos céus, eu recorro à vossa poderosa intercessão neste momento. Com as vossas sete chaves de ferro, eu vos peço, abri as portas dos meus caminhos que se fecharam à minha frente, atrás de mim, à minha direita e à minha esquerda, que com elas eu possa remover os obstáculos da minha vida, seja financeira, profissional e espiritual, e caminhar com segurança sob a luz e a graça divina. São Pedro, protetor e guia, fortalecei a minha fé, iluminai as minhas escolhas e alcançai-me a graça que tanto preciso neste momento. Faça aqui o seu pedido de oração, a sua intenção para esta novena. Irmãos e irmãs, partilhe esta esta novena com seus amigos, com seus familiares, com aqueles que fazem parte da sua convivência. Nos ajude a rezar na intenção deste santo, padroeiro de nossa paróquia, de nossa fraternidade franciscana. Paz e bem, e até um próximo encontro, querendo Deus.
6: Feliz São Pedro, o Salvador.
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1: 5:10.
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1: Te prepara-te, que hoje, pelo jeito, vai dar pão na bodeguinha, tchê.

0: 5:21.
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0: 5:31.
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Papai, mamãe, quando ouvirem esta canção, é sua filha que canta e implora de todo o coração. 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

0: 5:42.
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1: 5h52.
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0: 6 horas.
1: Você acompanha a seguir a oração do Ângelus, um momento especial de fé, silêncio e encontro com Deus. Inspirados pelo Sim de Maria, renovemos nossa confiança no Senhor e entreguemos a Ele nossas intenções e nossa vida.

0: O anjo do Senhor anunciou a Maria,
1: e ela concebeu do Espírito Santo.
0: Ave Maria, cheia de graça, o Senhor é convosco. Bendita sois vós entre as mulheres, e bendito é o fruto do vosso ventre, Jesus.
1: Santa Maria, Mãe de Deus, rogai por nós, pecadores, agora e na hora de nossa morte. Amém.
0: Eis aqui a serva do Senhor.
1: Faça-se em mim segundo a vossa palavra.
0: Ave Maria, cheia de graça, o Senhor é convosco. Bendita sois vós entre as mulheres, e bendito é o fruto do vosso ventre, Jesus.
1: Santa Maria, Mãe de Deus, rogai por nós, pecadores, agora e na hora de nossa morte. Amém.
0: E o Verbo se fez carne
1: e habitou entre nós.
0: Ave Maria, cheia de graça, o Senhor é convosco. Bendita sois vós entre as mulheres, e bendito é o fruto do vosso ventre, Jesus.
1: Santa Maria, Mãe de Deus, rogai por nós, pecadores, agora e na hora de nossa morte. Amém.
0: Rogai por nós, Santa Mãe de Deus,
1: para que sejamos dignos das promessas de Cristo.
0: Derramai, ó Deus, a vossa graça em nossos corações, para que, conhecendo pela mensagem do anjo a encarnação do vosso Filho, cheguemos por sua paixão e cruz à glória da ressurreição. Por Cristo nosso Senhor.
1: Amém.
0: Glória ao Pai, ao Filho e ao Espírito Santo.
1: Como era no princípio, agora e sempre. Amém.
0: Glória ao Pai, ao Filho e ao Espírito Santo.
1: Como era no princípio, agora e sempre. Amém.
0: Glória ao Pai, ao Filho e ao Espírito Santo.
1: Como era no princípio, agora e sempre.

0: Você acompanhou conosco a oração do Ângelus. Que a bênção de Deus, pela intercessão da bem-aventurada Virgem Maria, permaneça sobre você, sua família e todas as suas intenções. Continue em nossa companhia e siga vivendo este dia com fé, esperança e paz.
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0: 6:15.
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0: 6:24.
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1: 6:35.
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1: 6h52.
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0: Se bem, Manhã Franciscana amanhecendo em seu rádio, neste domingo 21 de junho, mais uma vez juntos, com muita, muita alegria, Manhã Franciscana está no ar.
1: Com São Francisco e toda a família franciscana, rezemos juntos a belíssima oração de São Francisco, a oração pela paz.
0: Senhor, fazei-me instrumento de vossa paz.
2: Onde houver ódio, que eu leve o amor.
3: Onde houver ofensa, que eu leve o perdão.
4: Onde houver discórdia, que eu leve a união.
5: Onde houver dúvida, que eu leve a fé.
6: Onde houver erro, que eu leve a verdade.
7: Onde houver desespero, que eu leve a esperança.
8: Onde houver tristeza, que eu leve a alegria.
9: Onde houver trevas, que eu leve a luz.
10: Ó Mestre, fazei que eu procure mais consolar do que ser consolado.
11: Compreender do que ser compreendido.
12: Amar que ser amado.
13: Pois é dando que se recebe.
14: É perdoando que se é perdoado.
15: E morrendo que se vive.
16: Para a vida eterna.
0: Amém.

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4: Não tenhais medo dos homens, pois nada há de encoberto que não seja revelado, e nada há de escondido que não seja conhecido. O Evangelho deste domingo, 12º domingo do tempo comum, está em Mateus capítulo 10, versículos 26 a 33, e Jesus nos convida a sermos amigos da verdade. A verdade transparente, pura e simples daquilo que somos, das nossas belezas, das nossas luzes, das nossas dificuldades e também das nossas sombras. Abraçarmos por inteiramente o que somos, colocando tudo diante da luz de Deus para que, iluminados, possamos também iluminar com nossos gestos de solidariedade, compaixão, humildade, tudo o que Deus deseja nos inspirar com seu modo de ser em Jesus Cristo. Por isso não precisamos viver de aparências, não precisamos viver escondendo nada de ninguém. Que a nossa vida seja um livro aberto. Um livro aberto para contar a história da ação de Deus na nossa vida, guiando os nossos passos. Em nome do Pai, do Filho e do Espírito Santo. Amém. Paz e bem.
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5: Olá, meus amigos. Eu gosto muito da página que eu passo a ler para vocês e que eu encontrei numa revista de espiritualidade estrangeira. Um cavaleiro fala da sua vizinha, da sua querida vizinha. Cada dia, ela abre a janela de par a par. Em dia de chuva ou nas manhãs de sol, ela abre a janela. Quando a tarde começa a cair, ela se apressa em fechar as duas abas das venezianas. Fecha a janela, volta para a intimidade da casa com a sua solidão. Sabem de uma coisa? A minha vizinha tem dois olhos pequenininhos perdidos nas rugas do seu rosto. Dois olhinhos brilhantes como uma pontinha de malícia. Olhinhos que continuam a sorrir para o sol, mesmo nos dias de neblina. Sua janela se abria e eu passava. Certa vez eu parei. Trocamos umas poucas palavras, que na realidade não queriam dizer muita coisa. Confesso que nem me lembro o que falamos, mas dos seus olhos, isso eu me lembro muito bem. Assim, cada manhã, eu fico espreitando o momento em que a minha vizinha vai abrir as abas das suas venezianas. Olha, hoje em dia, ela abre com mais pressa do que antigamente. Ela espera o cruzar dos meus olhos com o seu olhar. Eu e a minha vizinha temos um encontro marcado a cada dia. Um encontro de 2 minutos. Nada mais do que 2 minutos. Nem 2, às vezes apenas 1 minuto. O tempo de um sorriso e de um alegre bom dia. Pela sua atenção, muito obrigado e guardem essa lembrança da minha velha vizinha.
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7: O frade franciscano tem que ser vegetariano? Todo frade menor é convidado a ter um respeito e um cuidado para com a criação. E isso pode acontecer de diversos modos. Algumas pessoas o fazem sendo vegetarianos. Mas não existe uma lei que diz que os frades devem ser vegetarianos. Se nós olharmos um pouco a vida de São Francisco, em alguns momentos ele se absteve de carne, mas não na perspectiva de ser vegetariano, até porque nem era pauta na época, mas na perspectiva da vida de penitência. Aquilo também que a igreja convida todos os cristãos a fazerem penitências sobre a carne vermelha e alguns dias específicos. Sendo assim, um frade pode ser vegetariano dentro dessa perspectiva ou de uma inclinação pessoal, mas nunca também na perspectiva de achar-se melhor que os outros porque ele é assim. Na verdade, essa é uma das formas que a pessoa pode encontrar de viver a sua comunhão com a casa comum. Nesse sentido, nós, frades menores, sempre vamos buscar perceber aquilo que pode ser melhor para vivenciar esta dimensão da nossa vida, que é da justiça, paz e integridade da criação. Mas sim, em alguns cardápios franciscanos há o uso da carne, por exemplo, e nós franciscanos também de vez em quando nos confraternizamos com o churrasco, como é próprio da cultura do sul, por exemplo, ou com uma feijoada, que também tem alguns elementos, como é próprio da cultura aqui do Rio de Janeiro. Entretanto, não necessariamente um frade deve ser vegetariano. Se ele achar que para viver melhor essa dimensão, ele pode fazê-la desse modo, por uma convicção pessoal, é louvável e interessante, mas não é obrigatório. Paz e bem.

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2: Paz e bem, amigos e amigas do Manhã Franciscana, ao vivo e a cores das ondas do rádio Frei Xandão e o Bate Bola, esporte, bíblia e franciscanismo num só lugar inédito do seu rádio. Os capitães sorteiam um lado do campo. O futebol, meus amados e amadas, é o esporte mais popular do mundo, praticado e acompanhado por bilhões de pessoas. Ele une culturas, gera as paixões e faz parte da identidade de muitos países, especialmente com o Brasil, que é o slogan assim: tchan, tchan, tchan, tchan. Brasil, o país do futebol.
3: Brasil!
2: A Bíblia é o livro mais traduzido do planeta. Apenas a Bíblia completa já foi traduzida para 743 línguas, abrangendo quase 6 bilhões de pessoas, com versões parciais disponíveis em milhares de outros idiomas. Francisco chamava o sol de irmã e a lua de irmã, e além de se referir às outras criaturas com todo cuidado, carinho e respeito, conta a história que ele até pedia para os frades conservarem um lugar na horta nos seus conventos para que a erva daninha pudesse crescer. Não era uma adoração à natureza, mas uma forma de enxergar Deus em todas as coisas, vivendo em harmonia com a criação. Um grande abraço e bom domingo a todos para o Manhã Franciscana, direto de Concórdia, Santa Catarina, Frei Xandão, paz e bem.
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1: Na Manhã Franciscana, confia em mim, vida reluz.

0: 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Paz e bem, torcida da fé. Está no ar o segundo episódio do nosso especial Fé e Futebol, aqui no Manhã Franciscana. A bola está rolando para o maior clássico da nossa existência. No gramado da vida, duas escolhas se enfrentam hoje. De um lado, vestindo a camisa do egoísmo, o Individualismo Futebol Clube. Do outro, com o manto da fraternidade, o Atlético da Vida Partilhada. E a partida começa tensa, meus amigos. O Individualismo tenta avançar sozinho. Camisa 10 deles não toca a bola para ninguém. Quer fazer tudo sozinho e acaba desarmado pela marcação da realidade. Vamos descer até a beira do gramado. Nosso repórter Fabiano Marangon está acompanhando tudo de perto. Como está o clima por aí, Fabiano?
1: Quase bem, Frei Gustavo, e a você que acompanha esta super transmissão, pois olha, o clima aqui no banco de reservas do Individualismo Futebol Clube é de pura cobrança. O técnico deles grita o tempo todo exigindo que cada um resolva o seu problema, mas a verdade é que o time está batendo cabeça, ninguém ajuda ninguém na marcação, hein? Já do lado do Atlético da Vida Partilhada, o espírito é completamente diferente. O time joga compactado no esquema de São Francisco, onde um cai, dois aparecem para ajudar a levantar. É um jogo de passes curtos, onde a bola, é claro, é de todos. A palavra de ordem aqui no banco deles é: ninguém fica para trás. Volto com você, Frei Gustavo.
0: Sensacional! É a lógica do Evangelho em campo. Vamos para o nosso primeiro intervalo de jogo. Show do intervalo. Vamos ouvir juntos Skank, uma partida de futebol.

0: A bola volta a rolar no segundo tempo do nosso Manhã Franciscana. O Individualismo Futebol Clube tentou uma jogada ensaiada na base do cada um por si, mas a bola perdeu força. Agora recupera o Atlético da Vida Partilhada. Que beleza de jogada, empatia, toca para a Paciência, que abre na ponta com a Solidariedade. Ela cruza na área, olha o Perdão chegando por trás, fator surpresa, cabeceou. Gol! É do Atlético da Vida Partilhada, o gol da convivência, o gol da comunidade unida. Que pintura de jogada coletiva, meus amigos, eu gosto de ver. Fabiano Marangon conta pra gente a festa que virou esta comemoração.
1: Que festa, Frei Gustavo. O banco de reservas inteiro correu para abraçar o autor do gol. E o mais bonito, quem deu assistência fez questão de apontar para quem cruzou a bola. Aqui não tem vaidade, é o gol da partilha. Nas arquibancadas, os torcedores se abraçam. Este gol nos mostra que na vida real, a gente só balança a rede quando aprende a partilhar o pão, o tempo, o sorriso e o talento. O Individualismo Futebol Clube pode até ter os jogadores caros, mas o Atlético da Vida Partilhada tem um coração que pulsa junto. É com você, Frei Gustavo.
0: E para celebrar este golaço da fraternidade do amor, vamos ouvir Gonzaguinha, Sementes do Amanhã.

0: Apito árbitro, fim de jogo no nosso grande clássico de hoje. Vitória esmagadora do Atlético da Vida Partilhada no placar do nosso coração. É o esporte nos dando esta lição maravilhosa para nossas vidas. O individualismo isola, gera solidão e, no fim das contas, todo mundo sai perdendo. A vida partilhada, inspirada no carisma de São Francisco de Assis, cria comunidade, gera festa e nos leva à verdadeira vitória, que é o reino de Deus entre nós. Leve essa tática para a sua semana, jogue em equipe na sua casa, seja parceiro que serve no ambiente de trabalho e espalhe o verdadeiro fair play, o jogo limpo do amor, por onde você passar. A toda a nossa equipe de transmissão e a você, ouvinte, que é nosso maior patrimônio, muito obrigado pela audiência. Que Deus abençoe as suas famílias. Semana que vem estamos de volta. Paz e bem. Até a próxima rodada.
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2: 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Um tempo de graça, memória e renovação da nossa vocação. Celebramos os 800 anos de importantes acontecimentos da vida de São Francisco de Assis, que continuam iluminando o caminho da Igreja e da humanidade. 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Franciscanos compartilhando a paz e o bem.
3: Assim rezava São Francisco. Salve a Rainha Sabedoria, o Senhor te guarde por tua santa irmã, a pura simplicidade. Senhora Santa Pobreza, o Senhor te guarde por sua santa irmã, a humildade. Senhora Santa Caridade, o Senhor te guarde por tua irmã, a obediência. Franciscanos compartilhando a paz e o bem.
2: O inverno nos convida ao silêncio, ao recolhimento e à contemplação da beleza simples da criação. É tempo de aquecer o coração com a fraternidade, a fé e o cuidado com o próximo. Que esta estação traga paz à alma, fortaleça a esperança e nos ensine, à luz de São Francisco de Assis, que o verdadeiro calor nasce do amor, da partilha e da presença fraterna. Que o frio congele apenas aquilo que nos afasta do bem, mas nunca os nossos sonhos e a confiança em Deus. Franciscanos compartilhando a paz e o bem.
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5: Paz e bem. Neste ponto aqui da reflexão, eu queria discorrer um pouco sobre o amor. O amor como unidade de conhecimento e vontade. Esse é um dos temas místicos necessários de toda a mística, mas também um tema necessário e muito bom, muito particular, muito caseiro da mística franciscana. O amor como unidade de conhecimento e vontade. O ser humano, no seu pensar e agir, ele quer e deve sempre procurar o quê? Procurar conhecer as causas últimas e a causa única de cada realidade. E, agindo assim, ele faz o quê? Aquilo que nós estamos acentuando aqui. Ele faz acontecer essa vida com os olhos do Espírito, a metafísica. E vivendo assim, ele descobre o quê? A mística, que é perguntar pela verdadeira natureza do ser, do seu ser e de todos os seres. E aí ele vai entrar, então, no princípio do amor. E o princípio do amor é a autocomunicação de Deus como conhecimento e vontade. Deus se dá a conhecer através de suas obras. A vontade de Deus se expressa no mundo de relações. A transcendência absoluta do Espírito é o espaço que se abre prioritariamente para uma revelação de amor. Quando o conhecimento e a vontade se unem ao ser, chega-se a uma experiência.

0: experiência profunda de amor. É que Santo Agostinho dizia, é preciso conhecer melhor para amar mais. Então o amor é um modo como Deus revela o quê? A transparência de sua potência, de sua força, de si mesmo, da sua bondade amorosa, da sua criação, onde ele mostra a capacidade de dar incondicionalmente o seu ser, não retém nada para si, tudo ele nos dá, tudo ele entrega, a natureza, a criação, as suas obras, o ar que respiramos, tudo. Então o Espírito infinito de Deus se revela através de seu amor criativo. Quem ama é criativo, apaixonados são criadores e criativos. Então no coração de tudo que é, de tudo que existe, palpita o amor de Deus.
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3: Viva São João! Chegue mais, sinta-se em casa, afinal, a casa é nossa. Dia 24 de junho é o auge da festa em nosso Nordeste e também em tantos lugares pelo Brasil. O símbolo máximo da festa junina nesta noite é ela, a fogueira de São João. Diz a tradição que Santa Isabel acendeu a fogueira para avisar Maria sobre o nascimento do menino João. O fogo, portanto, nasce como sinal de luz, comunicação e celebração da vida. Mas trazendo o olhar para a nossa realidade ecológica atual, São João nos convida a refletir sobre como lidamos com os recursos do planeta. O fogo que ilumina e aquece não pode ser o mesmo fogo que destrói, que queima nossas florestas e polui o ar que respiramos. Celebrar São João nos dias de hoje é adotar uma postura de proteção às nossas matas. É entender o valor das árvores vivas que regulam o clima e garantem chuva. A chuva que molha a plantação de milho, por exemplo. Se for acender a sua fogueira, faça-o com responsabilidade, sem usar madeiras nativas e cuidando da segurança. Que a luz de São João ilumine nossas mentes, a fim de que possamos aquecer os corações sem queimar o futuro do planeta. Um grande abraço, até a próxima, paz e bem.
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0: dia. Moraes Rodrigues tratando de um assunto muito importante.
1: Você já ouviu falar em contrapartida? Para quem não sabe, a contrapartida é um termo usado quando, numa troca, cada uma das partes cumpre com sua obrigação. Em família, isso é muito comum e salutar. Assim como os pais têm suas obrigações, os filhos também as têm. Caso não seja assim, alguém fica prejudicado. As crianças devem ter suas atividades em casa como forma de compensar o trabalho que a família despende com elas. Não custa nada aos pequenos arrumar as camas, manter o quarto em ordem, ajuntar os brinquedos, dar comida aos pets, enfim, executar certas tarefas que contribuem para o bom andamento da casa. Isso não é exploração do trabalho infantil, não, viu? Isso é um aprendizado que começa cedo e que precisa ser implementado. As crianças precisam aprender a colaborar em casa para que não sobre tudo para os pais, mesmo que tenham em casa uma empregada. Isso se aprende em família, porque fora dela, esse sistema também é utilizado para o bom funcionamento das empresas e das sociedades organizadas. Como é desagradável ver famílias onde os pais executam as tarefas da casa e os filhos, né, ficam vendo televisão e jogando videogame. Quem age dessa forma se posiciona como rei e rainha dentro da casa, colocando os pais como súditos ou escravos. Meus amigos pais, ensinem seus filhos a colaborar nas atividades caseiras antes que vocês se tornem eternamente burros de carga. Eduque para a contrapartida.

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2: E seguimos vivendo e vibrando com a Copa do Mundo, nossos olhos fixos nos gramados do futebol. É bom também ter atenção para o campo da nossa convivência diária. É impressionante como, na pressa de atacar ou na ansiedade de ter razão, nós nos esquecemos da nossa própria defesa. Na Copa da Vida Cotidiana, o maior perigo não é o drible do destino, é o gol contra. Gol contra é aquela resposta atravessada logo pela manhã que desestabiliza o time da casa. É o julgamento precipitado que fura a nossa própria rede. É quando trocamos a tabelinha do diálogo pelo isolamento de um chute torto, isolando a bola para longe de quem apenas queria conversar. Muitas vezes agimos como aquele zagueiro afobado. Na tentativa de limpar a jogada ou de dar a última palavra, empurramos a bola para dentro do nosso próprio peito, ferimos quem está do nosso lado e, o pior, celebramos o ponto como se fosse uma vitória, quando na verdade o placar da harmonia acabou de diminuir. Uma boa convivência exige o mesmo que uma seleção campeã: cobertura, paciência para girar a bola e, acima de tudo, a certeza de que jogamos do mesmo lado. Ninguém ganha o jogo apontando o dedo para o erro do companheiro de zaga. Nesta Copa, vista a camisa da empatia, antes de chutar de primeira, respire. Olhe para o lado. O verdadeiro craque é aquele que joga para o grupo e entende que na convivência, ou vencemos juntos, ou o prejuízo é de todo mundo.

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1: Senhor Deus de bondade, muito obrigado pelo ar que respiro, pelo alimento à minha mesa, pelas pessoas que amo. Além de agradecer, desejo pedir vossas bênçãos generosas pelos dias que vêm pela frente. Abençoai e protegei os doentes, os desempregados, e não deixeis faltar pão na mesa de nenhum de vossos filhos e filhas. Habitai sempre meu coração e tornai-me solidário com meus irmãos e irmãs, especialmente aqueles que vêm ao meu encontro necessitados de auxílio e proteção. Olhai com especial atenção pelas crianças, pelos jovens e pelos idosos. Por intercessão de São Francisco de Assis, derramai vossas bênçãos sobre as pessoas, os animais, toda a natureza e cada um dos bens da criação. É o que vos pedimos em nome de Jesus Cristo, vosso Filho e nosso irmão, na força e na unidade do Espírito Santo. Amém. O Senhor vos abençoe e vos guarde. O Senhor vos mostre a sua face e se compadeça de vós. O Senhor volte para vós o seu olhar e vos dê a paz. O Senhor vos abençoe. Em nome do Pai, do Filho e do Espírito Santo. Amém.
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Comunicação da Paróquia e Grupo Selinalta de Comunicação. Durante a celebração, a Pastoral da Comunicação poderá realizar fotos e vídeos para divulgação nas redes sociais e demais canais institucionais. Sejam todos bem-vindos. Irmãos e irmãs, é bom estarmos aqui nesta casa do Senhor, celebrando o mistério pascal de Jesus Cristo, seu bendito Filho, que está presente no meio de nós. Hoje, Jesus nos convida a viver sem medo, confiando plenamente no amor e na providência de Deus. Neste mês do dízimo, somos chamados a testemunhar nossa fé, não apenas com palavras, mas também através da generosidade e do compromisso com a Igreja. O dízimo é sinal de confiança em Deus e expressão de um coração que reconhece tudo que possui vem dele. Celebramos este dia santo com total confiança e profunda ação de graças. Preside esta Santa Missa, Frei Evandro.

0: Em nome do Pai, do Filho e do Espírito Santo.
1: Amém.
0: Que a graça de Deus, nosso Pai, o amor de Jesus Cristo em comunhão com o Espírito Santo estejam sempre convosco.
1: Bendito
0: seja Deus que nos reuniu no amor de Cristo. Hoje nós celebramos o 12º domingo do tempo comum. Todo domingo é solenidade, mas queremos também nos unir as comunidades que celebram São Luís Gonzaga. Nós temos em nossa paróquia o bairro São Luís, que tem ele também como patrono. Queremos nos unir também, que foi nos representando pela nossa paróquia, o Frei Augusto, o Frei Josenberg, que estava aqui hoje de manhã. Será a reinauguração da igreja São Luís Gonzaga de Xaxim. Foram também nos representando também como paróquia e como igreja. Queremos, principalmente, muitas das comunidades nossas, no meio da festa São Pedro também celebra. Temos São João Batista também. Queremos juntos, nesse tempo da novena de São Pedro, nosso padroeiro, lembrarmos também das nossas comunidades de fé, que São Luís Gonzaga também ilumine, abençoe a comunidade que temos no bairro São Luís e todos os devotos a ele. Parabéns, celebrarmos também esta Eucaristia, nos unimos a Deus, a Eucaristia e também a palavra, para bem celebrarmos pedindo perdão de nossas faltas, cantando.

Que Deus, Pai Todo-Poderoso, tenha compaixão de cada um de nós. Perdoe os nossos pecados e nos conduza um dia à vida eterna.

0: Deus. Ó Deus, atendei nossos pedidos, nossas intenções. Hoje, aniversário de morte, Delmir Cristiano Simonato, Érica da Silva Pereira, Eva Kosilek, Serinik, Florentina Cecília Mesomo, Valdir João Giasson, também hoje, 6 dias de falecimento de Frei Antônio Otávio Ferreira, também todos os falecidos, falecidas, vários pedidos também de ação de graças ao Pai Eterno, também toda contra todas as intempéries, pedindo saúde a Lourenço Daló, Laura Daló, André Daló, ao Frei Policarpo, pelas almas do purgatório. Todos os pedidos, todas as intenções também que trazemos conosco, quem nos acompanha através dos meios de comunicação aqui da Paróquia São Pedro Apóstolo, da TV Selinalta, fazendo também seu pedido, sua prece, sua intenção para esta Eucaristia. Rezemos também pela novena de São Pedro, pelas preparações festivas em honra ao nosso padroeiro. Concedei-nos, Senhor, a graça de sempre temer e amar o vosso santo nome, pois nunca cessais de conduzir os que firmais na solidamente no vosso amor. Por nosso Senhor Jesus Cristo, vosso Filho, que é Deus, e convosco vive e reina na unidade do Espírito Santo, por todos os séculos dos séculos.
1: Amém.
2: Leitura do livro do profeta Jeremias. Jeremias disse: eu ouvi as injúrias de tantos homens e os vi espalhando medo em redor. Denunciai-o, denunciemo-lo. Todos os amigos observavam as minhas falhas. Talvez ele cometa um engano e nós poderemos apanhá-lo e desforrarmos dele. Mas o Senhor está ao meu lado, como forte guerreiro. Por isso, os que me perseguem cairão vencidos. Por não terem tido êxito, eles se cobrirão de vergonha. Eterna infâmia que nunca se apaga. Ó Senhor dos exércitos, que provas o homem justo e vês os sentimentos do coração, rogo-te, me faças ver tua vingança sobre eles, pois eu te declarei a minha causa. Cantai ao Senhor, louvai ao Senhor, pois ele salvou a vida de um pobre homem das mãos dos maus. Palavra do Senhor.
1: Graças a Deus.

0: Leitura da carta de São Paulo aos Romanos. Irmãos, o pecado entrou no mundo por um só homem. Através do pecado entrou a morte, e a morte passou para todos os homens, porque todos pecaram. Na realidade, antes de ser dada a lei, já havia o pecado no mundo. Mas o pecado não pode ser imputado quando não há lei. No entanto, a morte reinou desde Adão até Moisés, mesmo sobre os que não pecaram como Adão, o qual era a figura provisória daquele que deveria vir. Mas isso não quer dizer que o dom da graça de Deus seja comparável à falta de Adão. A transgressão de um só levou a multidão humana à morte, mas foi de modo bem superior que a graça de Deus, ou seja, o dom gratuito concedido através de um só homem, Jesus Cristo, se derramou em abundância sobre todos. Palavra do Senhor.
1: Graças a Deus.

0: Não tenhais medo daqueles que matam o corpo. O Senhor esteja convosco.
1: Ele está no meio de nós.
0: Proclamação do Evangelho de Jesus Cristo, narrado segundo Mateus.
1: Glória a vós, Senhor.
0: Naquele tempo disse Jesus a seus apóstolos: não tenhais medo dos homens, pois nada há de encoberto que não seja revelado, e nada há de escondido que não seja conhecido. O que vos digo na escuridão, dizei à luz do dia. O que escutais ao pé do ouvido, proclamai-o sobre os telhados. Não tenhais medo daqueles que matam o corpo, mas não pode matar a alma. Pelo contrário, temei aquele que pode destruir a alma e o corpo no inferno. Não se vende dois pardais por algumas moedas. No entanto, nenhum deles cai no chão sem o consentimento do vosso Pai que está no céu. Quanto a vós, até os cabelos de vossa cabeça estão todos contados. Não tenhais medo. Vós valeis mais do que muitos pardais. Portanto, todo aquele que se declara a meu favor diante dos homens, também eu me declararei em favor dele diante do meu Pai que está nos céus. Aquele, porém, que me negar diante dos homens, também eu negarei diante do meu Pai que está nos céus. Palavra da salvação.
1: Glória a vós, Senhor.
0: Podemos nos assentar. Caros irmãos, queridas irmãs, todos que nos acompanham através da rede Selinalta de comunicação, juntamente a TV Selinalta, juntamente também ao YouTube, Facebook da nossa paróquia São Pedro Apóstolo, nesse segundo domingo também, ao qual celebramos também o segundo dia da novena de São Pedro, celebrando hoje às 19h30, juntamente com o Frei Josenberg, que já está em nosso meio e que também vai estar conosco celebrando este dia. Queremos nos unir, como bem mencionei no início da celebração, a São Luís Gonzaga e também toda a nossa comunidade São Luís, ao qual nós temos presente no bairro São Luís. A liturgia de hoje, de modo especial, fala que nada pode ser escondido dos olhos de Deus. Nada. Nada pode ser escondido dos olhos de Deus. Pois até os fios de cabelo de nossa cabeça estão contados. Alguém tenta contar o fio de cabelo quanto tem? Não é fácil, não tem nem como, né? É difícil. Mas para Deus tudo é possível. Por isso a leitura fala dessa maneira tão importante para nós. E fala com o escondido, talvez quando a gente faz os escondidos, é porque está aprontando, não é isso? É o que falava a mãe, é o que falava o pai. Quando os filhos estão tão quietinhos, vai ver que alguma coisa errada está acontecendo, não é isso? Por quê? Porque as coisas erradas às vezes são feitas escondidas, são feitas talvez pela vergonha de não ser reveladas ou vistas. Mas para Deus, nada escapa, nada escapa. Tudo vai ser revelado. Mas uma coisa Jesus diz: não tenhais medo. Não tenhais medo. Aí vem diante aos olhos dos homens, não mais de Deus. Aos homens pode tudo acontecer, até matar o corpo. Mas o espírito, a alma em Deus, ninguém tira. E aí vem as reflexões das leituras de hoje, que são fundamentais para nós. vemos o profeta denunciando as injustiças. O que que é injustiça? É as coisas que estão erradas, que são injustas. E aí a injustiça pode vir de tantas formas e maneiras. Cuidarmos dos julgamentos, dizia um frei uma vez numa pregação, o julgamento é o pior de tudo. Porque eu posso estar julgando erradamente. O que revela são as verdades, não é isso? Tão difícil quando a gente vê julgamentos, não é isso? Quando a gente vê que por trás dos julgamentos tem interesses humanos, tem interesses pessoais, interesses de querer condenar, de querer excluir, e aí vemos que o julgamento às vezes não é justo. O que nós temos que denunciar é o que é justo. E para ser justo tem que termos a certeza de que realmente esteja errado. É o que nos diz de modo particular os profetas que vieram ao mundo para fazer justiça. E isso depende de cada um de nós. Na segunda leitura, vemos que o pecado entrou pelo homem. Em Adão, como diz a primeira leitura, o pecado entrou ao mundo por um só homem. Através do pecado entrou também a morte. E a morte passou para todos os homens, porque todos pecaram. E ainda fala que de Adão até Moisés, né, a morte prevaleceria. Por isso nos diz a leitura, no entanto, a morte reinou desde Adão até Moisés, mesmo sobre os que não pecaram como Adão, o qual era a figura provisória daquele que deveria vir. Mas em Jesus Cristo, aqui vem a importância, em Jesus Cristo nós encontramos também o dom da graça de Deus. E por isso a importância de cuidarmos uns dos outros, nos cuidarmos, buscarmos a nossa vida em Deus, não quer dizer que não vamos pecar. E aí, cada um deve saber e buscar encontrar em Deus a resposta para vencer o pecado, o mal, a morte, a injustiça, o que nos afasta vivermos a graça e o amor em Deus. Às vezes nos colocamos no lugar de Deus. É o que vem, o que eu falei antes, o julgamento. Tem uma passagem bíblica que Jesus diz, as prostitutas talvez nos precederão no reino dos céus. É importante termos esse Deus no nosso coração, na nossa vida, e depositarmos toda a confiança na nossa alma, no nosso espírito. Porque este corpo, qualquer um pode matar, os homens podem matar o corpo, mas talvez não matarão a alma. Creia em Deus Pai,
1: do céu e da terra, e em Jesus Cristo, seu único Filho, nosso Senhor, que foi concebido pelo poder do Espírito Santo, nasceu da Virgem Maria, padeceu sobre Pôncio Pilatos,
0: foi crucificado, morto e sepultado, desceu à mansão dos mortos, ressuscitou o terceiro dia, subiu aos céus, está sentado à direita de Deus Pai Todo-Poderoso, donde há de vir a julgar os vivos e os mortos. creio no Espírito Santo, na Santa Igreja Católica, na comunhão dos santos, na remissão dos pecados, na ressurreição da carne, na vida eterna. Amém. Irmãos e irmãs, imploremos a Cristo, Filho de Deus, para que sua força nos guarde no caminho da vida. E após cada pedido, vamos responder: Cristo ouvindo-nos, Cristo atendendo-nos. Todos?
2: Cristo ouvindo-nos, Cristo atendendo-nos.
3: Para que Cristo guie a Igreja, povo de Deus, e ela seja preenchida de coragem audaciosa, esperança e alegria, para que ajude a humanidade a vencer seus medos, as trevas e a morte, rezemos.
0: Cristo ouvindo-nos, Cristo atendendo-nos.
3: Para que a Igreja, o servo sofredor, nos ajude a superar com paciência, perseverança e amor os dramas que afligem o mundo atual, rezemos.
0: Cristo ouvindo-nos, Cristo atendendo-nos.
3: Para que Cristo, o verdadeiro bem-aventurado, dê discernimento à humanidade diante dos bombardeios de informações, das más notícias e das crueldades, rezemos.
0: Cristo ouvindo-nos, Cristo atendendo-nos.
3: Para que Cristo, que vê os sentimentos do coração, afaste-nos de todo medo e de toda a escuridão, a fim de que sejamos testemunhas da força e do grande amor do Senhor, rezemos.
0: Cristo ouvindo-nos, Cristo atendendo-nos.
3: Para todos os dizimistas e agentes de pastoral, para que, confiando na providência de Deus e testemunhando sem medo sua fé, vivam o dízimo com fidelidade, generosidade e amor à missão da Igreja, rezemos.
0: Cristo, ouvindo-nos, Cristo, atendendo-nos. Gostaria também de colocar como prece, como intenção, tanta gente que se dedica também à festa de São Pedro, todos os dias, coordenando, organizando, dando o máximo de si para trabalhar em prol da comunidade. Tem gente que tira férias na festa de São Pedro, para trabalhar os 15 dias na festa de São Pedro, os 9 ou até antes, quando começam alguns a trabalharem na preparação e na organização da festa de São Pedro. Trabalho generoso, gratuito, em prol da comunidade de fé. Queremos também rezar por eles, que também sempre se dedicam e fazem crescer sempre esta comunidade, porque creem, acreditam na força da fé em Cristo Jesus através de São Pedro Apóstolo. Queremos nós também, nesse mês do dízimo, nós temos as 4 dimensões, está lá no fundo o cartaz que estava desse lado, tem 4 dimensões, temos um coração partido pela cruz lá. Primeiro domingo nós celebramos a dimensão religiosa, o segundo domingo a eclesial, de manutenção da Igreja, e a terceira dimensão que está lá nesse final de semana é a missionária, e a última, no último domingo, nós teremos a dimensão também caritativa. E o dízimo devia manter essas 4 frentes, 4 áreas. Muitas vezes não sustenta, é preciso às vezes, principalmente eclesial, né, manter estruturas que temos da Igreja através de festas e outras promoções que também nos ajudam, mas o dízimo deve ser a base, a força de toda essa nossa missão da Igreja. Por isso juntos rezemos a oração do dizimistas, todos: recebei, Senhor, meu dízimo, não é uma esmola, porque não sois mendigo, não é uma contribuição, porque não precisais, não é o resto que me sobra que vos ofereço. Esta importância representa, Senhor, meu reconhecimento, meu amor, pois se tenho é porque me destes. Amém. Nosso ofertório.

0: Orai, irmãos e irmãs, para que o meu e o vosso sacrifício seja um sacrifício agradável a Deus, Pai Todo-Poderoso. Receba o Senhor por tuas mãos esse sacrifício, para a glória do seu nome, para o nosso bem e de toda a sua santa igreja. Acolhei, Senhor, nós os pedimos, este sacrifício de louvor e reconciliação, e fazei que por eles purificados, vos ofereçamos o afeto de um coração que vos agrada, por Cristo nosso Senhor.
1: Amém.
0: O Senhor esteja convosco.
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0: Corações ao alto.
1: O nosso coração está em Deus.
0: Demos graças ao Senhor nosso Deus.
1: É nosso dever e nossa salvação.
0: Na verdade é digno e justo, é nosso dever e salvação dar-vos graças sempre em todo lugar. Senhor Pai Santo, Deus Eterno e Todo-Poderoso, vós nos concedeis a cada momento o que mais nos convém e conduzis a vossa igreja por admiráveis e diversos caminhos. Vós não cessais de ajudá-la com a força do Espírito Santo, para que, sempre fiel ao vosso amor, jamais deixe de invocar-vos na tribulação, nem se esqueça de louvar-vos na alegria, por Cristo Senhor nosso. Por isso, associados aos coros dos anjos, nós os louvamos com alegria, cantando a uma só voz.

0: Pai, nós o suplicamos, santificai pelo Espírito Santo as oferendas que vos apresentamos para serem consagradas, a fim que se tornem o corpo e o sangue de vosso Filho, nosso Senhor Jesus Cristo, que nos mandou celebrar este mistério. Enviai
1: o vosso Espírito Santo.
0: Na noite em que ia ser entregue, Jesus tomou o pão, pronunciou a bênção de ação de graças, partiu, o deu a cada um dos seus discípulos, dizendo: tomai todos e comei, isto é o meu corpo que será entregue por vós.

Do mesmo modo, ao fim da ceia, ele tomou o cálice em suas mãos, pronunciou a bênção de ação de graças e o deu aos seus discípulos, dizendo: Tomai todos e bebei. Este é o cálice do meu sangue, o sangue da nova e eterna aliança, que será derramado por vós e por todos para a remissão dos pecados. Fazei isto em memória de mim.

0: Mistério da fé. Anunciamos, Senhor, a vossa morte e proclamamos a vossa ressurreição. Vinde, Senhor Jesus. Celebrando agora, ó Pai, o memorial da paixão redentora do vosso Filho, da sua gloriosa ressurreição e ascensão aos céus, e enquanto esperamos a sua nova vinda, nós oferecemos em ação de graças esse sacrifício vivo e santo. Aceitai,
1: ó Senhor, a nossa oferta.
0: Olhai com bondade a oblação da vossa igreja, reconhecei nela o sacrifício que nos reconciliou convosco e concedei que, alimentando-nos com o corpo e o sangue do vosso Filho, sejamos repletos do Espírito Santo e nos tornemos em Cristo um só corpo e um só Espírito. O Espírito nos una num só corpo. Que o mesmo Espírito faça de nós uma eterna oferenda para alcançarmos a herança com os vossos eleitos, a Santíssima Virgem Maria, Mãe de Deus, Mãe da Igreja, com São José, seu esposo, com os vossos santos, apóstolos e gloriosos mártires, nosso padroeiro São Pedro. Lembramos também todos os santos, celebrando o mês de junho, Santo Antônio, acabamos de celebrar, queremos celebrar no dia de hoje também com São Luís Gonzaga, São João Batista e todos os santos que não cessam de interceder por nós na vossa presença. Fazei de nós
1: uma perfeita oferenda.
0: Nós também vos suplicamos, ó Pai, que esse sacrifício da nossa reconciliação estenda paz e salvação ao mundo inteiro. Confirmai na fé e na caridade a vossa igreja enquanto caminha neste mundo. O vosso servo, Papa Leão, o nosso bispo, Dom Edgar, os bispos do mundo inteiro, os presbíteros, os diáconos, os ministros e o povo por vós redimido. Atendei também propícios, ó Pai, as preces dessa família que reunistes em vossa presença. Reconduzi a vós, ó Pai de misericórdia, todos os vossos filhos e filhas dispersos pelo mundo inteiro. Lembrai-vos,
1: ó Pai, da vossa igreja.
0: Acolhei também com bondade no vosso reino todos os nossos irmãos e irmãs que morreram na esperança e também na vossa amizade. Lembrando hoje, aniversário de morte, Delmir Cristiano, Érica da Silva, Eva Kosilek, Florentina Cecília, Valdir João, Frei Antônio Tatá Ferreira, 6 dias de falecimento, todos os falecidos e falecidas que estão sobre este altar. E unidos a eles, esperamos também nós saciar-nos eternamente da vossa glória. Por Cristo, Senhor nosso, por Ele dais ao mundo todo o bem e toda a graça. Por Cristo, com Cristo e em Cristo, a vós, Deus Pai Todo-Poderoso, na unidade do Espírito Santo, toda a honra e toda a glória, por todos os séculos dos séculos.
1: Amém.
0: Com grande amor, com grande confiança, nos unimos como os filhos do mesmo Pai e juntos rezemos. Pai nosso,
1: seja o vosso nome.
0: Venha a nós o vosso reino. Seja feita a vossa vontade, assim na terra como no céu. O pão nosso de cada dia nos dai hoje. Perdoai-nos as nossas ofensas,

0: assim como nós perdoamos a quem nos tem ofendido, e não os deixeis cair em tentação, mas livrai-nos do mal. Livrai-nos de todos os males, ó Pai, e dai-nos hoje a vossa paz. Ajudados pela vossa misericórdia, sejamos sempre livres do pecado e protegidos de todos os perigos, enquanto aguardamos a feliz esperança e a vinda do nosso Salvador, Jesus Cristo.
1: Vosso é o reino, o poder e a glória para sempre.
0: Senhor Jesus Cristo, que disseste aos vossos apóstolos: eu vos deixo a paz, eu vos dou a minha paz. Não olheis os nossos pecados, mas a fé que anima a vossa igreja. Dai-lhe, segundo o vosso desejo, a paz e a unidade. Vós que sois Deus, o Pai e o Espírito Santo.
1: Amém.
0: A paz do Senhor esteja sempre convosco.
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0: Os olhos de todos esperam em vós, Senhor, e vós lhe dais o alimento no tempo oportuno. Eis Jesus Cristo, Cordeiro de Deus, eis aquele que tira o pecado do mundo. Senhor, eu não sou digno que entreis em minha morada, mas dizei uma palavra e eu serei salvo. Que o corpo de Cristo nos guarde para a vida eterna.
1: Amém.

0: Oremos. Renovados pelo alimento do precioso corpo e sangue do vosso Filho, imploramos vossa misericórdia, Senhor, e dai-nos receber um dia resgatados para sempre a salvação que celebramos fielmente por Cristo nosso Senhor.
1: Amém.
0: Apenas como aviso, como recado da festa de São Pedro, fim de semana, programação um pouco diferente. Então, a partir de hoje, já às 10 da manhã, vai estar aberto para os festejos. Não às 2 da tarde, mas às 10 da manhã. Hoje, sábado que vem e o próximo domingo. Peço a compreensão que eu falei que todo sábado e domingo, a partir das 16, ia ter bingo. Ontem não conseguimos realizar, mas hoje, já a partir das 16 horas, e no próximo sábado e no próximo domingo, terá também um bingo a partir das 16 horas. Dia do jogo da seleção brasileira, dia 24, a missa da novena será às 18. Às 18 horas. E após a missa, quem quiser assistir conosco, tomar um quentão, comer um pinhão, uma pipoca e se divertir, nós vamos ter também o telão e vamos parar o bingo para assistirmos o jogo da seleção. E após, terá continuidade ao bingo. Talvez no meio do jogo, na pausa do jogo, a gente quem sabe faça uma rodada de bingo ainda. Então a gente vai estar aí se preparando também para esses dias da Copa, também com o Brasil. Então quem quiser também. Tem gente que não gosta, mas tem gente que gosta de jogo. Bom, Valdir? Então é muito importante a gente fazer isso. É muito importante. Então se programar, organizar, fazer as coisas acontecerem na nossa vida e no nosso dia a dia. O que que tem na festa de São Pedro? Tudo que eu sei sempre tem todo ano. Já somos 94 anos de festa, né? E tudo que vocês imaginam que tem de festa de São João, quase, não dá para dizer tudo, mas quase tudo tem. Tem muita coisa. Então queira participar, viver conosco esse momento festivo também de São Pedro. Gostaria de já ir mencionando imensamente os pregadores que vão vir. E hoje, às 19h30, horas, o Josenberg. Segunda-feira vem o Frei Alisson. E aí vão vir vários freis também de fora. Alguns vão vir pela primeira vez, né? Celebrar conosco. O dia do jogo da seleção brasileira virá o Frei Walter de Carvalho Júnior. Foi professor nosso no seminário, inglês, espanhol. Eu acho que também ele se dedica um pouco, italiano, se vira um pouco de tudo. E também está trabalhando na USP, aí, na USP. O melhor, na Universidade da FAI de Curitiba, junto à faculdade, e também vai vir ser o nosso pregador. Ele não é ordenado padre, então um frei nosso vai celebrar e ele vai fazer a pregação, tá bom? Então nós vamos ter todo tipo, porque ele é o coordenador do nosso também regional. Queremos também dizermos que estamos no mês do dízimo, né? A dimensão tão importante, por mais que temos a festa de São Pedro, não vamos esquecer que esse mês também é dedicado ao dízimo e aos dizimistas. Que Deus abençoe a nossa missão como igreja. Também lembrando que dia 25, na Gruta Frei Galvão, terá celebração à noite. Também lembro que na Missa da Saúde, teremos dia 26, dos 6 às 15 horas, Missa da Saúde também, na Matriz. Então esses são os nossos avisos e recados. A bênção final. O Senhor esteja convosco.
1: Ele está no meio de nós.
0: Que Deus Pai Todo-Poderoso volte seu olhar sobre cada um de nós. Derrame suas bênçãos e suas graças. Ele que é Pai e Filho e Espírito Santo.
1: Amém.
0: Na alegria do Senhor temos um bom domingo. Vamos em paz e que Deus sempre nos acompanhe.
1: Graças a Deus.

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1: Muito bem, meus amigos, estamos chegando, chegando, até como diz, né, meu? Exatamente 9 horas, hora exata 9 da madrugada. Eita!
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1: Muito bem, muito obrigado por sua companhia, você estava acompanhando a Santa Missa. E agora está começando mais uma edição do programa Tempero de Galpão, compadre.
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1: Compadre, comadre, alô, você de perto, você de longe, hoje já é dia 21, não é? 21 de junho de 2026. Bom domingo pra você. Domingo maravilhoso, tô meio carancudo assim, né? Tô meio assim, meio, vai, vou daqui a pouco ter a previsão do tempo, tá buena, nós aqui é alegria. Até o meio-dia, estamos aqui ao vivo, participe, mande seu recado, o WhatsApp é 99972-2564.
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1: batendo água. A meio-dia que vem a Dona Dirce, né? A Dona Dirce vem hoje a meio-dia.
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1: Pode fazer o seu pedido, ajuda a fazer o programa do seu gosto. Peça a música que você tem em mente, a música que você gosta.
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1: abril. Vamos começando essa música legal depois da Santa Missa, né, meu? Mato Grosso e Matias, Santo Galileu.

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7: E o tempero de galpão que vai até o meio-dia, claro, na sua participação também. Pelo WhatsApp, né? 99972-2564. Se liga, você pede a música, nós mandamos, rodamos aqui pra você, né? Agora são 9:10, passa 10 minutos das 9 da manhã, que tal? Seu Hilário Miglioranza na companhia do programa, obrigado, amigo. Vamos, mais um áudio chegando aqui, bom dia.
8: Bom dia, Rádio Selinalta, aqui quem fala é Luana Pereira, sou de Balneário Camboriú.
7: Obrigado pela
8: audiência. Gostaria de oferecer uma música para seu Pedro Colela e Floriza Colela de Crevelândia.
7: Gaiteiro, é,
8: a música Franguinho na Panela.
7: Pronto, sim.
8: Um abraço para todos vocês aí da rádio, para todo o povo de Crevelândia e Pato Branco.
7: Muito obrigado, esse pessoal aí também de Balneário Camboriú, na companhia do nosso programa. Obrigadão. É o Pedro Colela, o gaiteiro. Ai, Zé Gaiteiro, né? Aí de Crevelândia. Quem mandou também seu recado aqui, o seu Tião Amaral. Alô, Tião Amaral. Nossa amiga Aparecida Sebastião, bom dia.
9: Bom dia, Moacir.
7: Bom dia.
9: Bom domingo para você, sua você família.
7: Também.
9: Um bom domingo para mim, minha família, todos meus amigos e amigas. Se der, roda para mim a música com crioulo Alandim, Toalha Molhada.
7: Uhum.
9: Ofereço para todos vocês da rádio e para toda a minha família, e principalmente para mim.
7: Claro, dona Aparecida Sebastião, obrigado, hein? Estamos ligados aqui falando, né? Opa, hoje que é. Estão ligados aí, seu Orides Ferreira, ligadaço na Selinal.

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2: Da sua manhã de domingo, tem o tempero de galpão aqui na Selinalto, 88,3 MHz, 30 mil watts de potência. Bem, chega mais um áudio, vamos ouvir mais áudio chegando. Alô, bom dia.
3: Bom dia, Moacir Antônio.
2: Bom dia.
3: Tudo bem?
2: Tudo tranquilo.
3: Roda a musiquinha pra nós aí do Jacó e Jacozinho, Jacozinho, Muleta de Aroeira.
2: Isso,
3: ó. Beleza? Vamos ouvir essa música, é tão linda, né?
2: Obrigado.
3: Parabéns pelo programa aí, menina.
2: Obrigado.
3: Tudo bem, um feliz domingo.
2: Você também. Feliz domingo. Alô, bom dia.
4: Bom dia, aqui é o Vanderlei Colela de Balneário Camboriú. Queria oferecer uma música pro meu pai Pedro Colela, Dona Floriza Colela, minha mãe, de Clevelândia.
2: Isso.
4: Queria oferecer a música do Baitaco, Fundo da Grota.
2: Roda,
4: tá. Agradeço muito se for atendido.
2: Obrigado, amigo.
4: Muito obrigado.
2: Tudo bom, já tá na programação aí, tá? Amigo, é. Oi, bom dia, como é que tá? É o Narciso. Na Itália, o pessoal tá na Itália, um abraço para o pai dele, né, seu Domingos, sempre na escuta do programa, um abraço no tempero de galpão. Alô, seu Narciso, pessoal tá lá na Itália, né, que tal, seu Narciso, é o Narciso, né, deixa eu ver o número, o telefone de lá é 39. É, diferente daqui, né? 339-564-563-5637. Olha, um teiro de número, né? Ô, seu Narciso, tudo bom pra ti? Bom giorno, Lora. A Camille parou um pouquinho de italiano qua. Bom giorno pra ti, ali. Esteme bem, né? Bem, vamos lá. Chegando mais aqui, deixa eu ver. Elton João também está mandando para nós aqui, né? Mandando bom dia. Tá chegando aí, vai chegando, ó. Vamos mandando, a gente vai recebendo aqui. Até o meio-dia tem o tempero de galpão.
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2: Bem, já tem bastante pedido de música aqui, né? Nós vamos selecionando aqui, como é que é? Vamos encordando. A sala de gaiteiro ali, né, pessoal? Já tem que renovar o café, já foi tudo aquele cafezinho que tava aí, já foi, né, as bolachas, aí foi. É muitos gaiteiros aí na sala de espera, tchê.

0: Alô, bom dia. Opa. Bom dia.
1: Bom dia, seu Moacir. Aqui é Antônio Pinheiro, bom dia, quero que você me ponha uma música aí, me toque aquela música do Barquinho de Ouro pra nós.
0: Opa.
1: Faz um favor.
0: Claro.
1: Quero escutar também em Rosa Povo, tomando chimarrão aqui.
0: E bom.
1: Quero escutar essa música aí.
0: Tá bom. Valeu.
1: Um abraço pra você.
0: Tudo.
1: Bastante saúde pra todos nós aí.
0: Claro. Valeu. Pessoal lá de Bom Sucesso, Antônio Pinheiro. É, pessoal lá de Bom Sucesso do Sul. Bom dia. É, queria que tocasse uma música do Gustavo Lima para a esposa dele, né? A Ângela. A Ângela, vai uma do Gustavo Lima daqui a pouco. Quem está pedindo? Tá bom. Ademar. É, Machado, isso. Tá vendo? Tem mais recado para nós aqui, mas nós vamos trotando aqui com essa agora. Zezé de Camargo e Luciano, 1:30. Agora são 9:26. Bom dia, bom domingo pra você.

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3: É verdade, é o tempero de galpão, é aqui na Selinalta. Obrigado, nosso amigo Tio Ade, tá na companhia do programa também. Tio Ade, Aizaguri. Nosso amigo Tio Ade, que tá lá no bar do Big, na entrada do bairro do Planalto. Bom dia, Tio Moa, o Amishon de Moa também, né? Estamos no bar e hoje é aniversário do Zezinho. Manda um abraço, um opa, opa, um estrucão aí. Ô, Zezinho, parabéns pelo seu aniversário. Daqui a pouco eu vou mandar uma moda aí pra ti, tá bom? E todos os amigos que estão ali no bar do Big, na entrada do bairro Planalto, Radião sempre ligadaço aqui, né, tia?
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3: É, agora são 9:35. 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Família Tato, aí, um abraço, amigos. Tá lá na barranca do Rio Laranja, hein?
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3: Aí, com um gênero desse, nós ia pro tapa todo dia, rapaz.
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3: Vamos ouvir mais mensagem que acaba de chegar pra nós aqui. Deixa eu me ver, estamos na área ali, bom dia.
5: Bom dia, Cabelinho, bom dia.
3: Bom dia.
5: Cabelinho,
3: oi.
5: Gostaria que você rodasse para nós ouvir aí.
3: O quê?
5: Pedido de um pai com o Lourenço Lorival.
3: Boa.
5: Tamo na escuta aí, meu guri.
3: Mas então?
5: Na costa do chupim aí, trapado de serração.
3: Ah, não dá pra se enxergar.
5: Um abração, bom domingo pra vocês aí.
3: Você também, eu também hoje quando tava vindo pra emissora. Tá olhando ali no centro da cidade e não dava pra enxergar quase nada. Tava bem nublado aí, né? Daqui, ó, bom dia. Tá bom, tá. Obrigado, tá aqui, obrigado. Mais um bom dia chegando, alô, bom dia.
6: Oi, bom dia, bom meu dia. Amigo Moacir Antônio,
3: bom
6: tudo
3: dia.
6: Bem?
3: Tudo.
6: É a Jurema Maria Bim do Centro.
3: Uhum.
6: Roda pra mim uma música com o Lourenço e Lourival, Velha Porteira. Para mim curtir e para vocês aí da rádio.
3: Muito bem! Aqui tem mais gente mandando a seu Milton, né? O popular É, o popular pé de chumbo, ó. Mas a cara dele ali, ó.
7: Ô, Cabelo de Anjo, manda uma música pro meu amigo que tá aqui, meu amigo ilustre, tá aqui em casa me visitando aqui.
3: Uhum.
7: Quer filar uma carne, mas acho que quebrou a Pandog, hoje não vai ter carne aqui.
3: Acho que não, né?
7: Só água doce. É, manda ali a música Meu Paraíso.
3: Meu Paraíso.
7: Com porca velha.
3: Tá bom, o pé de chumbo e o Vanderlei Mondardo ali, né, mas tá com a cara de frio ali, rapaz, se a gente se esfriar mais. Ele mandou uma sapecada de pinhão pra nós aqui também, variedade. Alô, seu Urides Ferreira, ali, sapecada de pinhão aí, né, variedade. Bem, tu chegou um jornal pra nós aqui também, pra ler, se tu, seu jornal, é? Seu Santo, mandou um jornal pra nós aqui, seu Santo.

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1: Mas é.

0: Pero de Galpão, tem um áudio chegando para nós aqui também. Alô, bom dia, bom dia.
1: Cabelinho de Anjo, Moacir Antônio, é melhor, né? Tá perguntando, é cobrando aí, Teolane, a família Nesco. Tudo querem ouvir a música Drama de um Boêmio. No segunda parte, roda para nós aí, cara. Moacir. Te agradecemos de coração.
0: Meu abraço para vocês, amigos. Seu Redes Pereira. Deixa eu ver aqui também. Eu tô devendo umas pernépias de chumbo também. Já vai pra ti aí. Já vai. Tá bom.
2: 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Vale
0: amigo.
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0: Claro que vale a pena. O Zezinho tá de aniversário. Estão fazendo, comemorando lá no bar do Big, no bar do Planalto. A festança que nós dizemos do Tio Adi, né? A festança hoje. O Zezinho, aniversário, Tchê Gaiteiro.
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0: Parabéns. Claro.
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0: Felicidade pra ti, Zezinho, nosso amigo, hein? Aniversário, diz que tá abrindo a mão e pagando a festa pra todo mundo hoje lá. O bar do Big, hoje é só chegar. Diz que é só chegar que tá festança lá mesmo. Senhora! Ah, eu vou mandar um abraço ao pessoal lá de Honório Serpa, né? Isso! Nosso amigo, ontem estivemos em um show, fez um showzaço, né? O seu Rudinei dos Teclados, né? Rudinei dos Teclados, sendo aquele showzaço ontem, né?
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0: Tenho certeza, chegando um áudio aqui, mais um áudio chegando. Bom dia!
5: Cabelinho, manda uma música pra nós, estamos viajando pra Crevelândia. Estamos indo longe, Crevelândia.
0: Opa.
5: Manda música pra nós aí, estamos ouvindo o rádio.
0: Mas com certeza, Zé do Zancanaro, nosso amigo Faustino. Boa viagem pra Crevelândia, né, guri? Bom dia, Moacir Antônio. Abençoado domingo pra você. Parabéns pelo programa, tá muito bom. Um abraço, tudo de bom. Eu peço a música com Teixeirinha, aí eu vou mandar pra ti, viu? A simpática Delair na companhia do nosso programa, Tchê Gaiteiro. Bem, tô devendo essa aqui também, rapaz. Essa tô devendo faz tempo, rapaz. Teodório Sampaio, a música Motorista de Táxi.
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6: É assim, né? O tempero! Tempero de galpão. Agora são exatamente 10 horas. Hora exata, né? 10 horas! Manhã fria aqui no sudoeste do Paraná, né? Oeste e Santa Catarina também. Neste momento, deixa eu conferir aqui, 11 graus, né? 11 graus, mas saiu o sol, tá meio assim, meio... Mas tem o sol.
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6: Vamos chamando quem entende de esporte. Chamando Morangão, diz aí, bom dia.
8: Muito bom dia, Moacir, amigos ligados no tempero de galpão, conferindo a movimentação deste domingo, Copa do Mundo, segunda rodada, 13 horas, Espanha, Arábia Saudita, 16 horas, Bélgica, Irã, 19 horas, Uruguai e Cabo Verde, 22 horas, Nova Zelândia e Egito. Série B do Brasileirão, 14ª rodada, 11 da manhã, Avaí e Cuiabá, 16 horas, CRB e Fortaleza, 17 horas, São Bernardo e Juventude, 18h30, Goiás e Operário. Na C, 11ª rodada, 11 da manhã, Caxias e Maringá, 16 horas, Brusque e Floresta, 18h30, Barra e Amazonas. Na D, segunda fase, jogos de ida, 16 horas, São José e Santa Catarina, FC Cascavel e Marcílio Dias. Futsal, Liga Nacional, 9ª rodada, 11 da manhã, Campo Mourão e Corinthians. Liga Silver, 10ª rodada, 16h30, São Lourenço e São Caetano. Liga Feminina de Futsal, 8ª rodada, dada 11 da manhã, Stein e Londrina, 15 horas, ADEF e Ilhós da Serra. Um abraço, tudo de bom e até mais.
6: Até mais, amanhã 5 da matina tem o Morangão Desperta Brasil, né, amigo? Um abraço, meu amigão também, seu Valdir Roveia, na companhia do programa, como sempre, né? Desde cedo, Valdir, aquele abraço pra ti, rapaz. Miro, também tá vindo nós, o pessoal lá da Alto Som Beatriz, grande abraço, amigo velho. E aí, então, Zé do Zancanaro indo pra Cleolândia, né, meu? Deixa eu me ver aqui, chegando ao Passo da Ilha, e aqui, bom dia. Paz e bem, ti também, é pra ajudar a música, a gente se entrega, tá bom, depois vai... Ah, já deu 10 horas, cara.
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6: Ah, na hora do Toninho, lá de Bom Sucesso do Sul, daqui a pouco eu mando pra ti, rapaz. Tião, um careiro pardinho, morena bonita.

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5: É o tempero de galpão até o meio-dia. Aí ao meio-dia chega a dona Dirce aqui, né? Então vamos com mais um áudio chegando. Olá, bom dia.
6: Bom dia, meu bom dia. Grande amigo Moacir Antônio.
5: Bom, guri.
6: Ótimo domingo pra pro amigo. Aquele grande abraço.
5: Mais de duas voltas e meia.
6: Pra tua família.
5: É.
6: Moacir.
5: Oi.
6: Traz pra nós aí o Girdão de Freitas. A resposta da Daga DF.
5: Olha.
6: Um grande abraço, meu amigo.
5: Grande, Davi Pereira, o pessoal ali da SOS Para-choques, nossos colaboradores aqui do programa também, né? Grande Davi Pereira, grande abraço, Bruno. Dez horas, dez minutos agora. Pessoal lá de Honório Serpa, na companhia do programa, que bom, muito obrigado, gente boa. Aqui quem mandou bom dia pra nós aqui também, diz o bom dia, Moacir. Toque uma música da tua escolha, mas já tá no ponto aí, seu Ademar, passas pra ti. Diz bom dia, cabelinho, toca a música A Lua é Testemunha. A Lua é Testemunha, de Pedro Bento da Estrada, pra mamãe, a dona Terezinha e o papai, seu José. Aê, dona Terezinha e seu José também. A Rosemary Tato, tá ouvindo nós? Alô, Rosemary Tato, grande abraço pra ti, aliás, rapaz aí também, né? Então tá bom, vamos andar aí.
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5: Agora vamos chegar, agora são 10 horas e 11 minutos. Quem é que chega? Israel e Rodolfo. Pegar ou largar?

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2: Aqui mesmo, né? Aqui mesmo, mesmo. Olha a hora que é, olha a hora, você que vai fazer aquele churrasquinho para meio-dia, domingo. É, vai um churrasco, vai bem, né? Maionese também, tá, isso é bom. Já são 10 horas e 20 minutos, 10 e 20. Com certeza o brasileiro já tá, né? Até. Se a carne for grossa, já tá pingando o braseiro, né, meu? Porque tá... Bom dia, toca aí a música, tá bom? Oferecendo para todos os presidentes dos bairros, é o Santo e também Mariane Dominiguine, isso, Tivoroli, tá bom, vamos ver se agora é só gauchona, né? Quem apagou aqui, Claudete Ronsani, ô Claudete Ronsani, vamos mandar os recados aí também, tem problema, não. Alô, bom dia, paz e bem aí pra você também, a família ali, ó, seu Denísio, grande Denísio, mais um bom dia chegando aqui, ó, bom dia, amigo, estamos na escuta, roda uma música, vamos rodar assim até meio-dia, estamos rodando música, aí o meio-dia chega a dona Dirce, músicas e brincadeiras também, né? O seu Adão Ronsani, grande, vou tocar a música de vocês daqui a pouquinho, tá bom? Já tem pedido, os irmãos Ronsani, daqui a pouco tem música de vocês aí, amigos. Vamos ouvir agora José Mendes e a música Roubei, Roubei a Fazendeira, bom dia.

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4: É assim mesmo, é o tempero. Ah, daqui a pouco vou dar a música também, a música é Envelhecer, não é fácil. Mandou lá pro Moacir, lá em Balneário Camboriú, Moacir de Fraga, lá em Balneário Camboriú, tá ligado, né? Diz, bom dia, amigos, estamos na escuta, roda aí a música, claro que vou mandar aí pro Adão, aliás, a família Ronsani já vai, deixa eu ver aqui, roda a música, capricho cigano, vou mandar sim. Vai fazer o seu pedido e a gente vai mandando aqui.
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4: Toma, toma até cair, né? Agora são 10h30, né? 10h30, atenção, você que trabalha no setor de alimentos. 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Abraço a essa galera, todo o pessoal ali da Rede Frio. Começando lá com o seu Augusto, né? Aí veio o Denis também, e veio toda a equipe, toda a família ali, né? Então, muito abraço especial, pessoal aí da Rede Frio Instalações Comerciais.
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4: 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Irmãos Ronsani, quem vem chegando agora pra cantar, Irmãos Ronsani, Serenata de Amor. Na sequência, o Grupo Rodeio, Tropeiro.

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4: Muito bem. É o tempero de Galpão. Agora são 11 horas, 10 horas. Falta 20 para as 11 ainda, né? 10h40 agora. Eis a nosso amigo Didio na companhia do programa também, Didio. Seu Roberto também lá na linha São Brás, seu Roberto.
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4: Ah, quem está ouvindo, a pessoal do Passo da Ilha também ouvindo nós, eu já vou mandar moda. E o pessoal está lá na bodega ali em frente à igreja do Passo da Ilha, do seu Miller. Aí, rapaziada, nosso meu Miller. Um dia fui lá comer um churrasco, mas estava tão macia a carne. Rapaz, que delícia. Aí com o seu Miller. Ele é boizinho novo. É, claro. Criação dele mesmo, né, tchê? Mas, eu pensei, você colocou maciante. Você sabe que tá tão boa, tão uma delícia, rapaz.
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4: Bem, vamos lá, o Elton também ligado, né, lá no... É, o Elton Gellen, lá... Independência, né, seu Elton Gellen? Abraço pra tira. Quem está ouvindo nós também é seu Lauri, o sapateiro, Marcelo Vicente. É, né, seu Lauri? Grande abraço. Jaime Simon diz bom dia, Moacir, bom domingo pra ti também. Um bom dia, meu amigo Jaime Simon, aquele abração especial pra ti. É, que tal?

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4: É assim mesmo, é o tempero de galpão. É assim mesmo, viu, Gondardo? É, Mondardo? E o pé de chumbo, tão cansado já de esperar a música, né? Mas eu falei, né, que daqui a pouco eu mando aí, eu mando aí. Então tá, diz aqui o nosso amigo, já diz, opa, bom dia, bicho velho. É, você viu que tá na audiência, tá ligado sempre, né? É pra tocar o Porca Véia, vou tocar o Porca Véia. Tô devendo as duas do Porca Véia já, rapaz do céu. Mas nós vamos mandando sim. 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Com certeza pilotando a churrasqueira lá, né? O Elton tá passeando, o Elton tá na barranca do Rio, rapaz. Ai, tá um frio desse? Aí tá bom, seu Orlando, abraço aí, família toda.
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4: E vamos ouvir o Jaime Simon cantando agora essa modona, legal? É, dor da saudade, né, Jaime Simon?

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5: Tempero de galpão, né, gaiteiro? Abra a sanfona, gaiteiro, véio, tá fresquinho agora de manhã, né, meu? É, como diz, né, é o miolo do inverno agora, né, é o meio do ano. Olha, tá 12 graus, hein? Temperatura aqui nos estúdios, 12 graus, rapaz.
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5: Olha, quero mandar um abraço agora, tem uma filha de gaiteiro aqui, rapaz, o Sérgio, ó, também a Alessandra, a pequena Milena, ali o pessoal do bairro Vila Esperança, é isso, né? Bairro Vila Esperança, o Sérgio, a Alessandra e também a pequena Milena. Diz que a Milena gosta de dançar, mas música gaúcha também, né, tchê? Um abraço, meus amigos lá do Lopes Bar, a Laís, a pequena Laís, ali, ó, Lopes Bar, próximo à UPA. A Laís também sempre gosta da música gaúcha. Ai, é, Laís. Lopes Bar, olha as feijoadas, hein, né? Meu amigo Nino, lá do Baú Palmital Clevelândia. Indo por Mariópolis aí, né? A dona Noeli também, a família toda. Ô, seu Nino Gaiteiro, tchê. Vamos lá, também, ó, tá seu Roberto, a Nide também, Bruno, pessoal ali da linha São Brás, o nosso amigo Valdecir e a Lenir também, né? Ô, família Viganó,
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5: Seu Altair e a Clara também, tá por lá?
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5: Karine, enfim, todo aquele pessoal aí na linha São Brás. Bom dia, buenos cabelinhos, manda um abraço pra o Caqui do Porné, do Planalto, é o Wilson, a Rose, também o Douglas, tudo esse pessoal que está no bairro Planalto, na escuta do programa, abração pra vocês, hein, amigos do bairro Planalto.
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5: grande Wilson, grande Rose, também o Douglas. Agora são 11 horas e 5 minutos, passa 5 minutos das 11 da madrugada do domingo, né? Um fiozinho desse.

Vada, seu Gotardo, tá ouvindo nós também ali nas Candeias. Seu Leucir também, né? Pessoal ali das Candeias, abraço, amigos. Grupo Reponte. É o Gaiteiro Trilegal. Bom dia.

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3: Margaridade, ande, bom dia, como diz, né? Bom dia, bom dia, bom dia pra você.

0: Agora são 11:14, 11:14. Já dá para destampar uma, né? Já dá para destampar uma. Deixa eu ver aqui, o Douglas, né? Está na escuta do programa. Deixa eu ver aqui também. Alô? É, bom dia.
1: Bom dia, cabelinho de anjo.
0: Bom dia.
1: Tá com a música pra nós aí.
0: Aham.
1: O Tibucho da Estância, tocando o Canjica.
0: Mas tocamos sim. Diz aqui, ó, manda um abraço pra família Mondardo e console especial para seu Luiz de Mari, o Sassá, o Pastorello. Então tá bueno, um bom dia pra vocês aí. É, pessoal Planalto, deixa eu ver aqui também. Vem chegando a mais. Alô, bom dia.
2: Bom dia, cabelinho de anjo. Tudo tiruru por aí?
0: Tranquilo.
2: Nós estamos aqui perto das Candeias, na linha Nossa Senhora de Fátima aí. Manda um abraço aí pra nós aí. Celso Ricardo Parise. Tiruru, tamo junto.
0: Tô vendo que tem uma fumacinha aí, tem um churrasquinho por aí caindo, né? Que tal? Tá. Mais um bom dia chegando, alô, bom dia.
3: Bom dia, meu amigo cabelinho de anjo, bom. Seu Macir Antônio, tudo na Santa Paz, tudo bem, graças a Deus. Adivinha quem que tá passeando aqui em casa, ela pediu que é pra você mandar um abraço pra ela.
0: A Lívia.
3: Tá aqui no balanço, você balançando, escutando o teu programa.
0: Mas, uma beijoca.
3: Escolhe uma música boa e mande pra ela aí.
0: Claro que sim.
3: Aquele abraço, tudo de bom.
0: Minha pequena grande amiga, né? Tá certo. Vai visitar o vovô aí, tá? Eu também já disse o bom dia pra minha neta, acordando cedo lá. Já acordou, já. Mas só bom dia, vovô. Quietão. Diz aqui, ó, bom dia, Moacir. Estamos aqui na casa pilotando a churrasqueira. E hoje é aniversário do filhote Lucas, mas o sobrinho dele também tá por lá, o seu Marcos, está com a família toda, né? Estamos tomando uma gelada, ali deve estar quente, né? Balneário Camboriú, tá quente por aí, né? É seu Moacir de Fraga, aquele abraço pra ti, rapaz. E

0: Isso, parabéns pra você, muitos anos de vida. Moacir, tenho vários pedidos aqui pra mandar música, aquela Envelhecer Não É Fácil. Daqui a pouco eu mando pra ti aí.
1: Mas que tal? Essa é boa! Essa que nem dizia que ele é nosso amigo. É de saltar os farelos do bolso,
0: tio. É de saltar os farelos, né? Os buteados do bolso também, né? Ô, minha pequena grande amiga Lívia. Obrigado por estar ouvindo nós.

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3: É o tempero. Tempero de galpão é aqui na Selinalta até meio-dia.
4: Daqui a alguns tempos.
3: E a dona Dirce vem chegando. Daqui a pouco sai a dona Dirce também animando as tardes aqui na Selinalta, né, dona Dirce?
4: Os velhos queridos meus
3: pais. Aqui uma música, Corpo Esgual é Padre, né? Oferece pro Nilo. Asa Nilo, véi. As trolhas e a churrasqueira que tá recheada ali, rapaz.
4: Com todas as coisas iguais.
3: É, guri. Então tá buena. É, eu. Deixa eu ver aqui, tenho vários pedidos aqui da música Envelhecer Não É Fácil. Vou mandando também lá pra Balneário Camboriú, nosso amigo Moacir de Fraga, família de Fraga. Vem cantando aí, né? Envelhecer não é fácil.

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5: Tempero de galpão vai até o meio-dia. Abraço pessoal, SOS para choques ligados também, né? Pessoal da Rede Frio, obrigado. Meu amigo Cleiton da Liquigás, tá lá no sítio, mas fiquei parceiro, eu fui convidado pra ir lá, rapaz. Mas então, chegar a comer um churrasco bem gordo lá também, né, meu? Tomar um chopinho, nem que seja frio, não tem problema. E ver a piazada se divertindo por lá, né? É, tá. Daqui a bom dia, Moacir, estamos na escuta aqui em São João, excelente programação. Torna nosso domingo mais alegre. Grande abraço. Nossa, desse jeito eu fico faceiro. Vou pensar até que é verdade, rapaz. É o Beto... Eu não consegui... Tá, deixa o sobrenome, tá? Beto, pessoal, obrigado. Obrigado mesmo. É, dizer que torna o dia mais alegre, né? Então, tá bem. Deixa eu ver se eu já rodei essa.
6: Bom dia, Cabelinha. Tudo certo?
5: Tudo!
6: No baú. Manda um abraço pros Karine lá no Sabrais. E pro Gerro, Matheus, Silva.
5: Olha.
6: Karine. E pra Rafael no baú, hein? Beleza?
5: Muito bem. Tá mandado o recado aí, né? Seu Pedro Baú. Grande abraço, Pedro Baú. 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
7: Felicidade.
5: Ei, que eu estou atrasado com música aqui, roupa do céu. Os Bertucci chegando. Ciúme.

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4: Muito bem, o tempero de galpão. Ó, quem canta aquela música que tudo antes é... O nome da música é Envelhecer Não É Fácil. O Dair de Freitas, tá? Já vou mandar pra ti. Lembrando que o Corinthians tá ganhando, hein? Olha aí, rapaz! Opa! Não, mudou já tudo o negócio aqui, tá? Então tá, buenas, chega inteiro!
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4: É, deu um intervalo agora, mas vamos lá, vamos lá. É, vamos ouvir essa música inteirinha? Vamos! Dante Ramon Ledesma, Sonhos na Calçada. 11:50 agora, falta 10 para o meio-dia.

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1: Tempero! É o tempero de galpão, compadre, comadre. Olha, não vai dar tempo de rodar as modas que eu tô devendo aqui, rapaz do céu. Devendo umas pearl de moda, né? Mas vai um abraço, nosso amigo Márcio. Está lá, deixa eu ver, lá no bairro São João, né? Isso. Aí, guri. Tem também aqui, ó, manda um abraço pro pessoal do bar do Big. Vamos mandar ali no bar do Big. O nosso amigo, o Márcio, ele falou pra mandar lá pra família toda, né? A nosso tempo que é curto que nem dedinho de anão, rapaz do céu. Fiquei devendo essa pra ti. Deixa eu ver aonde... A Marilei, isso, a Marilei, a Tita, né? Tá lá em Blumenau, assim, lá em Blumenau, juntamente com seu esposo Márcio, né? Família, curtindo nosso programa, não vai dar tempo de rodar a música. Mas valeu, valeu, muito obrigado pela companhia. É, agora já são, falta pouquinho pra daqui a pouco, né? Daqui a pouco é meio-dia. Aqui são 11h55, faltando 5 pro meio-dia, hora do rango, né? A dona Dirce já vem chegando e ela só fez um sinalzinho pra mim. Desocupa a vaga aí, rapaz. Eu vou deixando o Pedro Hortaça com aquela música, né? Companheira. Se Deus quiser, voltaremos no próximo domingo com mais uma edição do programa Tempero de Galpão. Tenham todos um bom domingo, uma excelente semana, uma semana lucrativa com muita saúde. Se Deus quiser, voltaremos no próximo domingo. Abraço. Fica com Deus. Que cuida também, boa.

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1: 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Inspirados pelo Sim de Maria, renovemos nossa confiança no Senhor e entreguemos a Ele nossas intenções e nossa vida.

0: o anjo do Senhor anunciou a Maria,
1: e ela concebeu do Espírito Santo.
0: Ave Maria, cheia de graça, o Senhor é convosco. Bendita sois vós entre as mulheres, e bendito é o fruto do vosso ventre, Jesus.
1: Santa Maria, Mãe de Deus, rogai por nós, pecadores, agora e na hora de nossa morte. Amém.
0: Eis aqui a serva do Senhor.
1: Faça-se em mim segundo a vossa palavra.
0: Ave Maria, cheia de graça, o Senhor é convosco. Bendita sois vós entre as mulheres, e bendito é o fruto do vosso ventre, Jesus.
1: Santa Maria, Mãe de Deus, rogai por nós, pecadores, agora e na hora de nossa morte. Amém.
0: E o Verbo se fez carne
1: e habitou entre nós.
0: Ave Maria, cheia de graça, o Senhor é convosco. Bendita sois vós entre as mulheres, e bendito é o fruto do vosso ventre, Jesus.
1: Santa Maria, Mãe de Deus, rogai por nós, pecadores, agora e na hora de nossa morte. Amém.
0: Rogai por nós, Santa Mãe de Deus,
1: para que sejamos dignos das promessas de Cristo.
0: Derramai, ó Deus, a vossa graça em nossos corações, para que, conhecendo pela mensagem do anjo a encarnação do vosso Filho, cheguemos, por sua paixão e cruz, à glória da ressurreição. Por Cristo nosso Senhor.
1: Amém.
0: Glória ao Pai, ao Filho e ao Espírito Santo.
1: Como era no princípio, agora e sempre. Amém.
0: Glória ao Pai, ao Filho e ao Espírito Santo.
1: Como era no princípio, agora e sempre. Amém.
0: Glória ao Pai, ao Filho e ao Espírito Santo.
1: Como era no princípio, agora e sempre.

0: Você acompanhou conosco a oração do Ângelus. Que a bênção de Deus, pela intercessão da bem-aventurada Virgem Maria, permaneça sobre você, sua família e todas as suas intenções. Continue em nossa companhia e siga vivendo este dia com fé, esperança e paz.
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4: Foi minha gente que estava me esperando. Olha eu aqui chegando. Olha eu aqui chegando.
5: Opa!
4: E quem pensava de me ver, Deus sabe quando. Olha eu aqui chegando, olha eu aqui.
5: Olha quem que tá chegando.
4: Oi, minha gente.
5: Tô aqui, gente.
4: Olha eu aqui chegando, olha eu aqui chegando.
5: Eu vou chegando de longe.
4: Quem pensava de me ver,
5: nossa,
4: Deus sabe quando.
5: Lá no bairro Frarão. Sabe que eu vim de longe?
4: Cheguei de longe.
5: Lá do bairro Frarão, a partir de agora aqui na companhia da Selinalta, levar alegria pra turma. Ah, é, ó. É desse jeito, governo, mas não é essa trilha que nós usamos. Qual que é a certa? Essa aqui, ó. Vai. Agora sim. É o programa chegando. Programa da Dirce, hein? Deu as horas da tarde desse domingo, né? Hoje dia 21 de junho, em ritmo de festa de São Pedro. E agora você vai ver que vai ser música uma atrás da outra. Vamos atender os pedidos que estão no almoço. Escutou aí que bateu o sino da igreja já, ó. Já bateu, já passou do meio-dia, gente. Então tem gente que já tá almoçando, né? Tem gente que tá acordando agora, tem gente que tá pensando em fazer o almoço. Mas nós temos aqui, chegando ao programa da Dirce, mais um domingo abençoado, meio friozote, né? Mas tudo bem. E vamos em frente, né? Aqui na apresentação da Dirce, a Solange Roberto na produção, Gubercinda na técnica do som. E a Elaine lá na programação musical, programou as modas hoje. Prepare. A Andréia na recepção, a direção dos freios, tudo, a equipe, né? Hoje no domingo é um pouco mais light, porque o pessoal ainda aproveita o domingão aí, né? Diz que agora é tal da escala 6x1, né? 5x2, 4x3, sei lá. A minha escala é 6x1 agora. Né? 6 dias de folga e um dia que eu venho na rádio. É? Então temos aqui, né? É, eu quero até rever esse negócio aí. Sim. Bom, o do Gomercindo, ele falou que a dele, a tua também é boa, Gomercindo. É, tu é boa. Então vamos lá, ó. A partir de agora, a boa música, a companhia, nós vamos até. Ou depois do cabelinho, a escala do cabelinho, ele disse que é 7x7. Ele tá que nem aquele negócio que o agro não para. O cabelinho não para, homem. Esse aí é tentado. É, então ele vai, ele atende tudo que é lado. Até professor, homem, né? Meu Deus do céu. Pode ir, cabelinho, vai. Vai, homem. Pode, não, fecha a porta lá. Pode fechar aqui, deixa aqui pra nós. Gomercindo, qualquer coisa resolve. Tava indo no tempero de galpão. Então deixa pra nós aqui, ó. Começando o programa, você prepara que tem música, um pouco de tudo que é qualidade. E nós vamos até as horas da tarde, assim, ó. Começando agora, o Valores de Nossa Terra.

0: do céu!
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2: Meio-dia 16.
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5: É. Então, tudo bem? Como vai, tá bom?
6: Tô boa, graças a Deus. Foi mais uma semana com chuva e frio e vem mais frio, né? É, tu dá risada porque tu tá tudo encasacado ali do outro lado, mas meu, e diz que o Coutinho disse, gente do céu. Meu Deus, é só, se prepare, porque não sei não, vocês vão ser, vocês vão ver o que que vai ter aí na semana, gente. Dê risada, mas tu vai chorar, porque vai ser frio que, meu Deus do céu, se ajeite aí, gente, porque semana não sei não se não vai nevar, é, meu Deus do céu.
7: Será que esse ano vai nevar em Pato Branco de novo, ou será que vou ter que esperar que só lá em Palmas que neve?
6: É, acho que em Palmas, ó. Em Palmas pode nevar. Aqui não sei, mas se ficar meio assim, ó, fria, e vir uma chuva, meio ajeitar o tempo, capaz de, né? O Ari gosta de frio. Ele vai fazer, vai gravar o Raízes em cima lá na geada, né? Mas tudo bem. Mas se preparem, viu? Se preparem que tá vindo frio. Inclusive, estão aumentando o estoque de quentão aí pra semana, pra aguentar na festa. É, então ajeita. E um pastel, então? Nossa, pensa que. Que cada um assim com frio desse come uns 5 pastéis numa sentada.
8: Hã? O que você acha?
6: Não, eu acho que tem uns que comem mesmo. Então, não esquece. Mas aqui vai vir o frio, vem. Então, vamos se preparar, gente. Foi doar um cobertor lá ontem dia na praça. Vai ter ainda quem tiver um cobertor pra doar pro próximo, faz bem também. E ó, ô, Gubercindo, o que é pra fazer agora? Ah, é contigo ali? Então vai.

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1: Meio-dia e 29.
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3: Rádio Solidalta, gente, vamos em frente. A nossa programação até umas 3 e pouco, né, Gomercinta? Por aí. Daí o Solidalta tem sucessos à noite e tem a programação religiosa amanhã cedo, 5 horas. Morangô, coitado, disse que quer férias, que um dia vai tirar outras, né? Outro que tá bravo que quer férias é o Cabelinho, pensa que tá influído. O Gomercinda falou assim, ai, voltei de férias, então já tô vendo as próximas. A única que não tira férias é a Dirce aqui, né? Tudo bem. E esse mês o Ari ainda não tirou, Gomercinda, tu viu? É, mas ele disse que tá chegando. Tem um ranking dos que tiram, né? Ali na tua empresa, já tiraram? Tu já tirou? Já tirou férias esse ano ou não? Aí é bom, né? Ficar um diazinho assim. Tem gente que gosta de tirar férias porque diz que vem, ó. Meu senhorine, né?
4: Calma, eu vou chegar lá.
3: É, chega, uma hora chega, né? Então quem quiser aproveitar que tá de férias, vai pra festa de São Pedro. Agora, tá frio, tá meio frio, né? Meu, Gomercindo tá sem. Tá sem, coisando tudo aqui. Ó. Calma, Gomercindo. Calma aí que vamos fazer o quê? Toma um quentão na festa de São Pedro hoje. Ó, a programação vai seguindo, agradecendo a audiência, o pessoal dos municípios vizinhos também, a gente agradece, né? Então sempre na Rádio Selinalta. Temos também ali, ó, online. De vez em quando liga o Gomercindo, que é de reseta aí que deu alguma coisa no negócio. Mas tá funcionando, ó. Temos na Alexa ou não? Nos aparelhos da internet também temos, né? Então, programa da Dirce aqui é o seguinte.

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2: 12:40.
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6: Olha, a Rádio Sirinauta segue, não esquece, já falei, ó, vou falar bastante hoje na festa. É uma propaganda bonita, Gumercindo, quem sabe nós ganhamos uns pastel. Oh, hoje tem a programação da festa começou ontem. Ontem já deu uns fervinhos, né? E hoje tem a programação religiosa também, segue a novena de São Pedro. Então, dia 29, dia do padroeiro, feriado aqui em Pato Branco. Ah, então, churrasco, meu Deus do céu, coisa boa. E um pedaço do bolo, será que esse ano vão fazer que figura lá no bolo de São Pedro? Vamos ver, né? Vai ser bom. Então, quem quiser participar hoje está convidado. Ou amanhã, um dia da semana, escolhe aí, convida a família e vai, né? Muito bem. Agora aqui no programa, ó, o Cabelinho de Anjo falou a manhã inteira aí, né, no Tempero de Galpão. Então agora, a Dirce que fala pouco e música, Gomesinho, tá cala e música aí, ó.

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1: Meio-dia, 53.
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5: Vamos, gente, vamos, pessoal pedindo. Dirce, o que? Tem jogo da Copa, ô irmão? Quem vou saber se tem jogo da Copa? Não, tem sim, tem sim. Ó, informando então aí, ó. Aqui não tem jogo, o Azul está de férias. Ó, a 4 horas, Bélgica contra o Irã. Uruguai e Cabo Verde. Esse jogo 7 horas. E às 10 horas, Nova Zelândia e o Egito, as Búmia. Não, não é, é o jogador, né? Isso. Mas então tem o jogo hoje, viu? Mais um jogo. O Brasil é quando, Gomercindo? Quarta, né? Quarta-feira. Que horas? 7. Nossa. Sabendo de cor e salteado. Então, é a programação da... Mas o bom aqui é o seguinte, deixa a Copa pra lá, vamos escutar a música. Quem tá no almoço aí de domingo, estão gostando ou não? Vamos aproveitar, ó, escutar mais umas modas boas.

0: 1 e 3.
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3: Aqui! Vamos mais um eita, gente, programação do domingo à tarde. É, comecinho da tarde é o seguinte, hoje tem a festa de São Pedro. Tem lá, vai até umas horas da noite, né? Então quem quiser jogar um bingo, falaram, Dirce, tem festa? Tem, agora começou, viu, ó. Semana vai seguir todos os dias. E a churrascada dia 29. Então, quem quiser descer pro pavilhão, daqui a pouco, depois do programa, nós vamos lá, né, Gumercindo? Isso. Vamos dar uma passadinha lá, comer um. Pelo menos um pastel. Fizeram massa, vó. Não vai dar pra todo mundo, né? Tem 100 mil habitantes da cidade e fizeram 65 mil. Bom. Mas vamos, né? Vamos aproveitar. Que vai ser coisa boa. E hoje o Gumercindo disse que hoje tá com sorte. No bingo disse que vai rapelar. Então vamos lá, né? Enquanto isso, o programa da Dirce segue, tem mais música aqui, ó.

0: 1:16.
1: 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É tempo de aquecer o coração com a fraternidade, a fé e o cuidado com o próximo. 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Franciscanos compartilhando a paz e o bem.
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3: É a Rádio Celidal, tá alegria do domingo à tarde aqui, ó, embalo de música boa, né? Nós vamos tocando, aproveitando aqui a programação do final de semana, quem tá escutando a Rádio Celidal, tá bem cedo. O pessoal que acompanha aí, né, da nossa programação cedinho, as orações, pois a missa, o cabelinho de anjo e a Dirce que chega nas tardes de domingo. Hoje temos mais assim, ó, fala pouco, Dirce, fala pouco, então tá bom, pouco.

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0: 1:29.
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2: É a Rádio Celida, alta alegria do domingo à tarde aqui, ó, embalo de música boa, né? Vamos tocando, aproveitando aqui a programação do final de semana, quem tá escutando a Rádio Celida, tá bem cedo, o pessoal que acompanha aí, né, da nossa programação cedinho, as orações, pois a missa, o cabelinho de anjo e a Dirce que chega nas tardes de domingo. Hoje temos mais assim, ó, fala pouco, Dirce, fala pouco, então tá bom, pouco.

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1: 1:39.
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2: Programação de Domingo Selinalta segue. Hoje tem a festa de São Pedro pra movimentar toda a cidade. Então, gente, vamos, né? Vamos lá aqui um pouco no pavilhão. Depois do programa da Dirce, eu desci no pavilhão hoje. Ah, que vontade de comer uns dois pastéis, um de palmito e um de carne. Nossa! Onde é a sala? Alô, pessoal do pavilhão, quem tá trabalhando? Reserva aí já pra Dirce. Vamos descer ali daqui a pouco. Tomar um quentão, que hoje pede um quentão friozote, né? Jogar um bingo e depois ir pra casa faceira. Quer vir? Tem a programação também da novena, viu? 7:30. Aí seguir agora os próximos dias, novena de São Pedro. Convite aí o pessoal da região, ó. Pato Branco, acontecendo a festa de São Pedro, a festa do padroeiro. Dia 29 de junho, padroeiro São Pedro. Vão vender o churrasco também, né? Esse ano é por ingresso. Então, participem, gente. Vamos de música, Gumercindo, taca-lhe ficha.

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1: Mais 51.
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4: Programação Rádio Seminalta por aqui, muita música na tarde. 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Quer informação? Amanhã cedo. Quer o que deu aí dos arranca-rabo pra lá e pra cá e confusão? Amanhã cedo no jornalismo eles contam as notícias do jogo também, agora com a Copa do Mundo, né? Então, por enquanto não tem jogo do Brasil no domingo. Eu liguei lá e falei assim, ó, domingo é o programa da Dirce, gente. Então, jogo do Brasil só durante a semana. Isso. No domingo tem que escutar o programa da Dirce aqui, ó. Instrucou pra quem tá sempre acompanhando o programa, né? A gente agradece a audiência em toda a região aí, ó. É, os municípios vizinhos, Bom Sucesso, Itapejara, Vitorino, Honório Serpa, Mariópolis, Clevelândia, São Lourenço, Jupiá. Nossa, Honório Serpa, pessoal em Mangueirinha, lá em Palmas. Nossa, a audiência é, ó, e a região inteira. Quem acompanha pela internet, temos no aplicativo, Rádios Net, no que, no TikTok, Tunin, tal coisa e tal. Eu em tudo, Gomercindo, tudo Selinalta 88.3.

0: Valeu!
1: Bom demais!
2: Duas e quatro.
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5: É a Rádio Celidalta que segue informando a nossa gente durante a semana. No domingo aqui o programa Dirce é música. É música, uma prosa, uma conversa assim rapidinha e mais música, né? Então é desse jeito, desse jeito. Porque o pessoal aproveita durante a semana aí o jornalismo que fala, né? Os homens aí que ficam falando, falando a manhã inteira na rádio. Então, é. Célio Ruaro, Tio Neiser, Tiago Tessaro, Juliano, Cabelinho, me. Não, mas no domingo o programa da Dirce é um pouquinho de fala e o resto é música, né? Porque jogo também, ó, tô com saudade dos gols. Mas hoje não tem, gol do Pato. Nem do Azures, é. Nem que queira, né? Diz que teve, nem quando teve jogo não teve gol, porque, né? Era dos outros só, né? Mas tudo bem, fazer o quê? Acontece, acontece. Quem sabe na próxima. O Pato joga quando? De novo, Gubercindo? Tu dá risada, mas é que esses calendários mesmo. De repente é 7, 8 jogos um atrás do outro. Daí agora uma folga, né? Deve ser que eles querem ir pra Copa, então... Já que estão de folga hoje, ó. Já que estão de folga, pode, ó. Ó. Com moderação. Abre mais uma. Abre uma lá, ó. Isso. Vai. Nossa, o refrigerante. Nossa. É. Refrigerante. Estão tomando refrigerante pra pegar a segurinha da Copa. Gente.
6: Ah, é?
5: É. Aqui na rádio tem. Estão se trocando a segurinha. Fazendo coleção e puxa pra cá, puxa pra aquele outro, né? Tá uma febre. Gente do céu, tudo bem. O seguinte, vamos trazer agora uma... Olha esse bloco musical, gente do céu.

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1: 2:16.
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2: Adiós, Celidal, tá valores por aqui, valores de Nossa Terra. O Gumercindo quer ver a hora. Então, tá bom, Gumercindo, atendeu o teu pedido. Vai.
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2: Vamos ver a hora certa. Meu Deus do céu, que ligeiro que tá passando, gente. Vamos. Olhou aí? Olhou a hora? Então, já tá nesse nível. Então, Gumercindo, tem que te adiantar esse bloco ali, ó. Larga os artistas que eles querem cantar.

0: 2:28.
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3: Ô, meu governo, se mandaram de novo. E a Copa, Dirce, que Copa? Foi, já foi metade da Copa que eu comi lá em casa. Não, tá tendo. Enquanto isso, que agora, que o Azul está de férias. O Pato jogou ontem. O próximo aqui os dias. Agora é Copa do Mundo, né? E o Brasil, quando de novo? Hã? Meu Deus. É? Semana que vem. Tudo bem. Mas tem gente influída, né? Tem uns aí que meio não dorme direito. É Copa, Copa. Então, tudo bem, né? Cada um é cada um. Eu prefiro aqui, ó, o programa da Dirce escutar umas modas no domingo à tarde.

0: 2h36.
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5: Rádio Selinalta, programação do domingo especial hoje aqui, os embalos de junho, né? Na época começou junho, festas juninas, meu Deus do céu, coisa boa. E nós aqui na programação da Selinalta, nos embalos, domingo, valores de nossa terra é música. Enquanto não tem jogo, né? É, mais pra tarde, depois. Mas enquanto isso, ó, taca-lhe ficha, Dirce, vamos de música.

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1: 2h43. 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
3: Programação, Rádio Selinalta, seguir quem quiser hoje aproveitar, é bom a gente lembrar a festa de São Pedro, tá acontecendo. De noite tem a novena, 7:30 hoje, novena, e teremos no pavilhão, pessoal, ó, depois ali, uma, acho que agora, por agora, ali já estão começando a mexer as panelas lá. Pipoca, pinhão, quentão, jogar um bingo. Ó, hoje vai bem jogar um bingo friozito, tomar um quentão, comer um pastel. Pastel é uma coisa boa. 8 pilas pra ter uma peça no pastel gostoso. Então, ó, a dica aí, ó. Depois do programa da Dirce, ímos lá no pavilhão. Festa de São Pedro, gente.

0: Out. Duas e 51.
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3: Olha só o programa da Dirce, mais um pouquinho, depois irmos embora, né? Já tá o relógio hoje, meu Deus, correndo que tá louco hoje. Ó, não passa quase, né? Ó. Quase nós temos ido embora.
4: Tá, né? Bom, querido, abraço.
3: Mas ainda calma que ainda dá mais um bloco, mais uma programa. Tu programou qual aí, Gubricindo? Hã? Ah, esse bloco aí, ó, esse bloco aí vai ser de, meu Deus do céu, esse capricha. Então, gente, escuta aí, ó.

0: Gente do céu, acabou o horário, né? Mais um domingo especial aqui na programação. Fechou. Então, vou deixar aí pro pessoal do... O que vem agora, Gubercida? Selinal tem sucessos? Nossa! É esse programa que começa agora, então, aqui na programação da Rádio Selinal, tá? E então, né? Quem tá com sono... Quem quer dormir, que vá dormir. Quem quiser acompanhar... Nossa! Quem quiser continuar na programação da Rádio Selinal, tá, né? Vou acordar essa turma, ó. Ô, gente! Ô, domingo à tarde. Hoje não tem jogo. Hoje não tem jogo transmitido. Que agora é Copa do Mundo. É Copa. Meu Deus do céu. É figurinha da Copa. É o refrigerante da Copa. Não sei o quê. Tudo bem, né? Então, mas ficam aí com a programação. A Dirce manda um instrucão aqui. A Dirce, a Solange, o Roberto, toda a nossa equipe, né? Agradecendo a audiência. Até domingo que vem, viu? Aí se preparem que os dias, programação festiva da Festa de São Pedro. Tchau, até domingo que vem.
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9: Boa tarde, meus amigos! Um excelente domingo para você que acompanha a Selinalta. Estamos chegando na programação de domingo com o Selinalta e Sucessos. Vamos que vamos! Para fazer a boa companhia na tarde. A Selinalta agora vai até às 8 da noite com muita música. Trabalhos técnicos do Jonathan Gumercindo. Na apresentação aqui o Thiago Tessaro fazendo a companhia para você. Uma seleção especial. Selinalta e Sucessos é a proposta da tarde. Pouco papo, muita música para você que tá por casa, para quem tá aí, às vezes, aproveitando o final de semana, no alagado, tá aí na chácara, tá na estrada, tem muita gente na estrada nesse período do ano. Então, vem com a gente, vamos fazer a companhia a partir de agora na Rádio Mãe.

0: 3:15.
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4: Uma excelente tarde de domingo, Selinalta e Sucessos por aqui, na 88.3, na Selinalta Rádio Mãe, 71 anos fazendo companhia para você. E levando a onda, a companhia agradável na tarde com muita música boa.

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1: Aos corações apaixonados, essa linda canção, o Bailão das Antigas. Diz aí, quero ouvir.

0: Batista, Bia Bati!
1: Obrigado, meu amigo André Renner, sucesso! Tamo junto e misturado!
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1: Com certeza!
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6: É a programação de domingo por aqui, nos embalos do Domingão. Selinalta e sucessos. É uma melhor que a outra.

0: 3:39.
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7: Ao que vamos, abençoado final de semana pra você. Quem tá curtindo em família, curtindo o domingão. Amanhã é segunda-feira, vamos em frente, né? A proposta aqui é muita música. Celinalta e sucessos.

0: 3:51.
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3: Do Domingão, a companhia boa demais aqui da Selinalta. Tem muita gente online também. Quem tá aí no Radiosnet, quem tá na Alexa, Alexa, toca Selinalta. Selinalta Pato Branco. No FM também a gente segue nos 88.3. Quem tá aí através do portal Selinalta, então, vamos que vamos. Companhia agradável da tarde de domingo para você aqui na programação.

0: 4 e 3.
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2: É a Selinalta, a rádio da paz e do bem, levando a companhia agradável no seu domingão à tarde. Muita gente pelas estradas aí circulando, domingão. Vamos longe, hein? Quem tá no 88.3, aí pega da região de Palmas, turma aí por, entrando por São Lourenço e aí vai. Galvão, São Bernardino, sentido quem tá indo sentido a Chapecó, da outra ponta quem tá indo a Guarapuava, Candói, quem vai para Francisco Beltrão, quem tá no trecho aí sentido, ó, Mangueirinha, pessoal que tá no, hoje aproveitando no Alagado, a turma em Mariópolis, quem tá na sintonia aí da Selinalta, bom domingo, é você mesmo aí que tá com o rádio ligado, obrigado pela audiência.

0: 4 e 14.
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3: 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A proposta da tarde, a companhia para você no domingão. Muita música, é uma atrás da outra.

0: 4h25.
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4: Companhia para você, Selinalta e Sucessos, domingão. Programação selecionada aqui com a Elaine Uliana, com o Jonathan Gumercento. Algum pitaco também do nosso ouvinte que vai participando, vai interagindo aqui todos os domingos na programação da Rádio Selinalta.

0: 4:36.
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2: Selinalta e sucessos. Leva a companhia pra você no domingão à tarde. O jornalismo é amanhã, tá? Amanhã o jornalismo da Selinalta. Aí chega com a equipe pra atualizar. No final de semana, o que teve de rodovias, no trânsito, no setor policial, na área da política, nos bastidores aqui do município de Pato Branco, as curiosidades, situação do nosso comércio, o dia a dia, o esporte, enfim. Jornalismo amanhã, atuante aqui da Selinalta, você, a partir das 7, fica muito bem informado. Mas agora, domingão, a proposta é de música.

0: 4:47.
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0: 4:59.
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3: Não mude a sintonia, fica com a gente aí, crava aí no seu rádio, 88.3. Celinalta fazendo aquela proposta de música de qualidade na tarde do domingo. Às vezes resgatando algumas que você quase esqueceu, mas que ao ouvir, canta junto, então aumenta o volume aí, vem com a gente.

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0: 5:10.
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2: O que vamos, um abençoado final de semana para você, quem tá curtindo em família, curtindo o domingão, amanhã é segunda-feira, vamos em frente, né? A proposta aqui é muita música, Selinalta e Sucessos.

0: 5:22.
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3: Rádio Selinalta, em todos os cantos, você aí do interior, pessoal dos bairros de Pato Branco, alô turma aí na Zona Sul, que cresce a Zona Norte da cidade também. Um abraço pra turma que nos acompanha nos municípios vizinhos. Vamos fazendo a companhia por aqui. Selinalta e sucessos.

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1: 5:32.
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4: Estamos com você, Selinalta em sucessos. Dá tempo ainda para trazer mais música? A tarde vai longe, vamos fazendo a companhia por aqui. Quem tá sintonizado, tá ligadinho aqui no rádio, acompanhando a proposta de muita música na Selinalta.

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1: 5:44.
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2: E aí, tá tudo certo? Bom domingo, tranquilidade. Já pensando o que vai ter hoje? Sobrou alguma coisa do almoço? Ah, sobrou. Família reunida aí, do churrasco, à noite pra proposta. Carreteiro, esquentar a carne, sobrou uma maionese, um arrozinho, coisa boa. Tem aquele que também no domingo aproveita pra tomar uma, né? Com responsabilidade, aprecie com moderação. E a Selinalta faz a companhia pra você. Precisou aí de uma companhia? O rádio tá aqui, ó, presente, levando comunicação de paz e bem.

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1: 6:01.
2: Você acompanha a seguir a oração do Ângelus, um momento especial de fé, silêncio e encontro com Deus. Inspirados pelo Sim de Maria, renovemos nossa confiança no Senhor e entreguemos a Ele nossas intenções e nossa vida.

0: O anjo do Senhor anunciou a Maria,
1: e ela concebeu do Espírito Santo.
0: Ave Maria, cheia de graça, o Senhor é convosco. Bendita sois vós entre as mulheres, e bendito é o fruto do vosso ventre, Jesus.
1: Santa Maria, Mãe de Deus, rogai por nós, pecadores, agora e na hora de nossa morte. Amém.
0: Eis aqui a serva do Senhor.
1: Faça-se em mim segundo a vossa palavra.
0: Ave Maria, cheia de graça, o Senhor é convosco. Bendita sois vós entre as mulheres, e bendito é o fruto do vosso ventre, Jesus.
1: Santa Maria, Mãe de Deus, rogai por nós, pecadores, agora e na hora de nossa morte. Amém.
0: E o Verbo se fez carne
1: e habitou entre nós.
0: Ave Maria, cheia de graça, o Senhor é convosco. Bendita sois vós entre as mulheres, e bendito é o fruto do vosso ventre, Jesus.
1: Santa Maria, Mãe de Deus, rogai por nós, pecadores, agora e na hora de nossa morte. Amém.
0: Rogai por nós, Santa Mãe de Deus,
1: para que sejamos dignos das promessas de Cristo.
0: Derramai, ó Deus, a vossa graça em nossos corações, para que, conhecendo pela mensagem do anjo a encarnação do vosso Filho, cheguemos, por sua paixão e cruz, à glória da ressurreição. Por Cristo nosso Senhor.
1: Amém.
0: Glória ao Pai, ao Filho e ao Espírito Santo.
1: Como era no princípio, agora e sempre. Amém.
0: Glória ao Pai, ao Filho e ao Espírito Santo.
1: Como era no princípio, agora e sempre. Amém.
0: Glória ao Pai, ao Filho e ao Espírito Santo.
1: Como era no princípio, agora e sempre.

0: Você acompanhou conosco a oração do Ângelus. Que a bênção de Deus, pela intercessão da bem-aventurada Virgem Maria, permaneça sobre você, sua família e todas as suas intenções. Continue em nossa companhia e siga vivendo este dia com fé, esperança e paz.
1: Ai, ai, meu. 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
4: A programação aqui da Rádio Selinalta, Selinalta e Sucessos. Tá gostando da seleção musical? Por coisa você escreve aí uma mensagem, 9972-2564. E na sequência aí, todo domingo, tentando selecionar só as melhores. As músicas para você recordar aqui na programação. Aí, seleção musical com o Jonathan Gumercindo. Aí, Jonathan, capricha aí, a turma vai interagindo. A gente também, dentro das possibilidades, atendendo quem nos acompanha.
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1: 6:13.
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5: Selinalta e sucesso, seguindo na tarde, fazendo aquela companhia pra turma. Tem gente trabalhando agora, mas domingão, vamos curtir o domingão, hein? Curtir o domingão. Mas no domingão, tá curtindo aqui a Selinalta? Então, vamos de música.

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1: 6:23.
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Rádio Celeralta, com a tarefa de musicar sua tarde. Nós vamos até às 8, levando a companhia aqui, 88.3 no FM, a Celeralta de Pato Branco, os estúdios aqui no Parque Santa Clara, de Pato Branco para o mundo. Ótimo domingo.

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1: 6:36.
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4: Rádio Selinalta, em todos os cantos, você aí do interior, pessoal dos bairros de Pato Branco, alô turma aí na Zona Sul, que cresce a Zona Norte da cidade também. Um abraço pra turma que nos acompanha nos municípios vizinhos. Vamos fazendo a companhia por aqui, Selinalta e Sucessos.

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1: 6h45.
2: O inverno nos convida ao silêncio, ao recolhimento e à contemplação da beleza simples da criação. É tempo de aquecer o coração com a fraternidade, a fé e o cuidado com o próximo. 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Que o frio congele apenas aquilo que nos afasta do bem, mas nunca os nossos sonhos e a confiança em Deus. Franciscanos compartilhando a paz e o bem.
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3: E às 8 é a nossa programação, pois tem espiritualidade durante a noite e a madrugada. Amanhã cedo, Desperta Brasil, acordando a gurizada. Turma aí que também acompanha o nosso jornalismo atuante, com as informações aí de Pato Branco, da região, do Brasil e do mundo. Você fica sabendo aqui na Selinalta. Se deu na Selinalta, pode levar pra frente, porque é a verdade. É esse carimbo aqui da Rádio Selinalta. Vamos com mais música, a proposta do Domingão no Selinalta e Sucessos.

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1: 6h58.
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3: Rádio Selinalta fazendo a companhia aqui, Jonathan. Seleção musical, a gente tenta caprichar. 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
1: 7:13.
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3: Com você, a programação. Vamos que vamos. 2026. Estamos aí para seguir firme na comunicação aqui na Rádio Selinalta, tendo você sempre ao nosso lado.

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2: Reta final aqui da programação de mais um Domingão no Selinalta e Sucessos. Muita música pra turma que acompanha a Rádio Selinalta. Pato Branco em toda a nossa região. Dá tempo ainda? Claro que dá. Vamos para mais um bloco.

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1: 7h45.
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4: E a reta final, a raspa do tacho aqui no Selinalta. Selinalta e sucessos. Muita música. Final da tarde do domingo, programação especial para você.

0: Tudo bem, vamos ficando por aqui. Fechou o horário, mais uma tarde agradável. Foram horas de muita música, seleção musical que a gente tenta caprichar para quem aí tá todo domingão curtindo a Rádio Selinal. Tá? Final de semana, muito mais música. Durante a semana, corre-corre aí do dia a dia do jornalismo,
1: você
0: das informações, a interação com o nosso público, utilidade
1: Conceição,
0: pública também, que acontece na cidade e na região. Mas agradeço, Jonathan Gumercinto, a você
1: Fale
0: que ficou aí conosco. Tiago Tessaro vai ficando por aqui. Você segue com a programação da Selinal, tá? E desejando uma ótima semana.
1: Ou pelo telefone.
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5: 8:01, horário de Brasília.
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5: Estamos de volta na programação Com a Mãe Aparecida, de volta aqui na Rede Aparecida de Rádio. Bem-vindo, bem-vinda à nossa programação. Eu sou Evandro Brum e com muita alegria vou contigo até meia-noite. Estamos juntos desde as 7 horas da noite para celebrar a presença e o amor do Deus vivo e verdadeiro para que nossa vida seja renovada, transformada e restaurada. 8:01, confirmando o horário de Brasília. Até meia-noite eu te acompanho, como eu disse, e convido você a participar através do nosso WhatsApp DDD 12 3104 1043. Fique à vontade para colocar suas intenções, pedidos e agradecimentos. Lembrando que às 10 da noite tem o Santo Terço com a Mãe Aparecida. Hoje estamos vivendo e celebrando o 12º domingo do tempo comum, e assim a gente mergulha na presença de Deus a partir da Santa Missa que nós celebramos, que nós vivemos, que nós mergulhamos na graça e no amor de Deus. Deus te abençoe, que Nossa Senhora ilumine os corações de quem está conosco através das emissoras que retransmitem o nosso programa, entre elas Rádio Interativa FM em São José do Rio Preto, aqui no estado de São Paulo, Rádio Bom Jesus FM em Bom Jesus da Lapa, na Bahia, e Rádio Sacramento FM em Sacramento, Minas Gerais, e muitas outras, viu? Estão nos ajudando sim a chegar na sua vida, no seu coração e na sua história através da Rádio Aparecida e Rede Aparecida de Rádio. Muito obrigado. Bem-vindo, bem-vinda. Deus ilumine você. Juntos, rezando por você e com você. Eu trabalho com a produção de Marcos Thiago, a coordenação de Paula Castro, com a direção geral do padre Vanderlei Souza, missionário redentorista. E para você que está conosco, uma excelente noite. Bem-vindo, bem-vinda à Rádio Aparecida e à Rede Aparecida de Rádio. 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
5: E abrindo mais uma hora, vamos rezar. Em nome do Pai, do Filho e do Espírito Santo. Amém. Senhor Deus, nosso Pai, nós vos louvamos porque sois nossa fortaleza e nosso refúgio em todos os momentos da vida. Quando o medo, a insegurança ou as dificuldades tentarem nos desanimar, ajudai-nos a recordar que estamos sob vosso olhar amoroso e providente. Vosso Filho nos ensina a não temer aqueles que podem atingir o corpo, mas a confiar plenamente naquele que cuida de cada um dos seus filhos. Renovai nossa fé para que possamos enfrentar os desafios do mundo com coragem, serenidade e esperança. Fazei-nos testemunhas autênticas do Evangelho, capazes de anunciar a verdade com amor e de defender a justiça com firmeza. Que jamais nos envergonhemos de nossa fé, mas a vivamos com alegria e fidelidade. Por Cristo nosso Senhor. Amém.

0: Salmo responsorial.
1: Salmo 68. Atendei-me, ó Senhor, pelo vosso imenso amor.
2: Atendei-me, ó Senhor, pelo vosso imenso amor.
1: Por vossa causa é que sofri tantos insultos, e o meu rosto se cobriu de confusão. Eu me tornei como um estranho a meus irmãos, como estrangeiro para os filhos de minha mãe, pois meu zelo e meu amor por vossa casa me devoram como fogo abrasador.
2: Atendei-me, ó Senhor, pelo vosso imenso amor.
1: Por isso elevo para vós minha oração neste tempo favorável, Senhor Deus. Respondei-me pelo vosso imenso amor, pela vossa salvação que nunca falha. Senhor, ouvi-me, pois suave é a vossa graça. Ponde os olhos sobre mim com grande amor.
2: Atendei-me, ó Senhor, pelo vosso imenso amor.
1: Humildes, vede isto e alegrai-vos. O vosso coração reviverá, se procurardes o Senhor continuamente. Pois nosso Deus atende à prece dos seus pobres e não despreza o clamor de seus cativos. Que céus e terra glorifiquem o Senhor com o mar e todo o ser que neles vive. Atendei-me, ó Senhor, pelo vosso imenso amor.
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4: Missão é a missão de levar a palavra de Deus, o evangelho de nosso Senhor Jesus Cristo até o seu coração. Por isso, uma ótima noite, viu? Bem-vindo, bem-vinda, que Deus lhe abençoe. Deixa eu abraçar aqui, ó, quem tá conosco na sintonia do programa Com a Mãe Aparecida. Uma noite abençoada para o Paulo Roberto da Silva. Que Nossa Senhora abençoe sua vida e seu coração. Também reza por suas intenções, viu? Peço a Nosso Senhor que acolha as intenções da Ariane, lá da cidade de Nova Iguaçu, no Rio de Janeiro. Boa noite, Ariane. Bem-vinda, viu? Muito obrigado pela presença, muito obrigado pela participação. Que Nossa Senhora Aparecida abençoe a sua vida. Obrigado, viu, Ariane? Um abraço também para minha amiga Polaca, lá de Imbituva. Boa noite, Pia. Boa noite, Polaca. Tudo bem? Bem-vinda, viu? Que bom ter você com a gente. Que Nossa Senhora Aparecida ilumine você, seu coração. Um abraço também pro seu esposo, Rude. Um grande abraço, Rude. Deus ilumine. Deus abençoe e proteja também com muito carinho o seu filho, o Juan. Também abraço sua mãe, dona Cleuzi. E, claro, a vó Zoraide, que tá sempre na sintonia com a gente. Obrigado, vó. Um abraço, viu? Um beijo muito carinhoso. Deus abençoe e proteja sempre. Deixa eu acolher também a Aline, que está na sintonia. Boa noite, Aline, bem-vinda, obrigado pela participação, viu? Deus abençoe. O meu amigo José Gregório de Caçapava. Ô Zé, tudo bem, meu querido? Bem-vindo, viu? Muito obrigado pela presença, muito obrigado pela sintonia, muito obrigado pelo carinho, que Deus continue te abençoando e te protegendo. Olha, quem chegou agora para acompanhar o nosso programa, acabou de mandar mensagem, é a Nilva Araújo. Tudo bem, Nilva? Boa noite para você, viu? Que Nossa Senhora Aparecida abençoe a sua vida, louvado seja Deus pela sua presença. Ela falou que diz assim, ó, já estava com a rádio ligada, ouvindo a Santa Missa, e agora está ouvindo Com a Mãe Aparecida. Muito bem, aí, ó, valeu, obrigadão, um abraço muito carinhoso, Deus te proteja. A Dalgisa de Barros Coqueiros também está rezando com a gente, obrigada, Dalgisa, ótima noite. A Natalina de Ipatinga, Minas Gerais, tudo bem, Natalina? Bem-vinda, obrigado, viu? Um grande abraço para você, um grande abraço para sua família, Deus abençoe, tá bom? Tô rezando por essa intenção a qual você tá colocando aqui, ó. Nossa Senhora Aparecida abençoa a sua vida e todos da sua família, claro. Conte comigo e com as minhas orações, tá bom? Nossa Senhora Aparecida abençoe sempre. Estamos unidos, estamos rezando por você. Conta comigo, conta com as minhas orações. Deus te abençoe. Deus abençoe também quem está na sintonia do nosso programa Com a Mãe Aparecida, Simone, lá de Juiz de Fora, Minas Gerais. Boa noite, querido amigo Evandro. Estou aqui mais um dia com vocês. Muito bem, obrigado, Simone. Um abraço para você, viu? Ela disse que tá lá, ó, planejando as suas aulas. A Simone é professora. Deus te abençoe, professora. Obrigado, viu? Obrigado mesmo pelo carinho. Que Deus continue te abençoando, protegendo e iluminando a sua vida. Conte comigo e com as minhas orações.
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4: 8:30, horário de Brasília. 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
4: De volta na programação Com a Mãe Aparecida, de volta na rede Aparecida de Rádio. Muito obrigado a todos pela presença, muito obrigado pelo carinho. Que bom ter você conosco, você que está aí com a gente, ó, sintonizando, sintonizada em nossa programação. Deixa eu pedir a bênção de Deus, deixa eu ver aqui para quem está conosco, deixa eu pegar aqui mais mensagens. O Renato Rodrigues de Patos, em Minas Gerais. Boa noite, Renato. Bem-vindo, obrigado, tá pedindo orações por sua família, estou em oração por você, viu? Por todos aí na sua casa, Deus te abençoe. Deus abençoe também a Marli Calil. Boa noite, Marli, de Guaxupé, Minas Gerais, também tá na sintonia conosco. Obrigado, Marli. Um abraço para você, que as bênçãos de Deus alcancem o seu coração e a sua vida, viu? Tô rezando por você, conta comigo e com as minhas orações. Conosco também o Wildson Marques, lá de Itabuna, na Bahia. Boa noite, Wildson, bem-vindo, amigo, muito obrigado pela presença, muito obrigado pela sua sintonia, Deus continue abençoando e cuidando de você, tá bom? Tô rezando por suas intenções. O Roberto de São Lourenço, Minas Gerais, boa noite, Roberto, tá pedindo bênçãos pela saúde da sua esposa, Sueli, e também da filha Fabiana, pelo genro Gleidson e também os irmãos Rita e José Antônio. Tô rezando por toda a família, tá bom, meu querido? Obrigado, viu? Que a graça de Deus alcance todos aí no seu lar. Conta comigo e com as minhas orações. Conosco também aqui, ó, a Maria Aparecida Francisco. Oi, querida, tudo bem? Boa noite, viu? Bem-vinda à rádio, muito obrigado pela presença e pelo carinho também, que Deus continue te abençoando e te protegendo, valeu. Ela diz assim, ó, hoje peço orações por meu marido, hoje eu peço orações aqui, ó, ela, aqui tá, essa mensagem aqui. Boa noite, meu queridinho amigo Evandro, boa noite, Maria Aparecida Francisco, bem-vinda, minha querida, Deus te proteja, viu? Tô rezando por você e por suas intenções, conta comigo e com as minhas orações também, viu? Deus continue te abençoando e te protegendo. E a Liliane Guimarães de São Luís, no Maranhão. Boa noite, Liliane, bem-vinda. Obrigado pela sua presença, viu? E pelo carinho do seu acolhimento, que Deus continue te abençoando e te protegendo. Tô rezando por você e por suas intenções. 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
6: Olá para você que acompanha a Rádio Aparecida e emissoras parceiras. Chego com os principais destaques da Igreja Católica no Brasil e no mundo. Depois de um trabalho de mais de 3 anos, a Conferência Nacional dos Bispos do Brasil lançou oficialmente na última quarta-feira as novas diretrizes gerais da ação evangelizadora da Igreja no Brasil. O documento 114 da CNBB é fruto de um amplo processo de escuta, discernimento e participação eclesial realizado ao longo de mais de 3 anos e pretende orientar a missão evangelizadora da Igreja no país nos próximos 6 anos. O presidente da CNBB, arcebispo de Porto Alegre, cardeal Jaime Spengler, destacou como as diretrizes ajudam a guiar o trabalho de evangelização da Igreja no Brasil.
7: A Igreja do Brasil possui diretrizes. Diretrizes para ação evangelizadoras. E estas diretrizes orientam, apontam o fazer da Igreja nesse nosso mundo pleno sim de possibilidades, mas também na nossa realidade particular, marcada por desigualdade, injustiça, pecado, que está aí diante de nós, suplicando, sim, esperança, fé, atenção, cuidado, vida.
6: Presidente da Comissão para a Elaboração das Diretrizes e Arcebispo de Santa Maria no Rio Grande do Sul, Dom Leomar Antônio Brustolin, explicou que o processo de elaboração do documento foi marcado pela metodologia sinodal.
8: A alegria de podermos ver o texto publicado resume no trabalho de mais de 3 anos. Excepcionalmente, estas diretrizes levaram um tempo maior, justamente por causa do sínodo sobre a sinodalidade, que nós queríamos ver o relatório final, o documento final, para poder implementá-lo também nas diretrizes. Elas são fruto de um longo processo de escuta. É um documento que escutou muitas realidades: escuta, diálogo, discernimento e conversação no Espírito. Envolveu bispos, organismos do povo de Deus, assessores da CNBB, as igrejas particulares, muitas igrejas locais e muitas expressões do povo de Deus. Por isso, dá para dizer que o processo de redação das diretrizes foi um dos maiores atos sinodais, uma caminhada profundamente sinodal.
6: O documento com as novas diretrizes já está disponível no site das edições CNBB. Bom, e foi divulgada a mensagem do Papa Leão XIV para o 6º Dia Mundial dos Avós e dos Idosos. Eu nunca te esquecerei é o tema da mensagem extraído do livro do profeta Isaías. O pontífice motivou especialmente os jovens a retomarem o hábito de visitar os avós, lembrando também dos idosos e as pessoas sozinhas. A Igreja celebra o 6º Dia Mundial dos Avós no dia 26 de julho, data da memória dos santos Joaquim e Ana, pais da Virgem Maria e a voz de Jesus. Também foi divulgada nesta semana a mensagem para o 10º Dia Mundial dos Pobres, que será celebrado em 15 de novembro. O pontífice destaca que é necessário a palavra de Deus para compreender a importância que os pobres têm na vida da Igreja. O Papa confia, então, que esse Dia Mundial dos Pobres possa constituir uma etapa significativa na redescoberta do rosto de tantos irmãos e irmãs que procuram refúgio em Deus e desejam sentir-se em casa nas nossas comunidades. Bom, e o Papa recebeu os membros da Universidade Hebraica de Jerusalém, Silvanei José.
9: In a time that is often characterized by violence and pointed rhetoric, the members of your diverse university community can continue to be artisans of true peace.
10: Em um tempo frequentemente caracterizado pela violência e por uma retórica agressiva, os membros da sua diversificada comunidade universitária podem continuar a ser artesãos da verdadeira paz. Uma paz desarmada e desarmante, humilde e perseverante, trabalhando pela concórdia entre os povos. Foi com esse apelo que o Papa Leão XIV recebeu nesta quinta-feira, no Vaticano, os representantes do Conselho de Administração da Hebrew University of Jerusalem, a Universidade Hebraica de Jerusalém. Ao dar-lhes as boas-vindas, o pontífice expressou o desejo de que a visita ao Vaticano e a Roma contribua para aprofundar o conhecimento sobre uma cidade que, além de estar no centro das origens e do desenvolvimento da fé cristã, há milênios favorece o encontro entre culturas e povos. Leão XIV recordou que as universidades sempre foram lugares de encontro, reunindo estudantes e professores, não apenas para o crescimento acadêmico, mas também para a construção de amizades e vínculos humanos e profissionais. Por isso, ressaltou que as instituições de ensino superior devem trabalhar constantemente para garantir oportunidades de encontros significativos, já que as relações humanas, as línguas e as culturas são elementos fundamentais da própria identidade da pessoa. O Papa observou que as universidades são tradicionalmente espaços privilegiados de diálogo, onde a busca pelo conhecimento está intimamente ligada à troca de ideias e à escuta recíproca, inclusive entre pessoas que pensam de forma diferente. Segundo o pontífice, é justamente nesse ambiente de diálogo respeitoso que se torna possível, com paciência e perseverança, derrubar gradualmente as barreiras da incompreensão e da desconfiança que podem surgir entre as pessoas e os povos. Ao refletir sobre a construção da paz, Leão XIV recordou que Deus chama cada pessoa a ser instrumento de reconciliação no mundo. Mas esse compromisso deve começar na própria vida. Citando Santo Agostinho, afirmou que quem deseja levar a paz aos outros deve, antes de tudo, cultivá-la em si mesmo. Por fim, o Papa exortou a comunidade universitária a não considerar a paz como algo impossível ou inalcançável, mas a promovê-la concretamente nas próprias comunidades, tornando-se um farol de esperança e de unidade em um mundo cada vez mais dividido. Dos estúdios da Rádio Vaticano em Roma, Silvana e José.
6: Esses são os destaques da Igreja Católica no Brasil e no mundo. Fernanda Prado para a Rede Aparecida de Rádio e Signis Brasil.
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1: Deus tem o poder para vos enriquecer de todo gênero de bens, a fim de que, tendo sempre em tudo o necessário, ainda vos sobre muito para toda boa obra. 2 Coríntios 9:8. Há pessoas que dão a Deus daquilo que lhes sobra. Temos membros que só podem oferecer a sobra do pouco que ganham. O exemplo da viúva pobre está presente em nossa mente. Assim diz a lógica, mas a lógica nem sempre ela é soberana. Às vezes, aquele que tem muito pode ser o que menos contribui. Exemplo disso são os grandes ladrões, que se eximem de impostos e de outras obrigações legais. Paulo, porém, inverte as coisas para o seu caminho normal. Sendo assim, aquele que tem, esse vai dar, e vai dar porque tem posses. Paulo começa com o pobre. Deus nos oferece bens de toda sorte. Logo, se é Deus que nos dá, ele será a prioridade dos nossos bens. É um assunto delicado falar de dinheiro, oferta na comunidade. Podemos ferir o pobre que só tem para o seu alimento. Paulo tem um discurso positivo quando diz: Deus tem o poder para vos enriquecer de todo gênero de bens, a fim de que, tendo sempre e em tudo o necessário, ainda vos sobre muito para toda boa obra. A congregação de Jerusalém vivia em grande penúria. Como a Judéia era a província, tinha menos privilégios. A produção de alimentos também era pequena. Além de tudo isso, a comunidade cristã era discriminada pelos judeus. O quadro de miséria atingia ampla área. Deus quer que o ser humano aprenda a depender dele. São muitas as promessas de Deus ao seu povo. O versículo acima é um exemplo. Deus pode todas as coisas. Pela graça de Cristo, as nossas obras serão em abundância. Fomos salvos pelo pecado, pela ação do Espírito Santo. Deus tem todo o poder para realizar a sua obra em nós. Não há fé sem ação. Deus nos enriquece da palavra para buscarmos o pecador. A riqueza espiritual é mais importante do que a riqueza para levar as boas novas para o pecador. Aceita, Senhor, a minha riqueza espiritual, vinda de Ti para expandir as boas novas da salvação. Amém.

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Manhã Aparecida, acolhendo você com muito carinho nessa noite toda especial. Hoje domingo, dia do Senhor, e assim a gente vai celebrando com alegria esses momentos especiais de fé e devoção. Muito obrigado, viu? Muito obrigado mesmo pela presença, pelo carinho, pelo acolhimento. Obrigado pela sua sintonia. WhatsApp disponível, 12DDD, número 3104-1043. Fique à vontade para poder participar conosco. Deixa eu acolher aqui, abraçar quem tá na sintonia do programa com a Mãe Aparecida, seu Edivaldo Meira, de São Paulo, capital. Tudo bem, seu Edivaldo? Bem-vindo, viu? Obrigado pela presença e também pelo carinho. Obrigado pela sintonia. Deus continue te abençoando e te protegendo. Louvado seja Deus pela presença, viu? O Luiz Ricardo, juntamente com sua esposa Daniele, lá de Ponta Grossa, no Paraná, estão acompanhando a nossa programação. Obrigado, família. Um abraço para vocês. Deus abençoe todos. Que Nossa Senhora ilumine o coração de cada um, viu? Boa noite, Evandro. Boa noite, irmãos e irmãs. Sejam bem-vindos à minha casa. Gratidão pelo dia de hoje. Uma semana abençoada para todos nós e para as nossas famílias. Amém. Salve Maria. Quem mandou essa mensagem é a Nancy Ramos, lá de São Manuel. Ela diz assim, ó: nada a pedir, a Mãe Aparecida sabe nossas necessidades. Verdade, isso mesmo. Obrigado, viu? Um abraço pra você, Nancy Ramos, de São Manuel, sempre na sintonia, sempre na presença aqui no programa com a Mãe Aparecida. Muito obrigado pela sua companhia, viu? Deus continue te abençoando e te protegendo. Deixa eu ver aqui, quem tá sintonizando o nosso programa, o programa com a Mãe Aparecida. Deixa eu ver quem mandou mensagem pra gente. O Arlindo, de Taubaté. Tudo bem, Arlindo? Boa noite, viu? Seja bem-vindo, muito obrigado pela sua presença e também pelo carinho do seu acolhimento, viu? Que Deus continue te abençoando e te protegendo. Tô rezando por você, meu irmão. Louvado seja Deus pela sua presença, viu? Também rezo e peço a Nossa Senhora que acolha as intenções da Luzia Cândido de Brumadinho. Boa noite, Luzia. Um abraço pra você, um abraço pro Carlinhos também. Deus continue abençoando a família, viu? Tô em oração por vocês. Deus ilumine sempre, proteja e guarde o coração de vocês. Tô rezando por vocês, tô rezando com vocês. Nossa Senhora Aparecida, ilumine sempre a sua vida. O Antônio Pereira de Jales, aqui no estado de São Paulo, também tá com a gente. Obrigado, Antônio. Um abraço carinhoso, irmão. Bem-vindo. Deus te proteja e que Nossa Senhora ilumine o seu coração. E você que tá aí, quer participar? Fique à vontade. 12DDD, número 3104-1043. Tô em oração por você e rezando com você. 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
4: 9 horas, horário de Brasília.
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